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0: Vamos ouvir agora, Gilzinho, Me Deixa Pra Lá.
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0: Bom demais, ouvimos Raça Negra, Deus Me Livre, também ouvimos Nando Reis, Nos Seus Olhos, e por primeiro ouvimos Gilzinho, Me Deixa Pra Lá, ouvimos o oferecimento de X Gaúcho Cedro.
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0: Engenheiros do Havaí, cantando a música Vida Real.

0: Bom demais, ouvimos Fernanda Abreu, Um Amor, Um Lugar, também ouvimos 11:20, Te Amar Me Faz Feliz Demais, e por primeiro ouvimos Engenheiros do Havaí cantando a música Vida Real.
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0: Vamos ouvir agora One Republic na programação, são 9:36.

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4: Vamos ouvir agora Projota, pra não dizer que eu não falei de ódio.

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0: Hora certa, 9 horas e 52 minutos. 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
0: Vamos ouvir agora Manu Gavassi, Me Beija.
3: Cansados da moda dos anos 80 e 90, crianças? Já fizeram todas as versões possíveis das roupas dos seus pais? 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Então preparem-se agora para o bug, bug, bug, bug do milênio.
4: Você diz que ninguém fica mais linda que eu usando a sua roupa.

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0: 10 e 17. 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

0: 10h53.
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0: 11.7.
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2: Sabe, né?

0: 11:58.
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gente solteira em Recife hoje? Então faz o seguinte, se tem uma pessoa te fazendo mal nesse momento, manda ela embora assim com a mãozinha lá em cima e repete comigo, ó. A gente sai, vai, a gente sai, vai. Manda ela bem pra longe, não deixa essa pessoa te fazer mal. Joga a mãozinha lá em cima, vem. A gente sai, vai. Eu ainda não ouvi Recife.

0: 4h52. 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

0: 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Bom dia, uma ótima manhã pra você. Manhã hoje, quarta-feira, né? Quarta-feira chuvosa, rapaz. Quanta chuva já deu na madrugada aí. Derramava de balde, né? Derramava de balde. Ó, umidade relativa do ar em 99%, a temperatura marcando 17 graus. Bom dia, uma ótima manhã pra você.
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0: Onde você estiver ouvindo a gente, um bom dia, que seja um dia abençoado para todos nós, seja um dia maravilhoso para você que já está aí se programando para trabalhar, para você que já está trabalhando, para você que está começando mais um dia. Bom dia, né? Uma ótima manhã para você. Muito obrigado pela sua companhia e pela sua audiência. 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

4h57 da manhã, 4h57. Vamos agradecer a Deus por mais um dia? Senhor, meu Deus e meu Pai. Obrigado, meu Deus, pela vida, pelo ar que nós respiramos. Obrigado, meu Deus, por cuidar de nós e por sempre estar nos protegendo de todo mal, nos livrando de tudo aquilo que não vem de Ti. Meu Deus, eu peço a Tua bênção, eu peço também a bênção sobre a vida dessas pessoas que estão com seu radinho ligado. Aonde estiver, Pai, abençoa cada um, cada uma, abençoa as famílias, cuida, guarda, protege. Em nome de Jesus, eu peço a Tua bênção, nos proteja, Pai. E nós oramos a oração que o Senhor nos ensinou. Pai nosso que estás no céu, santificado seja o vosso nome. Venha a nós o vosso reino, seja feita a vossa vontade, assim na terra como no céu. O pão nosso de cada dia nos dai hoje, perdoai as nossas ofensas, assim como nós perdoamos a quem nos tem ofendido. E não deixeis cair em tentação, mas livrai de todo mal. Amém e amém. Bom dia cidade, bom dia sertão. Bom dia pro nosso amigo Edson, que tá de pé já. O Edson vem, acordou hoje, bem louco pro serviço, né? Bom dia, toca pra nós Boate Azul do Mato Grosso e Matias. É, tá aí, ó, o Edson tá de pé já. Sabe que tá tudo agurizado de pé já, homem? Hã? É, bom dia pro Laurindo e bom dia também pro nosso amigo Larte, agurizada do Edson, tão de pé já na patrulha. Então ele pediu, vamos abrir assim, ó, pra gente começar Mato Grosso e Matias aqui na manhã.

0: programa tem de tudo, né, Valdemar? Tem informação, tem dicas do Valdemar, tem de tudo.
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Trio Parada Dura, Paineira Velha aqui na manhã, Tibagi Miltinho, dia mais triste da vida. Teve também o Mato Grosso e o Matias, Boate Azul aqui na manhã pra gente começar, né? Dá um abraço pro André Primaz aí, bom dia pro André. Bom dia, André, bom dia! Bom dia, bom dia pro André. Tá de pé já, né? Tá de pé já também. Aí, quem mais? A Veronice, bom dia pra Veronice. Que doce, é muito, muita chuva, Veronice, é, bastante chuva, né, coisa de louco, né, chuva, ontem à noite, aí o tempo veio, relampeava pra tudo que é lado, né, tipo, promessa de muita chuva, e choveu mesmo, né, essa madrugada, e choveu de, coisa de louco, muita chuva, né, tá louco, chuva de metro, né, tá bom pra levantar, fazer um chimarrão, né, Vero, levantar, fazer um chimarrão, matear, né, escutar o barulho da chuva. Não tem, eu, pelo menos, eu gosto de dormir com o barulho da chuva, né? Oh, coisa boa, né? Quero puxar uma cobertinha. Ah, louco, rapaz. Coisa boa demais, né?

0: apesar. Nosso amigo Jacques Lazarete foi dormir 5 horas da tarde ontem, eu acho, né? Era 5 horas a hora que ele foi dormir. Levantou cedo hoje, né? Levantou cedo hoje. 5 não digo, mas que eram as 6:30, era, né? 6:30 ele tava mandando mensagem. Deixa eu olhar o horário que era aqui. A hora que ele mandou mensagem, 6:18. 6:18, tava na cama já, né? Tava na cama já. Foi judiar a prima infeliz. 5:10 da manhã.
1: Era velha, é justamente igual.
0: Olá, Cifla, bom dia, pô, Cifla. E também já tá de pé, bom dia.
1: Sofremos.
0: 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Intervalinho, bem rapidinho aqui, ó. Já volto.
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6: O Valdemar resolve todos os problemas, compadre. Deixa pro Valdemar.
0: 5h15, deixa pro Valdemar aqui, ó. Ó, bom dia pro nosso amigo Ademar Hortemar. Bom dia. Deus abençoe seu dia com saúde. Valeu, Ademar, aquele abraço pra você. Obrigado pela companhia e pela audiência. Quem mais tá ouvindo a gente aqui? Nosso amigo Jacques Lazari voltou a dormir, né? Só deu um bom dia. E voltou pra cama de novo, né, tchê?
5: Bom dia, meu guri. Aqui anda pingando, tá, cara?
0: Tá pingando lá, né? É verdade.
5: Bom dia, meu guri. Aqui até pingando, tá, cara? Escuta aí que é o barulho da chuva.
0: Mas ele voltou a dormir, puxou a cobertinha e ó, vazou pra cama de novo. Só pode, homem. É, não, ele tá se fazendo ultimamente. Ficou rico, coisa de louco, né?
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0: Uma vez ele vinha pra cidade, passava aqui na rádio, pelo menos um pouquinho, né, tio? Pelo menos um pouquinho pra conversar com os amigos. Agora não dá tempo mais, né? Não dá tempo, é muita correria, né? Que coisa séria. Música aqui na manhã pra você, bom dia, uma ótima manhã, obrigado pela sua companhia. Tem o Tonico e o Tinoco pra cantar pra gente aqui, ó. 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Agora férias da criançada, né? 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E claro que você tem que aproveitar. Férias escolares é o momento ideal para você cuidar da visão das crianças. Olha que beleza, né? Às vezes não dá tempo durante as aulas, enfim. Então agora é o tempo, agora é a hora. Converse com a Simone. Problemas de visão não diagnosticados podem prejudicar a aprendizagem e a concentração e também o rendimento escolar, tá bom? Um exame de visão pode detectar alterações precocemente e fazer toda a diferença no desenvolvimento do seu filho. Enxergar bem é ter mais confiança para aprender. Melhora a atenção, concentração e o desempenho escolar também. Evita dores de cabeça, cansaço visual ou dificuldades em sala de aula. Aproveite as férias escolares e agende um exame de visão do seu filho. Ver bem é o primeiro passo para aprender melhor, tá bom? Tá certo? 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Tonico e Tinoco para cantar para nós aqui, ó. Luar do Sertão. Cinco e 17.

0: Santo Deus, compadre, me deu ontem, sim, na hora, é na hora, tá certo.
1: Olha a hora, 5h22, 5h22.

Amado Batista, é só saudade. Tonico e Tinoco, Luar do Sertão. Fiz um chimarrão invertido hoje. Que tu bota a bomba de um lado e enche do outro. Mas o homem trancou a bomba, ficou tão apertado o negócio. Tem algumas coisas que é bom apertado, né? Tem algumas coisas que é bom apertadinho, mas tem umas coisas que não é fácil. Eu já sou meio beiçudo de nascença, homem. Mexaria. É, não, já tô. Já... Espichou já uns 3 centímetros de beiço, mais ou menos, né? Pra tentar fazer flochar o tal do chimarrão. Que coisa séria, né, tia?

0: Bom dia! Bom dia aqui pra quem? Bom dia! Ai, ai, ai, não é fácil, né? Chupar o trem, ele tem umas coisas que é bom de chupar, né? Mas outras coisas que chegou a me fazer calo no beiço de baixo, né? Enfim, nós temos o beiço de cima e o beiço de baixo, né? Ai, meu Deus do céu! Que coisa séria, né? É verdade. Ah, mas eu chupo, eu faço flochar, não tem, né? Não tem, eu vou até o fim, né? Já que eu comecei, vamos até o fim, né? Ó, 5h28, bom dia pra Salete Breno. Salete Breno tá de pé já, né? Se cuida, Salete, hoje tá bem liso hoje, né? Tá liso hoje, tem que colocar orçamento, então, tá bom? Abraço pra Salete que tá de pé já fez o chimarrão também, né? E tá louco pro serviço hoje, né, Salete? Bem louco pra trabalhar hoje, tá bom fazer serviço, né? Quando chove assim, a umidade é bom de faxinar, né? Dentro de casa, pelo menos, eu gosto, né? Parece que é mais a gente enxerga a poeirinha, né? É verdade. Mais gostoso de fazer faxina, né? É verdade. Agora aqueles dias que tava aquele ventão lá, era coisa de louco, né? Ixi. Salete tá de pé já. Já fez chimarrão, Salete? Fez chimarrão já ou nada? Nada de chimarrão? Meu Deus do céu. O meu amigo Jacques Lazare já preparou o chimarrãozinho dele. Ah, caprichou no chimarrãozinho. Aí moeu, né? Aí moeu.
1: 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Oh. De tarde eu apareço aí.
0: Ai, tiroso. O meu amigo Márcio diz bom dia. Colocou demais de erva no fundo. Também acho, piá. Também acho, né? Também acho que sim, né? É verdade, eu também acho. Coloquei duas colheres, né? Coloquei duas colheres. Tinha colocado uma só, né? Mas frouxemos, piano, frouxemos o bagulho. Vão metendo os beijos aí, vai abrindo tudo, né? Vai abrindo tudo. É verdade. É, nós demos um jeito, Marcel. Fica tranquilo. É, de repente no começo é um pouco mais apertado, né? Mas depois nós frouxemos o negócio. Depois vai molhando, né? Depois vai molhando o negócio ali, vai frouxando o negócio. Mas já tá quase bom já, piano. Tá quase bom. Já dei duas ali. Fiquei meio beiçudo ali no negócio de chupar, mas já frouxou, né? Tá quase bom já. Na próxima já vai estar baguado e bom, né? Amor é só saudade. Quem mais? Quem mais também? Nossa, Salete mandou a foto do chimarrãozinho, ó. Tá mateando as quebradas. Pessoal, e agora hoje. Pode mandar a foto do chimarrão hoje de manhã aí, ó. É verdade, eu vou mandar lá pro seu Agenor, né, tia? Seu Agenor. Fica feliz quando eu mando as fotos do chimarrão e falo pra ele, ó. O pessoal tá dele mandar foto aqui da erva mate rei verde. Ele fica louco de facir, né? Ele já renoveu, mas 6 anos que a erva mate tá comigo aqui de manhã, homem. É tempo, né? Mais de 6 anos? 7? Eu já tô aqui uns 10 já. É, faz tempo, mas vocês não fazem ideia. Não faz ideia de quanto eu sofri pra vender a erva mate rei verde. O homem lá é bom de marketing, viu? Mexaria. Eu acho que eu levei 1 mês e meio pra conseguir fechar a parceria, fechar o comercial. Cara do céu. E daí, mais ainda, um bom vendedor, né? Um bom vendedor como o Valdemar, né? Eu me acho mais ou menos, não tão bom vendedor assim. Eu tenho o coração muito mole. O vendedor, na verdade, não poderia ter o coração muito mole, né? Eu se o cara disse assim, ó, vamos fechar por tanto. Eu já vou lá e digo, não, bora fechar. O meu coração é mole, homem. E o bom vendedor é aquele que não flocha, né, cara? E fecha, mas eu consegui fechar inteiro, né? Consegui fechar inteiro o comercial aqui faz 7 anos pra mais, né? Faz 7 anos pra mais. Aí que eu fechei com o pessoal da Erva Mata Rei Verde, seu Agenor. E é uma alegria, né? Uma alegria ter a Erva Mata Rei Verde aqui comigo de manhã cedo. E com certeza eu conheço muita gente que só toma Erva Mata Rei Verde, né? De manhã cedito, no mais. Bom dia, tio Luiz Pivoto. Como é que tá, meu irmão? Bom dia! Quem mais aí, ó? O Neuri. Bom dia pro Neuri. Bom dia, Neuri. Bom dia! Mateando já, Neuri? Mateando já? Ó, o meu amigo Márcio. O Márcio fazendo uma cuquinha alemã, homem. Ah, mas daí tu quer me judiar também, né, piá? Tu quer me judiar de vez, né? Porque eu não tomo café de manhã cedo, na madrugada, né? Aí ele mandou a foto aí da cuca alemã. Com salame, piá. Barbaridade, né? É verdade, né? De alemão eu não entendo muito. Agora de alemoa, mais ou menos. Mais ou menos. É verdade. Abraço, Márcio. Márcio Marcos aí tomando aquele cafezinho agora. Um abração, meu irmão. Quem mais? Quem mais aqui, ó? O Valcir e a Cleonice Paixão. Bom dia! Bom dia, Valcir. Bom dia, Cleonice. Estão de pé já também, né? Claudemir. Bom dia, Claudemir. Bom dia. Tem mais. O Milton Bruder. Bom dia, tio Mirto. Bom dia pro tio Mirto Bruder. Bom dia. Quem mais? Meu amigo Chiquinho. Bom dia pro tio Chico. Bom dia, tio Chico.
2: Bom dia de manhã.
0: E o Shima, homem. Sabe quem tá de pé aqui também? Meu amigo Zeca. Ô, meu amigo Zeca Foiato. Bom dia, Zeca. Como é que tá, homem? Baguá de bom. Bom dia. Gente boa demais, Zeca. Eu não conheço o Zeca pessoalmente, mas eu só olho na cara da pessoa e já digo que é gente boa, não é, homem? É gente boa, Zeca, viu? É gente boa, Zeca. É gente fina, o Zeca, velho. Ontem ele foi lá na AgroPrince comprar um soprador, né? Da marca Steel. Ontem a AgroPrince estava de aniversário. E eu já passei lá de manhã, já fiz um vídeo e já, ó... Já fiz um lanche lá, né, tia? Fez um lanchinho lá, Zeca, ontem? Fez um lanchinho lá, não?
2: Amor, é só saudade.
0: Quem mais tá de pé aí? O André Primaz também, bom dia. Bom dia pro André. A dona Nena, pessoal da Panificadora Delícia. Bom dia, tia Nena. Bom dia.

0: 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É reinar, velho, mano. 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Estamos nos testes finais, né? Deus me livre, amigo! É devagarinho, já faz uns 3 meses. Daí quando eu pego um dinheirinho, vou lá e pago os fios. Né? Aí pego o dinheirinho, daí como na batida estourou os alto-falantes ali, estourou, tive que trocar tudo, homem. Ah, que... Eu achei que não tinha estragado nada. Quando o meu amigo Vano abriu assim, ó, lascou tudo dentro, né? Lascou tudo dentro. Trocou, estourou o alto-falante ali, ficou batendo tudo, né? Mas que barbaridade. Mas não, tá tudo certo, né? Vamos devagarinho, né? Devagarinho, né? Devagarinho, a gente vai economizando aqui, economiza ali. Bota uns fios hoje, bota uns plugins amanhã e assim foi. Tá quase pronto, viu? Tá quase pronto. Já tô fazendo uns testes lá. Ontem eu fiz uns testes lá. Acho que meu amigo Nilson Marcos coitou lá, meu vizinho. Acho que ele não tava em casa, né? Eu já fiz um teste ontem já. Tá quase bom, né? Quase bom. Que teste. E ó... 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Mas o que o Valdemar fala é coisa de louco. Falei 10 minutos aqui, não parei, homem. Meixaria. Deixa o Zeca falar com nós. Fala comigo, tio Zeca!
1: Ô, Valdemar, bom dia!
0: Bom dia!
1: Chuva!
0: Chuva, piá!
1: Abençoada aí, sem vento, terminou os ventos por aí.
0: Que chuvinha, né, piá?
1: Mas comemos um pastelzinho cedo de manhã lá na Agro Prince.
0: Aí eu também fui lá ontem, tomei um cafezinho lá, tinha uns pastelzinhos. Eu demorei um pouco pra fazer a boquinha, mas depois que eu me atraquei, não parei mais, né, tia? Não parei mais. Ô, meu amigo Show fez um chimarrãozinho bagualudo, de bom, né? Chimarrão também, né? Chimarrão bagua. Ô, tio Show, velho, o tio Show não é fraco. E ele só toma erva mate e rei verde, né? E a Prof. Vera? E a Prof. Vera, como é que tá a Prof. Vera, homem? Bom dia pra Prof. Vera também. Prof. Vera foi minha professora. E ela sempre falava pra mim, não, esse piá aí tem futuro, né? Ai, que barbaridade. A Prof. Vera dizia, esse piá aí tem futuro, né? Tem futuro. É verdade, né? Deus me livre. Um abraço, Prof. Vera! O Laurindo, ó, bom dia, Deus abençoe a todos nós. O Laurindo, já estamos atracados lá, o Laurindo, o nosso amigo Goulart e também o meu amigo Edson. Bom dia pro Edson aí, ó. Bom dia, né? Bom dia. É verdade. Ah, agora eu lembrei, cara, agora eu lembrei. A minha filha já pediu uma mesinha e eu vou negociar com o meu amigo Edson. Vou trazer ela um dia pra ela dizer como é que ela quer a mesinha. Vou pedir pro meu amigo Edson. 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Tem lá, o tio Edson tem, né? Tem, tio Edson não é fraco, homem. Se não tem, nós fizemos, né, tio Edson? É, que tete, vai agora, não, né? Esse dia ele me presenteou aí com uns... como é que é? Uns cachepô, né? Uns cachepô. Já instalei uns lá, os outros não instalei ainda. Coloquei umas flores dentro. Esqueci de mandar foto pra ele, mano. Esqueci de mandar foto pra ele, né? Abraço pro nosso amigo Edson, da Cedro Motos. E também lá da fábrica, né? Da fábrica lá. Abração pra vocês. 5 horas e 40 minutinhos, 5 e 40 horas, certo? 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

0: Oi, bom dia, Kun.
1: Yeah, bom dia.
0: E ela quer dizer que como tá aquelas confusão de coisa ali de grupo? Porque eu tô esperando já, porque essa nossa internet tá fraca ali e queremos pegar o quiótico. E quando? Quando será que sai isso? Então, quero saber. Então, tchau.
2: Mas então, meta a cabeça dentro de um bar d'água?
3: O Valdemar resolve todos os problemas, compadre. Deixa pro Valdemar.
4: Deixa pro Valdemar. O Valdemar resolve nada, né? Nem os dele mais. É verdade, nem os dele mais. Não. Mas que barra, como sofre o tio Valdemar. Tio Valdemar, né? Ontem, eu esqueci de pagar um boleto ontem. Bah, coisa de louco. Hoje tem que pagar, né? Já tá meio atrasado já o bicho, né? 2 dias atrasado, né? É, o cara vai esquecendo o negócio, né, tia? Vai esquecendo o negócio, mas hoje vai dar certo, né? Hoje vai dar certo. O meu amigo Luciano, bom dia, Luciano. Bom dia pro Luciano. Ó, o chimarrão do Piá caprichou, né? Bom dia, Luciano. Como é que tá por aí? Tudo certinho, ó? Tudo certo? Bom dia. Nosso amigo Luciano Nichete, é assim que se fala, Luciano? Teu sobrenome, rapaz? Um abraço pra ti aí. Bom dia pro meu amigo Luciano, tá de pé já na patroa também. Bom dia. Quem mais, hein? Tá de pé já também aqui, ó. O meu amigo Marcelo, bom dia, Valdemar. Muita chuva em Palmasola. Manda um alô pro Banana, né? Bom dia pro meu amigo Marcelo aí, bom dia pro Marcelão, lá de Palmasola, né? O Banana levantou bem louco hoje, homem. Foi dormir 7 horas ontem, viu, Marcelo? 7 horas, 6h18 ele tava indo pra cama já. É, não, o bicho não é fraco, homem. 6h18 é ó. E aí de manhã levanta cedo, né, gente? Levanta cedo, degaçado, né? O Kiko Marques, bom dia! Bom dia pro Kiko Marques, também tá de pé já. Bom dia! Bom dia, bom dia, bom dia. 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Agora a atenção volta todinha, pra quê? Pro dia, deixa eu só puxar aqui, rapaz, o pessoal não trocou aqui, né? O pessoal não trocou aqui, ó, deixa eu só pegar aqui, ó, o pessoal da Agroprince, minha amiga fofa. É, hoje em dia eu falo assim, ó, e falo com muita tristeza, porque, cara, eu sou do negócio de fazer acontecer. E a gente tem um pessoal assim que, sei lá, cara, eu não consigo entender, viu? Não consigo entender. Eles não têm tempo de trocar o negócio aqui, né? Não tem tempo de trocar. Eu quero ver quando acabar a nossa geração, viu, gurizada? A geração mais velha, ó. Meu amigo, ó. Cara, Deus me chama, me dá um suador aqui. Mas vambora, ó. Vou lá, vou puxar porque eu gosto de fazer as coisas bem certinhas. Já devia ter trocado ontem, né? Tinha que estar hoje o texto novo aqui, ó. 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Que beleza, rapaz. Coisa boa demais. 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Dá pra tocar uma antes de nós? Tocar uma moda boa aqui antes da nossa mensagem do dia? Dá pra tocar aqui Mirins? Colocar o Mirins cantar pra nós aqui, ó. É verdade. Ó. Essa é boa, de fundamento, ó. Mirins na manhã.

0: 5h52 da manhã, 5h52, bom dia, bom dia, bom dia, bom dia pra você, Mirins, guri, guri. Ó, depois da mensagem, vamos homenagear a dona Salete. A dona Salete, companheira do meu amigo Negão. É noiva? É noiva, Negão, ainda? Deixa eu ver se ele escreveu noiva aqui. O que que ele escreveu aqui, rapaz? Deixa eu ver. É noiva. Ai, ai, ai, gente, coisa de louco. Manda as boas. Vou mandar depois da mensagem. É a noiva do Negão. Ele tá enrolando a coitada da dona Salete. A dona Salete já faz muito tempo que o Negão tá enrolando ela. Deus o livre, vizinha. Assim não dá, né, tia? Assim não dá. E o que enrola esse homem? Não casou ainda. Acho que é pra não pagar a festa, né, tia? Não é pra não pagar a festa. Manda um abraço pro seu Bícigo. Fala aí, tio Bícigo.
1: Bom dia, meu povo de São José do Cedro. Aqui no Mato Grosso não chove, mas tá um friozinho. Já nos 21 graus hoje, pra nós. É frio demais da conta, tia. Manda um abraço pro meu pai e minha mãe lá no São Mendelino, meu irmão. Meus amigos pescadores, que eu acho que hoje vai ter muito deles que vão pelo rio, pelo que eu fiquei sabendo já pelas informações que tenho. Hoje vai ter muita gente que vai tentear um lambari, um jundiá na beira do rio. Principalmente aqueles que moram lá pro lado da Aurora, lá. Aqueles gostam de pegar um jundiá na beira do Peperi. Um abraço pra esse povo ali, que agosto, fim de agosto, já tá chegando pra nova pescaria. Abraço!
0: Valeu, um abraço, seu Bístico. Hora que um dia vamos fazer uma pescaria lá pra cima. Convidar uns amigos aí, vamos se largar, alguém que tem uma caminhoneta bem forte, né? Vamos pegar umas férias e se larguemos, né? Se larguemos. Beleza? Intervalinho, já voltamos aqui, ó. Cedro FM. 5h54, hora certa, Duarte. 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
3: Cedro FM 5h56 da manhã, 5h56, sexta, né? Sexta-feira vamos estar transmitindo aí jogos. Deixa eu ver quem é que a gente vai estar transmitindo sexta-feira, rapaz, é? Sexta-feira, agradecer já de coração já os nossos patrocinadores, que são nossos parceiros aqui. A gente tem um imenso carinho, sexta-feira vamos estar transmitindo, né? Sexta-feira tem pela Série Ouro, Futebol Clube Chapa Cedro e o Corinthians da São Germano, né? Corinthians da São Germano. E depois, logo depois, vamos estar transmitindo a Pubol Trilhar Gestão e o Alambique. Isso pela Série Ouro, tá bom? Então, os dois jogos da Série Ouro a gente faz logo depois das 20 horas, tá? Logo depois das 20 horas a gente transmite os dois jogos. Aí então em sequência, tá bom? 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Intervalinho.
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0: A nossa mensagem do dia, nosso pensamento. Escolhas. A nossa mensagem hoje é sobre escolhas. Você já parou para observar que a palavra escolhas, ela vem em seguida de várias outras palavras que a gente pode usar nessa mensagem? Escolher com quem que a gente quer ter amizade é uma forma da gente ser feliz. Escolher ser feliz no nosso trabalho é a gente que escolhe. A gente muitas vezes escolhe coisas erradas. E por isso que lá na frente a gente vai perceber que a gente, por ter escolhido caminhar com pessoas erradas, caminhar com pessoas que não nos fizeram bem, vai nos causar dores imensuráveis. Eu conversava um dia com uma pessoa e ela me disse o seguinte: Valdemar, eu queria me desligar de certas pessoas, mas não consigo. Eu tenho dó da pessoa e como é que eu vou fazer para me desligar? Aí eu disse o seguinte, eu disse: você faz a escolha. Você prefere que a outra pessoa esteja bem e você mal? Ou você prefere que você esteja bem? Quem que você ama mais, você ou a outra pessoa? Me obriguei a falar isso. Porque no momento que nós temos que sacrificar a nossa paz, no momento que nós temos que sacrificar a nossa vida para agradar outras pessoas, nós estamos perdidos. As pessoas, e isso é verdade, é para você, não é todas, não estou generalizando, mas você vai ver que se você não se amar primeiro, se você não se gostar, isso eu falo para você mulher, para você homem, pessoas que têm de repente um relacionamento aí, ó, conturbado, a mulher não respeita o homem, briga, xinga, fala um monte de coisa, ou a mulher que, sabe, xinga, fala um monte de coisa, rapaz. São escolhas. Você vai conviver se você quiser. Se a gente não se amar primeiro. Por isso que caminhar com certo tipo de pessoas não nos fazem bem. Não vai nos fazer bem. Pessoas com a índole, com a má índole. Pessoas que brigam por tudo. Pessoas que vivem aprontando, brigando na sociedade. Qualquer coisa briga, qualquer coisa não sei o quê. Ah, porque eu sou macho, eu faço e desfaço. Cara, ó, se afasta, corre desse tipo de gente. Pessoa que não tem controle na boca. Ah, eu falo mesmo, falo mesmo. Ah, peraí, você fala tudo que você quer? Não é assim. Corra dessas pessoas. Pessoas com energia negativa. Pessoas que sabem tudo. Sabe aquele tipo de gente que sabe tudo? Ah, rapaz, eu conheço um monte de gente assim que você fala uma coisa, ela sabe tudo. Ela sabe tudo, tudo, tudo. Sabe tudo de política, sabe tudo de futebol, sabe tudo de religião. Tem uns aí que só ele vai pro céu. Escolhas. Aí eu perguntei pra essa mesma pessoa, eu disse: o que você gosta mais, de você ou da outra pessoa? Disse: pois é, eu até já tentei. A pessoa chorando, falava: eu até já tentei sair, já tentei me afastar, mas eu tenho dó. Eu disse: tenha dó de você, rapaz. A pessoa te tortura psicologicamente. A pessoa te usa, faz você andar de arrasto. Parece aqueles cachorrinhos que estão na coleira, sabe? Tem pessoas que são assim, pessoas que têm um poder na mente, ela entra na mente da pessoa e ela consegue fazer o que ela quer, através da mente da pessoa. Eu disse: você, você, as pessoas que nós temos que tomar decisões na nossa vida. E as escolhas da vida refletem muito no nosso dia a dia. Quantas pessoas que andam tristes por escolhas? Hã? Por isso que eu falo, quando a gente escolher algo, fazer alguma coisa, a gente precisa escolher muito bem. Pensar. Vai fazer um negócio? Pensa, com calma. Reflete. Vai fazer um investimento? Pensa. faz as contas, para depois você não sofrer lá na frente. Aí eu encontrei a pessoa depois de um certo tempo, a pessoa bem mais corada, viu? Assim, ó, falo bem sincero em te falar, essa pessoa ela andava triste, cabisbaixa, sempre braba, sempre nervosa. Aí eu pensava, mas o que que deu? O que tem as pessoas sendo assim, cara? E todo o tempo que eu conhecia, essa pessoa era assim. Aí encontrei ela depois de um tempo. A pessoa sorridente. A pessoa mandou fazer os cílios, bonita, alisou o cabelo. Sorridente, cara, falando coisas boas. Tu falava com ela antes, era só coisa negativa. Ah, porque eu quero ir embora dessa vida, não quero mais viver e coisa. Aí, encontra a pessoa totalmente diferente, falando de projetos, falando de sonhos, falando de investimento. Aí eu perguntei, eu disse, por que que tá diferente? Ela disse, é porque eu escolhi me amar primeiro. Ê, rapaz, olha só, escolhas. Eu escolhi me amar primeiro. Deixa eu te fazer uma pergunta aqui, pra você mesmo. Você pode dizer que você ama a Deus. Você ama a Deus? Você vai me dizer que sim. Se eu disser para você sim, embora aqueles que não acreditam, mas tudo certo. Então a gente tem que se amar primeiro. Tudo na nossa vida, rapaz. A gente tem que se amar primeiro, se escolher primeiro para ser feliz. A pessoa sorridente, encontrei a pessoa fazendo projeto, a pessoa alisou o cabelo, ficou bonito, ficou diferente. Sabe, aquela cara feia foi embora. Porque não tem coisa... Você pode olhar, tem umas pessoas que acham que a pessoa é feia só no físico. Diz, ah, essa pessoa é feia, essa pessoa não sei o quê. Aí você encontra umas pessoas... de repente, Deus até caprichou um pouquinho mais, deu a oportunidade para você ser bem mais... né? Tudo mais na reguinha. Mas é uma pessoa triste. Uma pessoa jururu. Porque ela não se ama, rapaz. Não se ama nem ela. Eu escutei uma pessoa comentando, dizer, eu não me amo nem eu. Mas então, cara, se você não se ama nem você, vai querer o quê? Primeiro a gente tem que se gostar da gente, escolher a gente todos os dias. Quando a gente acorda pela manhã, a primeira coisa é se escolher a gente para ser feliz. Acordar pela manhã, dizer, eu me escolho, eu tô me escolhendo para ser feliz. Ah, vou escolher primeiramente meu marido, minha mulher, meu filho. Rapaz, é você primeiramente, porque assim, ó, de repente pode vir uma turbulência aí, a tua mulher te largar, teu marido te largar, teus filhos vão te colocar no asilo. É verdade, é verdade. Eu tenho uma filha, mas vai saber lá na frente. Ninguém sabe. Mas agora você. Ei, você mesmo aí, ó. Você. Você vai com você até o fim. Tu vai passar por temporais, por tempestades. E você vai estar com você mesmo. Então você tem que se amar você primeiro. Vai lá, rapaz. Seja feliz. Escolha caminhar com pessoas boas, com pessoas positivas, com pessoas que pensam pra frente, pessoas empreendedoras, pessoas que falam de coisas boas. Não fica com pessoas que só ficam falando de coisa ruim, falando mal dos outros. Corra de pessoas que falam mal dos outros. Rapaz, eu, ó, a pessoa começou a falar mal, ó, eu tô fora, não quero saber. Eu quero cuidar da minha vida. Ah, o fulano lá, o Beltrano, sabia? Não sei de nada, cara. Cada um cuida da sua vida, cada um siga a sua vida e bora lá. Ah, mas o fulano, não quero nem saber. Mas tu viu com o Beltrano? Não sei. Estão falando em você lá, Valdemar, mas deixa que fala, não tô nem aí. É, eu vou seguir minha vida, vou fazer a minha parte e vou viver feliz. Mas o fulano falou de você, não tem problema, rapaz. Deixa que fala, ó. Eu não vou ficar me justificando. Mas tu não vai falar nada, viu? Não. Ele que acerta depois perante Deus as mentiras, as desavenças, porque ninguém vai embora daqui sem pagar a conta, rapaz. Ninguém vai. Eu não vou, você não vai, ninguém vai. Então, por isso, a gente tem que cuidar as nossas escolhas, com quem nós estamos caminhando. E só para me fechar aqui, ó. Aí eu perguntei para a pessoa, encontrei a pessoa, eu disse, e o que aconteceu? Ela disse, eu me escolhi me amar primeiro. Eu disse, é? Sério? Sim, eu me escolhi. Fazer o meu cabelo, viver feliz. Aquela pessoa triste ficou para trás. Ei, rapaz, então quando a gente escolhe...
1: Entre os matagais...
0: Quando a gente se escolhe primeiro, ah, não tem.
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0: Escolhas. Você escolhe o que você quer para sua vida hoje. Quer ser feliz? Quer andar triste? Quer viver o restinho da tua vida aí triste? Vai pensar que nós temos uma eternidade aqui, não. Tá passando o tempo, ó.
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0: Bom dia.

0: Aí, Josafá Souza, ele me viu aqui na manhã. 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
6: 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Deixa pro Valdemar.
0: Deixa com o tio Valdemar. Ó, hoje tá de aniversário a dona Salete, rapaz. Ei, a minha vizinha, Salete Tuigo, tá de aniversário hoje. E o noivo dela, o Nilson Marques, o Negão, tá homenageando ela, né? Ei, Nilson Marcos, é verdade, ele escreveu aqui, ó, diz pra ela, Valdemar, que eu amo muito ela, né? Vamos cantar os parabéns aqui então pra ela, aqui, ó, ó, cadê os parabéns? Ó, negão! Parabéns!

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1: Opa! E ó a música que o Negão escolheu aqui pra ela, ó. Ó, dona Salete, agora vai sair o casamento. Agora sai o casamento. Agora não tem. Com essa música aqui não tem como não, ó. Ó. Especialmente o amigo Nilson Marcos Negão, pra namorada, pra noiva, Salete Turico, tá aniversário hoje, parabéns pra ela. Escute essa, meu.
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0: E o seu Pause, a Mari Pause, o casal ideal aqui na manhã pra você, pra mim e pra todos nós. Bom dia! Essa é homenagem ao nosso amigo Nilson Marcos pra Salete, né? Pra Salete aí, bom dia. Bom dia pra Salete, tu aí que tá de aniversário hoje. Bom dia aqui também pra quem? Nosso amigo Nezinho. Bom dia, tio Nezinho, bom dia! Tio Nezinho tá de pé já. Bom dia. O Juliano Salzi, bom dia. O meu amigo César, o Barbante, bom dia. O Poioca, o tio Poioca, bom dia. Dirceu Lazarete, bom dia. Bom dia, todo esse povão aí. Bom giorno, bom giorno. 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E beleza, Valdemar Steffens, bom dia! Bom dia, tio Valdemar! Bom dia pro Valdemar Steffens, bom dia pro nosso amigo Sérgio também aqui, ó. Bom dia pra todo esse pessoalão aí ouvindo nós. Cadê o Ronaldo Coutinho? Ronaldo Coutinho.
1: Ô Coutinho, onde é que tu tá, Ronaldo Coutinho?
0: Cadê o Coutinho? Tá aqui o Coutinho. Fala aí, meu guri, e o tempo?
2: Bom dia. Bom dia. O tempo segue com chuva, trovada, período de melhora. Pode ter tido já alguma coisa forte de madrugada ou ainda venha a ter. Mas hoje é um dia assim bem instável, ruim para atividades ao ar livre em geral e fresquinho. Na quinta e sexta, entre nublado, aberturas de sol, mas mais para nublado. Não está livre de alguma garoa, algum chuvisco, seja na quinta ou mais na sexta. E já melhorando no fim de semana. Boa parte do fim de semana se aproveita. Fica fresquinho no sábado, frio no domingo. Está querendo colocar alguma chuva no domingo, final do dia à noite, ou mais provavelmente na segunda. Da Climatera, Ronaldo Coutinho.
0: E a chuva não para lá fora, viu, Ronaldo? A chuva não para lá fora. Já que é quarta-feira hoje, vai...
1: Uma chuvinha dessa, vai... Vai poupar.
0: Meu Deus do céu, já é louco uma chuvinha dessa aí, né? Hoje pela manhã, pelo amor de Deus, não me deixa passar em branco, né, tia? De jeito nenhum.
1: Mas nem mais começou a se bobear já.
0: Ó, escuta essa, ó. Aqui é pra judiar com o coração, ó. Espuma na cerveja.

0: Tá chovendo aí, aqui tá chovendo.
1: Tá chovendo ali, aqui tá chovendo, tio Nando. Bom dia pro tio Nando. Tio Nando da Fiorella, bom dia. Nosso amigo Freitinhas. Bom dia, tio Freitinhas. Como é que você tá, homem? Bom dia pro tio Freitinhas. Quem mais aí? Quem mais aí tá vindo nós? Ó, convite. Convite pro pessoal da Vila Rica aqui, ó. Alô, Vila Rica! Comunidade de Vila Rica Princesa convida o povo em geral para a tradicional festa do padroeiro em honra a São Roque, no dia 2 de agosto, com a seguinte programação: às 10 horas, missa com bênção do sal e do pão no Clube da Comunidade, com a presença do grupo Lareira de Princesa. 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
1: Seis e quarenta e um, ó, recadinho pro pessoal do nosso amigo Nilson Marcos, o pessoal que usa as pontes lá da Barra da União, para aqueles lados lá, ó, tem recadinho aqui, ó.
5: Bom dia, Pia, tudo bem? E avisa os irmãos de estrada aí, que aqui na região do Santo Unido, na região da Três Barras aqui, as pontes embaixo estão tudo, junto, tá tudo por cima, beleza? Só tem passagem na ponte alta, beleza? Tem uns irmãos de estrada aí que dependem dessas pontes aí. Valeu, meu irmão, obrigado pela homenagem, um abraço aí.
1: Valeu, Nilson Marcos. Valeu, Pia. Um abraço pra ti aí, né? Um abraço pro nosso amigo Nilson Marcos aí, que tá de pela patrola, tchê! Ihu! 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Olha a hora, 6h41. Não se perca na hora. Não fica aquele pouquinho mais na cama hoje, porque tá bom de dormir, né? Ó. É, hoje tá bom de bater a gilete, ó. Ai, ai, ai. Para com isso, velho. Para de incentivar o povo. Mas povo feliz, o povo que faz amor é mais feliz. 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
6: 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Nós íamos arrastar.
1: 6h43 da manhã, 6h43, bom dia pra você, ó. 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
1: 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Um abraço. Piazada pra vocês.
8: 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Férias escolares. É verdade, mas já chegou as férias aí, né? Já chegou as férias escolares aí, ó. Rapaz do céu, ó, deixa eu dizer uma coisa. Tá na hora de fazer uma revisão aí, né? No zoinho das piazadas aí, rapaz. 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Beleza? Show de bola. 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Bom dia pro compadre Rogério Ferinho. Bom dia, compadre Rogério. Com a Adriana. Bom dia! Bom dia pro compadre Heraldo. Tá matando o pia velho, né? Tia, mas que tal o compadre Heraldo, velho? Esse é gaúcho, velho, lá da fronteira, né? E aí o compadre Heraldo se criamos correndo pelas barrancas do Rio Pipiri, né? Comendo os lambarizinhos com polenta, né, compadre Heraldo? Ei, lasqueira, né, tia? É verdade, um abraço pro compadre Heraldo aí e também pra piazadinha, né? Já levantou o gurizinho lá? Como é que é o nome do gurizinho? Agora esqueci o nome dele, homem. É, mas é um fera, né? É um fera o piazinho. Ele levanta cedo também. Louco pra trabalhar que nem o pai dele, mano. Né? O pai dele tá de férias agora, né, tia? Tá de férias agora. Nossa, que barra, ligado? Gente, temos que ir embora, né? Temos que partir. É verdade. Um abraço, gente. Fica aí o Delcio Panho cantando pra nós. Tá chegando aí o programa da Fecoado, tá bom? Fiquem todos com Deus. Que Deus abençoe a todos. Que Jesus cuide e guarde você. Você que vai viajar, você que vai sair agora nas férias. Que Deus te cuide, te abençoe. Você que tá por casa. Você que vai andar hoje aí durante aí o dia. Que Deus cuide e guarde você. Vai com calma. Tudo certo. E vai dar tudo certo, tá bom? Abração. Valeu.

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2: Estas e outras notícias logo após a nossa mensagem cooperativista. Alô, amigos gaúchos e catarinenses, eu sou René Roberto e hoje é quarta-feira, edição de 22 de julho de 2026. E essas são as notícias. O Serviço Nacional de Aprendizagem do Cooperativismo no Estado de Santa Catarina, Sescoop, mantém convênios com diversas entidades qualificadoras especializadas nos cursos de aprendizagem. Diante disso, a instituição se reuniu com representantes da Geração de Emprego e Renda e Apoio ao Desenvolvimento Regional, Instituto Gerar. Participaram da reunião a gerente do Sescoop Santa Catarina, Ana Cláudia Silva Tedesco, a coordenadora do setor de formação profissional, Paloma Medina, a coordenadora de Gerar, Ana Lúcia dos Santos e o consultor da Gerar, Alberto Jaques Pereira. Na ocasião, o Instituto Gerar apresentou sua atuação em Santa Catarina, com destaque para o programa de aprendizagem voltado a jovens de 14 a 22 anos. A Gerar é uma entidade qualificadora, sendo responsável pela formação teórica dos aprendizes e tem como objetivo principal a inserção do jovem no mercado de trabalho, disse Ana Lúcia, coordenadora da entidade. Além da teoria, o programa integra a experiência prática, pois os jovens têm a oportunidade de aplicar o conhecimento adquirido nas cooperativas. Na ocasião, também foi apresentado o curso de assistente administrativo, com foco em cooperativismo. De autoria do Instituto Gerar, a formação foi elaborada para atender os jovens aprendizes que atuam nas cooperativas catarinenses, aproximando a formação profissional da realidade do cooperativismo. Mais do que preparar profissionais, o programa Aprendiz Cooperativo ajuda a formar cidadãos mais conscientes e alinhados aos valores do cooperativismo. Para saber mais, entre em contato com o setor de formação profissional do Sescoop Santa Catarina no e-mail formação.delegadas@sescoopsc.coop.br ou pelo WhatsApp corporativo 489-9102-6577. O lançamento do Plano Safra 26-27 confirmou uma das principais preocupações que já vinha sendo apontada por produtores rurais, entidades do agronegócio, seguradoras, instituições financeiras e cooperativas de crédito. O seguro rural permaneceu sem uma solução estrutural no principal programa de apoio à agropecuária brasileira. Embora o governo federal tenha anunciado 525,1 bilhões de reais para a agricultura empresarial e promovido reduções nas taxas de juros e diversas linhas de custeio e investimento, o programa de subvenção ao prêmio do seguro rural PSR não recebeu uma definição capaz de assegurar previsibilidade ao setor. A ausência do tema no anúncio principal do Plano Safra é relevante, porque ocorre justamente em um momento em que os riscos climáticos deixaram de ser eventos excepcionais e passaram a fazer parte do planejamento recorrente da produção agropecuária. Secas prolongadas, excesso de chuvas, geadas, enchentes e a perspectiva de novos efeitos associados ao El Niño ampliam a exposição dos produtores a perdas de produtividade, frustração de renda e dificuldades de pagamento. Em material já produzido sobre o tema, foi destacado que a intensificação dos eventos climáticos extremos recolocou o seguro rural no centro da política agrícola brasileira. Receita Federal e o Comitê Gestor do Imposto sobre Bens e Serviços prorrogaram o prazo de inscrição no CNPJ, inspirado no modelo de microempreendedor individual MEI. A reforma tributária sobre o consumo introduziu profundas alterações na sistemática de identificação dos sujeitos passivos, incluindo a previsão de inscrição no Cadastro Nacional de Pessoas Jurídicas CNPJ por pessoas físicas, para o fim específico de emissão de documentos fiscais nos casos em que a legislação tributária exige no âmbito do IBS e da CBS. Essa medida visa promover, primeiro, maior padronização cadastral, segundo, simplificação operacional. Terceiro, integração plena com os sistemas eletrônicos de fiscalização e arrecadação. Considerando a necessidade de garantir a adequada adaptação dos contribuintes pessoas físicas, encontra-se em desenvolvimento um novo sistema simplificado de inscrição no CNPJ, inspirado no modelo atualmente adotado para o microempreendedor individual MEI. Esse sistema buscará as adolescentes em ações contra o abuso infanto-juvenil. Aguardem!
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0: atendimento. Internamente, a ação também foi executada com jovens aprendizes da cooperativa. Uma das estratégias da condução dos encontros foi a execução do Cinema da Prevenção, atividade que integra o programa da diversidade da Fundação FAUB. Por meio da exibição de filmes, documentários e reportagens, o tema é apresentado de forma clara e acessível. Este ano, o documentário escolhido foi O Canto da Cicatriz, que utiliza depoimentos de vítimas e comentários de especialistas para abordar a temática. A sequência, os adolescentes participaram de conversas sobre mitos e verdades, situações de risco, limites pessoais e caminhos para buscar ajuda. A diretora administrativa da Fundação Bergamo Ramos destaca o ambiente escolar como um espaço estratégico para ampliar o acesso à informação e fortalecer a rede de proteção. Ela ressaltou: quando o assunto chega aos estudantes de forma responsável e adequada, eles passam a reconhecer situações de violência e compreendem que pode procurar ajuda. Nosso objetivo é abrir Aratiba, Capinzal, Chapecó, Cunhaporã, Guatambu e Bias a criação de poesia sobre o tema. Os textos traduziram reflexões sobre respeito, proteção, enfrentamento à violência e importância de denunciar. Em cada escola, as produções passaram por avaliação das premiações locais e as composições que ganharam destaque serão reunidas em uma publicação impressa da Fundação prevista para o mês de setembro. Segundo a analista de programas sociais da Fundação, FAUB, Gabriela Concolato, a atividade artística ajudou os estudantes a transformar o conteúdo apresentado em reflexão pessoal. Ela sublinhou: a poesia permitiu que eles expressassem o que compreenderam e sentiram sobre o assunto. Esse processo amplia a consciência, estimula a empatia e mostra que a prevenção também passa pela capacidade de ouvir, acolher e orientar. A programação integra o calendário anual da Fundação Aurílio Luiz Budanese e das unidades industriais da Aurora Cop. O trabalho busca manter tema presente nas comunidades, ampliar o conhecimento entre os adolescentes e contribuir para que situações de abuso e exploração sexual sejam identificadas, denunciadas e encaminhadas aos órgãos responsáveis. 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

0: A MEOSC inicia diagnóstico para fortalecer turismo nos municípios do extremo oeste. Santa Terezinha do Progresso realiza a segunda Agroarte Exposição Rural. Caminhão do Sesc Mulher supera 320 exames em pouco mais de 2 semanas de atendimento em Iporã do Oeste. Mondaí realiza amanhã 4º Seminário de Educação Inclusiva. Município avança no plano de educação e define metas para os próximos 10 anos. Instituição celebra 70 anos e presta homenagens para voluntários. Cooperativa da Agricultura Familiar de São João do Oeste reforça parceria com a IPAGRE e escolas rurais. Secretária de Saúde de Itapiranga destaca necessidade da prevenção contra as hepatites. São os destaques do RPN, primeira edição desta quarta-feira, que começa agora. Muito bom dia, são 7h01, temperatura agora aqui no centro de São Miguel do Oeste, está marcando 18 graus, o tempo está fechado, está escuro ainda, está nublado, tem uma chuva leve, uma garoa agora aqui no município. Está no ar mais uma edição do RPN para que você possa começar o seu dia muito bem informado. Hoje é quarta-feira, 22 de julho, e estão conosco as rádios Itapiranga de Itapiranga, Atalaia de Campoerê, Peperi de São Miguel, Cedro de São José do Cedro e também a Rádio Oeste de Iporã do Oeste. Sete horas, 2 minutos, vamos saber como é que ficará o tempo nesta quarta. Será que vai continuar com essa chuva aí o tempo todo? 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Chuva o dia todo, Coutinho, bom dia!
1: Bom dia, o tempo segue com chuva, trovada, período de melhora, pode ter tido já alguma coisa forte de madrugada ou ainda venha a ter, mas hoje é um dia assim bem instável, ruim para atividades ao ar livre em geral e fresquinho. Na quinta e sexta, entre nublado, aberturas de sol, mas mais para nublado, não está livre de alguma garoa, algum chuvisco, seja na quinta ou mais na sexta, e já melhorando no fim de semana. Boa parte do fim de semana se aproveita. Fica fresquinho no sábado, frio no domingo. Está querendo colocar alguma chuva no domingo, final do dia à noite, ou mais provavelmente na segunda. Da Climaterra, Ronaldo Coutinho.
0: Muito bem, obrigado pelas informações e pelo destaque, pela previsão do tempo direto da Climaterra de São Joaquim. 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Agora 7h04, temperatura está marcando 18 graus. 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Doutor Hernia traz agora os indicadores econômicos, de acordo com o Banco Central do Brasil. O dólar está cotado a R$ 5,07. O euro tem cotação de 5,78 e o peso argentino 0,0034. São os indicadores econômicos para hoje. 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Agora 7:06, temperatura 18 graus. Depois dos indicadores econômicos, vamos com os preços do mercado agrícola. Lembrando que são todos preços médios pagos ao produtor. Levantamento que é realizado pela EPAGRE, gerência regional aqui de São Miguel. São todos preços médios praticados na região. 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Em Guaraciaba, a Prefeitura paga 60% do serviço e o produtor 40%, ou seja, R$ 244,59. Em São José do Cedro, 70% é pago pelo município e 30% pelo produtor. O valor, R$ 183,44, valores pagos para a Prefeitura. 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O meio ambiente agradece. De acordo com a EPAGRE, temos os seguintes preços mais comuns aqui na região. Feijão carioca, R$ 280 a saca. Feijão preto, R$ 190. Milho, R$ 57. Soja, R$ 123. E trigo superior, PH 78, R$ 73. Preços da pecuária, arroba do boi gordo, R$ 340. Arroba da vaca gorda, R$ 293. E suíno vivo, para produtores integrados, R$ 5,05 o quilo. Preços do mercado agrícola. O preço do leite pago na região, temos os seguintes valores. R$ 2,37 o litro, preço mínimo. O preço mais comum, R$ 2,64. E o máximo, R$ 2,90. R$ 2,90 o litro do leite pago ao produtor. 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O meio ambiente agradece.

Agora são 7h09. Temos a temperatura na casa dos 18 graus. Vamos agora com os destaques do portal do peperi.com.br, no oferecimento do Bono Atacado e Varejo. 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Está na capa do portal, peperi.com.br. Tio que estuprou sobrinha em São João do Oeste é preso em Cordilheira Alta. Um homem de 65, aliás, um homem condenado a mais de 65 anos de prisão por estupro de vulnerável em São João foi preso em Cordilheira Alta. A Polícia Civil iniciou as investigações em 2024 após uma denúncia da mãe da vítima. O homem acabou sendo, depois a polícia confirmou, que durante os anos de 2015 e 2016, ele era tio da vítima, teria praticado os abusos quando ela tinha menos de 10 anos. Ele acabou sendo preso, o homem tem 54 anos, foi condenado a 65 anos de prisão e foi localizado e preso ontem em Cordilheira Alta. Mulher morre após carro cair em rio na SC-283 em São Carlos. O acidente aconteceu nesta terça-feira, por volta de 4h15. O veículo em que a mulher estava caiu no rio Barra Grande, às margens da SC-283 em São Carlos. Conforme o corpo de bombeiros, a vítima foi encontrada na margem do rio, já sem sinais vitais. O automóvel, um Fiat Doblo, permaneceu parcialmente submerso. Temos também na capa do portal, Café Colonial marca terça-feira na 16ª Semana Alemã. Ministério Público de Santa Catarina instala a 2ª Promotoria de Justiça em São Domingos. Tivemos recentemente a instalação de uma promotoria em Maravilha, mais uma promotoria em Maravilha. Agora, tivemos também, né, na sequência desses atos aí, a instalação da promotoria, da 2ª Promotoria de Justiça de São Domingos. A Procuradora-Geral de Justiça, Vanessa Cavalazzi, está participando desses atos aqui pela região oeste, extremo oeste do estado. Instituto Federal de Santa Catarina abre concurso com 65 vagas e salários de até R$ 13.200 em Santa Catarina. Governo assina acordo que regulamenta funcionamento do comércio em feriados. Alguns setores não são atingidos, outros voltam a ter a exigência de acordo de convenção coletiva entre os patrões e entre os empregados. Licitação para voos entre São Miguel do Oeste e Florianópolis tem apenas uma empresa interessada. Está em curso o processo que vai definir as empresas para operacionalizar o programa Voa Mais SC, com rotas regionais. Entre essas rotas, São Miguel do Oeste, Florianópolis. A empresa Azul Conecta, que é subsidiária da Azul, apresentou proposta para assumir esses voos regionais com uma aeronave de 9 lugares, que é a capacidade mínima prevista no edital. Agora, a documentação desta empresa vai para a fase de habilitação. E quem sabe teremos um voo regular aqui no município de São Miguel por meio desta empresa que está participando do processo licitatório do governo do estado. Agora, 7h13. 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Temos intervalo comercial agora, 7h14, e daqui a pouco tem
as informações regionais com a reportagem da Peperi.

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Agora são 7 horas 18 minutos, a temperatura está marcando nesse momento 18 graus aqui no centro de São Miguel. Estamos de volta com RPN primeira edição e as primeiras informações desta manhã de quarta-feira, que é para você começar o seu dia muito bem informado. Estão conosco as rádios Itapiranga de Itapiranga, Atalaia de Campo Herê, Peperi de São Miguel, Cedro de São José do Cedro e também a Rádio Oeste de Iporã do Oeste.

0: Vamos agora movimentar a reportagem da Peperi com as informações aqui do Extremo Oeste no oferecimento da Newscar Automóveis. 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Traz agora a participação de Elias Teixeira. Cooperativa, hoje é quem? Ah, hoje é o Ricardo que está chegando com as informações de Itapiranga. Cooperativa da Agricultura Familiar de São João do Oeste reforça parceria com a EPAGRE e escolas rurais. Ricardo.
1: Isso, Meller. A Cooperativa da Agricultura Familiar de São João do Oeste possui várias ações para melhorar a eficiência nas lavouras. Projetos focam em conservação e correção do solo. Dia de campo será realizado em 11 de agosto na área de cultivo da cooperativa. Conforme o engenheiro agrônomo da Copafa, Dirceu Babic, serão apresentadas técnicas com plantas de cereais de inverno e de cobertura de solo de inverno. Ele chama atenção para a importância de plantas que agregam nutrientes de solo, buscando maior volume de biomassa com nutrientes para o próximo plantio. Babic também destaca cereais de inverno como uma alternativa de incremento de renda ao produtor, com destaque para o trigo, sendo também uma forrageira de inverno para silagem. De acordo com o agrônomo, foram estabelecidas parcerias com empresas e especialmente com a EPAGRE. O foco está em tecnologia para proteger o solo, que é repetido a cada ano para o plantio das safras. O projeto conta com o envolvimento de cooperativas e a EPAGRE para melhorar o manejo de solo, buscando proteger as áreas existentes, pois não ocorre abertura de novas lavouras.
2: Nós temos que começar a conversar mais a questão de proteção de solo e correção de solo, né? A EPAGRE vem desenvolvendo algumas situações bem específicas em parceria com as empresas, né? O nosso é uma delas, né? Onde que a gente está implementando correções de solos e os manejos de solos diferentes, e com isso está agregando mais produtividade nas culturas subsequentes. A gente não pode perder aquilo que construiu, mas temos a incumbência de melhorar aquilo que a gente tem, né?
1: Dirceu Babic também chama atenção para parcerias com escolas rurais de tempo integral e colégios agrícolas, que estarão presentes nas atividades. De Itapiranga, repórter Ricardo do Nascimento.
0: Obrigado, Ricardo, pelas informações para a Newscar Automóveis. Chegou a hora de trocar de carro. Nós vamos até o município de São José do Cedro com Pamela Macedo. Município avança no plano de educação e define metas para os próximos 10 anos. Pamela Macedo.
3: Plano Municipal de Educação entra em nova fase, com metas para os próximos 10 anos. A informação é da secretária de Educação de São José do Cedro, Márcia Demossi. O município iniciou a elaboração de um novo Plano Municipal de Educação após a aprovação do Plano Nacional de Educação, ocorrido em abril de 2026. Segundo a secretaria, o plano anterior perdeu a vigência em 2024. Os municípios precisam aguardar a definição nacional. Márcia explicou que o município já constituiu uma comissão gestora responsável por conduzir os trabalhos. O grupo reúne representantes do poder legislativo, gestores escolares, equipes técnicas e coordenações da Secretaria Municipal de Educação, que terão a missão de analisar cada meta e estratégia previstas no Plano Nacional.
4: Nós precisamos entender se está dentro do nosso, das nossas propostas e das nossas metas atingíveis para os próximos 10 anos. Porque provavelmente eu, Márcia, não serei mais secretária, o prefeito Fernando não será mais prefeito. Então, ele é um plano que perpassa a administração. É um plano que precisa ser pensado na educação, para a educação, algo que seja realmente execuível, que seja que dá para a gente executar. Dentro disso, Everton, são muitas as pautas, mas uma delas que eu trago: educação infantil. A meta nacional diz que nós temos que, dentro de 10 anos, ter 100% dos nossos alunos de 0 a 4 anos frequentando as creches.
3: Conforme a secretária, o objetivo é construir um planejamento consistente, capaz de orientar as políticas públicas da educação pelos próximos 10 anos. garantindo que as metas definidas possam ser efetivamente colocadas em prática no município. De São José do Cedro, Pâmela Macedo.
0: Obrigado, Pâmela, pelas informações. 7h24 agora, Newscar Automóveis. 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Quem está chegando é Caroline Souza, que tem informações a respeito do diagnóstico para fortalecer o turismo nos municípios do Extremo Oeste. Caroline.
5: Durante o encontro do IGR Caminhos da Fronteira, realizado ontem em Campoeê, a turismóloga da AMEOSC, Daniela Nicolinos, destacou que o trabalho da entidade tem como foco conhecer a realidade de cada município e contribuir para o fortalecimento da atividade turística na região. Segundo ela, o planejamento conjunto e a troca de experiências são fundamentais para ampliar o potencial dos empreendimentos e consolidar o turismo como uma importante alternativa de desenvolvimento econômico. Conforme Daniela Nicolinos, a primeira etapa do trabalho dela como turismóloga da AMEOSC consiste em visitar os municípios e conhecer de perto a realidade de cada um.
6: Para, na sequência, a gente está estruturando, né? Ver um ponto forte, um ponto fraco, que pode se ajustar em cada empreendimento, em cada município, e cada caso é um caso, né? Então, a gente entende que isso é a parte fundamental. A gente entender o que está acontecendo, aonde já está cada passo de cada município em específico, para a gente poder ter ali um turismo fortalecido de cada cidade, para a gente fortalecer a estrutura, né? E assim, na sequência, ter o Caminho da Fronteira fortalecido.
5: Daniela ressalta que o turismo rural, o turismo de natureza e a valorização da cultura religiosa aparecem entre os principais diferenciais do Extremo Oeste. A turismóloga afirma que esse diagnóstico permitirá estruturar ações integradas entre os municípios e fortalecer a atuação da IGR Caminhos da Fronteira em toda a região. De Campoerê, Caroline Souza.
0: Obrigado pelas informações, Caroline. E para fechar este bloco, no oferecimento da Newscar Automóveis, quem está chegando agora é o repórter Vilmar de Souza, da Rádio Oeste, de Porã do Oeste. Caminhão do Sesc, mulher supera 320 exames em pouco mais de 2 semanas de atendimento. Vilmar.
7: O caminhão do Sesc Mulher já realizou mais de 320 exames em pouco mais de 2 semanas de atendimento em Iporã do Oeste, segundo a técnica de atividades e educadora em saúde do Sesc, Andressa Caprini. Foram mais de 170 mamografias e mais de 150 exames preventivos desde o início da ação. Os atendimentos iniciaram há 2 semanas e seguem até o dia 4 de setembro. De acordo com Andressa Caprini, para facilitar o acesso, as agendas são organizadas por município. Em Tunápolis, por exemplo, parte das pacientes conta com transporte disponibilizado pela Secretaria Municipal de Saúde. A orientação é que as mulheres que ainda não marcaram o horário procurem a equipe do SESC para realizar o agendamento enquanto ainda há vagas disponíveis. Andressa Caprini destaca que a meta da campanha é atender aproximadamente 450 mulheres em Iporã do Oeste e 250 em Tunápolis até o encerramento dos trabalhos. A técnica apresentou os números conquistados nos atendimentos detalhados por municípios e demonstrou preocupação com as faltas aos exames agendados, principalmente nos atendimentos do preventivo. Ela discorre agora sobre esse assunto.
8: Para Iporã, a gente realizou 110 mamografias e 104 preventivos. E para Tunápolis, a gente realizou 60 mamografias e 53 preventivos já. Como a gente trabalha com agendamento, a nossa capacidade diária, num dia manhã e tarde de coletas, a gente consegue realizar 33 exames. Então, quando a paciente falta ou não comunica com antecedência, eu não consigo colocar outra no lugar, a gente acaba perdendo essa vaga. Então, para mamografia, elas não faltam muito, mas o preventivo a gente sabe que tem algumas intercorrências femininas que podem atrapalhar o exame. Se a paciente me avisa com uma meia hora, uma hora de antecedência, dá tempo de eu colocar outra na vaga. Mas as pacientes estão chegando na hora do exame e dizendo que não vão realizar o exame. Então, isso é bem preocupante e isso acaba atrapalhando também também nos números e às vezes algumas pacientes que poderiam estar ali nesse momento não vão ser atendidas, né?
7: A técnica de atividades e educadora em saúde do SESC, Andressa Caprini, reforça que o diagnóstico precoce aumenta as possibilidades de acompanhamento e tratamento quando há alterações nos exames. A orientação é que as mulheres deixem o receio de lado, aproveitem a estrutura disponível no município e mantenham principalmente os exames preventivos em dia. Do jornalismo da Rádio Oeste, repórter Vilmar de Souza.
0: Tudo bem, obrigado, Vilmar, pelas informações. Agora, 7h29, reportagem da Peperi falou para News Car Automóveis, onde você encontra os melhores seminovos da região, todos revisados com garantia, procedência e condições que cabem no seu bolso. 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Agora tem intervalo comercial e daqui a pouco a gente volta e traz novas informações com a reportagem da Peperi.

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são 7 horas 32 minutos. 7h33 agora. A temperatura está marcando 18 graus, manhã de quarta-feira, de tempo fechado, com chuva, tempo feio nesse amanhecer. 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

0: Vamos agora movimentar mais uma vez a reportagem da Peperi, oferecimento do Bono Free Shop. 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Traz agora a reportagem da Peperi, começando por Itapiranga, onde está Delmar Cláudio. Secretária de Saúde destaca a necessidade da prevenção contra hepatites. Delmar, bom dia.
1: Bom dia, Marcos Meller. Bom dia, amigos ouvintes da programação do RPN desta quarta-feira. A campanha das hepatites iniciou ontem em Itapiranga e prossegue até o dia 31 de julho. No dia 28 de julho é comemorado o Dia Mundial de Combate à Hepatites. Conforme a secretária municipal da Saúde de Itapiranga, Claira Heinen, essas doenças ainda são consideradas extremamente graves. Ela destaca que para o tipo B tem vacina, já a hepatite C não tem imunização, porém é disponibilizado o tratamento. Claire Heinen chama atenção que a hepatite A não tem mais registros e Itapiranga apresenta um fator muito positivo em relação a isso, que é a eficiência do saneamento básico, evitando a transmissão da hepatite A. De acordo com Claire Heinen, os tipos B e C têm o contato realmente através do contato tipo a transmissão do HIV. A prioridade é proporcionar vacinação, pois ainda tem muitas pessoas sem essa imunização e é um vírus altamente resistente. A secretária da Saúde destaca que atualmente existe um cuidado muito grande para esterilização de materiais e medidas rígidas para evitar o contágio dessas doenças graves. De acordo com a Claire Heinen, está sendo disponibilizado um teste rápido feito no laboratório municipal e que já vai contribuir para a identificação. Tempo nublado, choveu e choveu muito durante a noite. Neste momento uma trégua na chuva, mas porém aí o tempo continua nublado e com possibilidade de mais chuva em breve. Neste momento, temperatura em 18 graus. Um ótimo dia a todos e até amanhã.
0: Obrigado pelas informações. Delmar Cláudio, direto da rádio de Itapiranga. São 7 horas e 37 minutos. 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Bono Free Shop vai trazer agora a participação de Estênio Aldo, direto da rádio Atalaia. Santa Terezinha do Progresso realiza a segunda Agroarte Exposição Rural. Estênio, bom dia.
2: Muito bom dia, Marcos. A feira acontece amanhã, sexta-feira e sábado, no centro da cidade. Karine Noato, da comissão organizadora, informa que mais de 70 expositores estão confirmados para os 3 dias do evento. Mais de 20 são da região. A comissão abre a feira amanhã às 14 horas para as 17h30 haver mateada cultural com show ao vivo. Na sexta-feira, a abertura será às 9 horas da manhã, com brinquedos infláveis o dia todo. 18 horas inicia show gospel e no sábado haverá passeio de Maria Fumaça e exposição de carros antigos. Às 14 horas se apresenta o Grupo Porto Serrano. A Avenida Principal de Santa Terezinha do Progresso vai concentrar as apresentações artísticas. O trajeto da Cressoba ao Colégio Estadual será interditado. Conforme Karine Noato, da Comissão de Organização, o evento acontece numa parceria do comércio local e o poder público. Expositores do município não terão nenhum custo. enquanto que os de fora pagam uma taxa que varia de 300 a 500 reais, dependendo do tamanho do espaço. Karine salienta que ano passado não tinha nenhuma atração artística, ao contrário desse ano agora, que terá shows na quinta, sexta e no sábado. A segunda Agroarte Exposição Rural faz parte das comemorações dos 31 anos de desmembramento de Santa Terezinha do Progresso de Campo Herê. Choveu a noite inteirinha e continua chovendo aqui em Campo Herê. Temperatura marca 16 graus no centro da cidade. Bom dia, até amanhã.
0: Muito bem, obrigado pelas informações, Estênio. 7h39, Bono Free Shop. 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Bono Free Shop traz Everton Macedo agora. Instituição celebra 70 anos e presta homenagens para voluntários. Bom dia, Everton.
3: Bom dia, Marcos. Bom dia, os ouvintes. O Hospital de São José do Cedro celebra 70 anos e reforça legado para a comunidade. A informação é do presidente da Sociedade Beneficente Hospitalar Cedro, Marciano Barato. O hospital completou 70 anos de história e recebeu uma homenagem especial da Câmara de Vereadores. Barato destacou que a instituição é mais antiga que o próprio município e representa um patrimônio construído com o esforço de várias gerações. Segundo ele, o hospital passou por uma grande evolução ao longo das décadas, desde a época em que a estrutura era totalmente de madeira até a moderna unidade atual. Diversos presidentes, diretorias, lideranças políticas e a própria comunidade contribuíram com recursos e doações para ampliar e fortalecer os serviços prestados. O presidente ressaltou que este é um momento de comemoração e de reconhecimento a todos que fizeram parte dessa trajetória. Conforme afirmou, o hospital consolidou-se como referência regional graças à dedicação de muitas pessoas e à continuidade do trabalho desenvolvido ao longo dos anos. O presidente destaca trabalho voluntário e reconhece dedicação de ex-presidentes do hospital. A informação é do presidente da Sociedade Beneficente Hospitalar, Marciano Barato. À frente da presidência desde 2017, afirmou que realiza um trabalho voluntário em benefício da instituição. Ele fez questão de homenagear todos os ex-presidentes e integrantes das antigas diretorias que contribuíram para manter o hospital em funcionamento e em constante crescimento. Lembrou que muitos buscaram recursos junto a deputados, senadores e governadores, além de mobilizarem doações da comunidade para ampliar a estrutura da unidade. Também citou o trabalho de antigos dirigentes, entre eles alguns que permaneceram por mais de 20 anos na presidência do hospital. Ressaltou que o sucesso atual da instituição é resultado da união de esforços ao longo de 7 décadas. Marcos, muita chuva em São José do Cedro. Choveu a noite toda. E raios, trovoadas também, bastante chuva. Às vezes mais intenso, às vezes um pouquinho menos, mas praticamente toda a madrugada choveu. A temperatura está na marca dos 18 graus. Um bom dia a todos e até amanhã.
0: Obrigado pelas informações e pelo destaque aí da região de São José do Cedro. 7h42 para Bono Free Shop. O RPN agora vai para Iporã do Oeste. Mondaí realiza amanhã 4º Seminário de Educação Inclusiva. Laércio Antônio, bom dia.
4: Bom dia, Marcos Meller, bom dia, ouvintes do RPN. Acontecerá, portanto, amanhã, quinta-feira, em Mondaí, o 4º Seminário de Educação Inclusiva. A programação acontecerá durante todo o dia no Centro de Eventos do município e pretende reunir cerca de 200 participantes. Segundo o secretário de Educação, o objetivo é fortalecer a capacitação dos profissionais que atuam diretamente com a educação especial e o atendimento às pessoas com deficiência. De acordo com o secretário municipal de Educação, Júlio Dotto, a iniciativa vai reunir servidores das Secretarias Municipais de Educação, Saúde e Assistência Social, em parceria com a PAE Raio de Sol. Júlio Dotto, secretário municipal de Educação, relata que esta será a primeira edição de organização do município em conjunto com as três secretarias e a PAE. Nas edições anteriores, segundo ele, o seminário era promovido pela entidade beneficente por meio de um projeto com duração limitada. Com o encerramento desse programa, a administração municipal assume a realização do evento em parceria com a instituição APAE e as demais secretarias. Conforme Júlio Dotto, a programação de amanhã inicia às 7:30 pela manhã, seguindo até às 17:00, com intervalo para o almoço. O seminário contará com palestras voltadas à troca de experiências, à atualização de conhecimentos e qualificação das equipes. O secretário municipal de Educação de Mondaí, Júlio Dotto, reforça que o evento é fechado e destinado aos profissionais das Secretarias de Educação, Saúde, Assistência Social, além de colaboradores e alunos da APAE, Raio de Sol e equipes de serviços como CRAS, CAPS e AMULTI. Também para o secretário de Educação, a exigência da preparação constante dos profissionais é importante para que a rede municipal atenda um número crescente de estudantes que necessitam de acompanhamento especializado. A proposta, conforme Dotto, é ampliar a integração entre os setores, fortalecer o atendimento às pessoas que necessitam de acompanhamento especializado em Mondaí. Em Iporã do Oeste, tempo fechado, tempo chuvoso, temperatura agora aqui é de 17 graus, Marcos. Um abraço a todos, bom dia e até amanhã.
0: Sois Laércio, a reportagem da Peperi falou no oferecimento do Bono Free Shop. 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Traz agora a participação de Vilmar Bigelmaier, com os destaques do esporte desta quarta-feira. E aí, Vilmar, bom dia.
5: Bom dia, Marcos. Bom dia, ouvintes do RPN. Começou ontem a repescagem, ou os playoffs, da Copa Sul-Americana de Futebol. Tivemos a goleada do Santos sobre Universidade Central na Venezuela por 4-1. Hoje, às 19 horas, tem Independente Medellín e Vasco. Às 21h30, Sporting Cristal e Bragantino. O Grêmio joga amanhã contra o Bolívar, às 19 horas, em La Paz. Depois tem os jogos da volta. Campeonato Brasileiro, tem um jogo ontem, Atlético Mineiro e Bahia empataram em 1-1. Hoje, 19h30, tem Coritiba e Palmeiras. Às 21h30, o Internacional recebe o Cruzeiro no Beira-Rio. E ainda tem Chapecoense e Flamengo na Arena Condá, em Chapecó. A expectativa é desse confronto. Chapecoense, que está na zona de rebaixamento, na lanterna do campeonato, e o Flamengo tentando encostar no líder Palmeiras. Ainda hoje às 21h30 tem São Paulo e Atlético Paranaense. Pela Série B do Campeonato Brasileiro, os dois catarinenses estiveram em campo ontem e conseguiram sair com vitória. O Criciúma venceu o Novo Horizontino por 1-0. Foi para 39 pontos contra 32 do segundo colocado, Juventude. Porém, o Juventude tem um jogo a menos. O Avaí venceu o América por 2-1, continua na zona de rebaixamento, mas pouco mais perto da saída. Hoje é o 17º colocado, primeiro dentro do Z4. A Liga Esportiva Fronteirista realiza hoje o Conselho Técnico do Campeonato Regional de Futebol Feminino Livre e o Masculino Sub-20. A reunião está marcada para esta quarta-feira, às 19h30, na sede da da Alfa aqui em São Miguel do Oeste. A expectativa é para essa segunda edição do Campeonato Sub-20 e mais um campeonato regional aí de futebol livre, equipes que pertencem à Liga Esportiva Fronteirista. Marcos.
0: Muito bem, obrigado pelas informações, Vilmar. 7h48, reportagem do esporte para Bolfa Empreendimentos, há mais de 50 anos, construindo imóveis com excelência em São Miguel do Oeste. 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Agora temos intervalo comercial e daqui a pouco a gente volta para trazer as informações da entrevista do dia.

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0: Agora são 7:52. Estamos de volta com RPN, primeira edição, e as primeiras informações desta manhã de quarta-feira. Conosco estão as rádios Itapiranga, de Itapiranga, Atalaia, de Campoerê, Peperi, de São Miguel, Cedro, de São José do Cedro, e também a Rádio Oeste, de Porã do Oeste. 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Estamos em contato agora com o Michel Bart, que é o prefeito de Iporã do Oeste, o município que implantou um encontro com a comunidade. Este evento para aproximar o poder público dos moradores da cidade e também das comunidades. E como é que foi essa experiência aí desses encontros com a comunidade, hein, prefeito? Bom dia.
1: Bom dia, Marcos. Bom dia a todo o pessoal da rede Peperi, especial aí todo o povo da nossa região, né? Então, foi um programa lançado em nosso governo, Encontro com a Comunidade, onde a gente percorreu aí todas as nossas comunidades do interior com sede, né? Então, nós temos aí um número grande de comunidades. Foram ao todo no interior 24 encontros, então, com as comunidades, e aí após isso também então 3 encontros aqui na cidade, em alguns bairros, e também o encerramento no centro. Um programa criado no nosso governo, que a gente já vem trabalhando essa política de quebrar as paredes da prefeitura, como a gente diz aqui, onde a gente busca essa aproximação com a comunidade. Foi um espaço importante para a gente apresentar também o nosso trabalho, apresentamos também os nossos projetos futuros e também abrimos espaço então para a comunidade trazer sugestões, melhorias, críticas, inclusive, para que a gente possa avançar e melhorar, né? Sempre pensando na construção num município mais próspero, então, com o aval da população, que é isso que a gente busca dessa nova política que a gente tenta implementar. Então, foram 27 encontros onde a gente debateu aí e veio para de volta para a prefeitura com muitas sugestões aí de melhoria para a nossa comunidade.
0: Bom, e a intenção é continuar com esse programa, com essas atividades, ou fez agora e aí começa a implantar aquilo que os moradores apontaram aí, prefeito?
1: Então, o nosso planejamento é que desse encontro a gente, no ano que vem, a gente faça novamente e assim sucessivamente, né? Uhum. Então, sempre apresentando o trabalho que a gente vem realizando, e aí a gente vai apresentando também os avanços, a evolução ano após ano, né? Que além de um momento de a gente levar informação, né, para as pessoas do nosso trabalho, a gente também já vai nos aproximando sempre. Eu faço sempre uma analogia dentro do nosso governo, né?

0: E é a questão da reforma, né, e ampliação do CIER, que é a nossa escola do campo, Escola Municipal do Campo, que fica na linha Esperança. Então, é aproximadamente aí 700 mil de investimento inicial, e também nós estamos ampliando, né, a questão do nosso prédio cultural, né, prédio central da cultura, que fica próximo ali ao ginásio, onde a gente tem as oficinas, então, de música, então, de diversas situações culturais. E a gente está ampliando, que é um espaço onde não havia nem banheiros, né? E a gente sentindo essa necessidade atendendo os nossos alunos aí, a gente consegue agora fazer essa, está fazendo essa ampliação para dar mais conforto, comodidade. Agora que é uma época que é para vir muita chuva, né? Os alunos acabavam fazendo as oficinas e tinham que buscar outro prédio para poder fazer, né? Para ocupar, fazer as necessidades. Então a gente conseguiu agora com essa ampliação também mais de 600 mil de investimento. Então todos isso com recursos próprios, tá? Além de outra série de obras que a gente vem executando aí a pleno vapor.
1: Pô, e sábado agora vai ter feira livre aí por conta do Dia do Colono e Motorista, prefeito?
0: Isso aí, Marcos. Então, eu vou aproveitar também o momento para fazer o convite, né, para toda a população, em especial aí o povo de Porã do Oeste. Pela primeira vez, então, estaremos fazendo na nossa rua coberta uma feira livre, né? Então já era algo que a gente vinha construindo com os próprios agricultores, né, da agricultura familiar. Eles têm um espaço específico, mas a gente vai fazer uma feira, então promovendo, fomentando todo esse trabalho. Então junto com a questão da agricultura familiar, temos o artesanato, que a gente então tá fazendo esse trabalho de também de reconhecimento, né, do Dia do Colono e Motorista, trazendo uma programação, uma data que é feriado municipal. Então pela importância dessas duas classes, a gente está fazendo essa programação, né? Começando com a parceria que a gente tem de outras entidades, né? Então, o Sindicato dos Trabalhadores, o Setcom, a IPAGRE também parceira nesse evento, e também nós temos aqui com a paróquia, então, que tem a missa, começa com a missa, depois a bênção dos caros, às 8h30 da manhã, e aí depois, então, está todo mundo convidado para ir para a rua coberta, acompanhar a feira livre, vai ter apresentações culturais, e aí também a comercialização de diversos produtos aí do nosso município, né? Um momento importante de valorização e também de fomento para esses parceiros, né, com agricultores e também as pessoas aí do artesanato. Então, um momento que a gente vai fazer de promoção para esse evento, né, reconhecendo o Dia do Colono Motorista como um todo.
1: Muito bem, prefeito. Obrigado e bom trabalho para o senhor e para a sua equipe.
0: Obrigado, Marcos. Obrigado aí a todos que vem acompanhando. A gente sempre segue à disposição do nosso município e também da região, buscando fazer o melhor para desenvolver a nossa região com a grandeza que ele merece. Tenho certeza aí que todos os municípios vêm dando o seu melhor e a gente vem avançando muito a nível da região. Fico feliz pelo espaço e também desejo a todos aí um ótimo resto de semana aí para todo mundo. Forte abraço a todos e os parabéns a todos os colonos e motoristas pelo Dia do Colono Motorista agora nesse sábado.
1: Muito bem, obrigado mais uma vez, prefeito de Porã do Oeste, Michel Bart. 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Ponto final no RPN, primeira edição de hoje. Nós voltaremos amanhã às 7 horas. Obrigado pela audiência e até lá.

0: 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E a hora certa, 8 horas em ponto, temperatura 18 graus, umidade relativa do ar em 93%.
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0: Jota Quest, Além do Horizonte, Zezé de Camargo e Luciano, Um Amor pra Vida Inteira, Lulu Santos, Certas Coisas, pra gente começar bem demais o nosso show na manhã. Bom dia! Manhã de quarta-feira, hoje é quarta, hein? Chegamos na metade da semana, quarta-feira, 22, hoje é 22 de julho de 2026. Bem-vindos à programação Show da Manhã. Além do horizonte. 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Empresas que estão com a gente todas as manhãs. Um bom dia. Uma ótima quarta-feira, quarta-feira de tempo chuvoso, choveu muito durante a noite de terça-feira, ontem à noite, né? Depois que veio a chuva, foram pancadas bem fortes durante a noite e aí madrugada, virou a noite, madrugada de quarta-feira também, muita chuva, raios e trovoadas fortes também aqui na nossa cidade, né? E continua chovendo, previsão de mais chuva para hoje, para esta quarta-feira. Daqui a pouquinho o Ronaldo Coutinho vai estar com a gente. Já tinha essa previsão de chuva para segunda e terça, né? Mas acabou passando em branco, choveu de manhã um pouquinho e aí depois limpou, tivemos dois dias de tempo bom, mas hoje a chuva confirmou, né? Então, previsão de chuva para hoje, daqui a pouquinho o Ronaldo Coutinho vai estar com a gente ao vivo, falando da previsão do tempo para hoje, para amanhã, para sexta-feira também. Cedro Show na manhã, já tem a repórter Pavilage, a Pamela Macedo e as ocorrências das últimas horas no plantão policial.
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0: Bom dia. Tem informações chegando na Rádio Cedro com a repórter Pavilage. Alô, Pamela, bom dia.
4: Bom dia, Everton. Bom dia, ouvintes da Rádio Cedro. Uma ótima manhã a todos. Estamos chegando com as notícias policiais das últimas horas. Polícia Civil de Itapiranga prende homem investigado por golpes que passam de R$1 milhão. A Polícia Civil de Itapiranga prendeu na tarde de ontem, no centro, um homem investigado por estelionato. Após um longo trabalho de investigação, a Polícia Civil elaborou um relatório com os crimes que causaram prejuízo superior a R$1 milhão às vítimas. Segundo o delegado Fabiano Andrade, o preso é conhecido por aplicar diversos golpes nas cidades de Itapiranga, Mondaí, Iporã do Oeste, Tunápolis e também em municípios do Rio Grande do Sul, causando expressivos prejuízos. Entre os casos de golpe, em uma imobiliária de Itapiranga superior a R$500 mil. Outro caso foi na compra de uma plantadeira pertencente a um agricultor que acabou perdendo o veículo utilizado em seu trabalho. De acordo com o delegado, o mandado de prisão foi expedido na segunda-feira e na terça-feira ele foi preso. A Polícia Civil já havia cumprido o mandado de busca e apreensão contra o investigado no dia 16 de outubro do ano passado. Mesmo assim, ele permaneceu praticando diversos crimes de estelionato. Com este cenário, a Polícia Civil pediu a decretação da prisão preventiva. O Ministério Público se manifestou favorável ao pedido e, posteriormente, foi acolhido pelo Poder Judiciário da comarca de Itapiranga. Homem condenado a mais de 65 anos de prisão por estupro de vulnerável em São João do Oeste é preso em Cordilheira Alta. Um homem condenado pelo crime de estupro de vulnerável contra a sobrinha foi preso nesta terça-feira no município de Cordilheira Alta. Ele foi preso pela PM. A Polícia Civil iniciou as investigações em 2024, após uma denúncia da mãe da vítima. Foi identificado que durante os anos de 2015 e 2016, o tio da vítima teria praticado os abusos enquanto ela tinha menos de 10 anos. Conforme demonstrado durante as investigações e posteriormente reconhecimento pelo Poder Judiciário, o autor, tio da vítima, atualmente com 54 anos, praticava os atos durante visitas esporádicas que realizava a família. Os abusos ocorreram em 4 vezes distintas, resultando na condenação do acusado à pena de 65 anos e 4 meses de prisão pelo crime de estupro de vulnerável. A Polícia Civil destaca que a prisão representa a conclusão de um trabalho investigativo desenvolvido pela Delegacia de São João do Oeste e reafirma seu compromisso com a proteção de crianças e adolescentes, bem como com a responsabilização dos autores de crimes sexuais. Pamela Macedo, repórter Pavilage.
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0: Bom dia, são 8 horas e 35 minutos. Tem informações chegando na Rádio Cedro. Informações com a nossa reportagem, repórter, com a nossa reportagem do tempo. Nosso amigo do tempo, Ronaldo Coutinho, está com a gente. Fala para nós do tempo. Chuvarada, Ronaldo. Muita chuva. Não sei se hoje está no ar aí aonde você busca sempre a. Mas enfim, aqui choveu durante a noite de ontem, essa madrugada, trovoadas, raios, muita chuva realmente, Ronaldo. Bom dia.
6: Bom dia. Não, deu ali na região de São José do Cedro 99 milímetros nas últimas 12 horas.
0: Olha só.
6: Ali em Campo Herê, 120, e assim vai indo. Choveu na faixa de 60 a 100 milímetros aí de chuva vamos dizer assim, da altura de São Miguel, da altura ali de entre São Miguel e Iraceminha, para cima de 50 a 100 milímetros de chuva. Ainda tem chuva, né? Continua com chuva.
0: Continua.
6: Melhora, vai diminuindo a condição de chuva forte, mas fica um tempo assim mais chato e temperatura amena. Amanhã, mais para bom, entre nebulosidade e sol, não está livre de ter alguma garoa, mas maior parte do tempo é seco. Também mantém o tempo assim mais para seco na sexta, podendo ter alguma chuvinha à tarde. Sábado, pouca chance, nevoeiro, friozinho. Domingo começa com tempo bom, frio de manhã, e pode ter alguma chuva entre a tarde ou a noite, aumentando a chance de chuva na segunda. Da Climatea, Ronaldo Coutinho.
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Bom demais, a ferro e fogo, Jota Quest não, Zezé de Camargo e Luciano, né? A segunda deles da manhã já, né? É, rodou antes, e antes a música que rodou antes, Zezé e Luciano também, bonita demais, né? A gente ouviu Zezé e Luciano, Um Amor para a Vida Inteira, né? E agora a gente rodou a ferro e fogo, um pouquinho mais antiga, Show na Manhã. 8h44, Centro do Show na Manhã, Triangular, a loja da família, preço baixo todo dia. 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

Legal demais na nossa manhã, música com Engenheiros do Havaí, Outros Tempos, programação show na Cedro. Bom dia você. Legal demais, agora são 8 horas e 51 minutos, 8 e 51, super pouco preço, hoje é quarta-feira e tem as ofertas incríveis da quarta da fruta e do açougue do super pouco preço. 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
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Sabe que eu nunca tinha ouvido essa música do Nando Reis e do Vando cantando. Vando, essa música, ela deve ser muito antiga. E ela é bem legal, fala das minhas amigas. Bem bacana essa música.

0: Silvando e Nando Reis na nossa manhã. Bom dia! 9:01, hora certa. 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
3: Bom dia! Bem-vindos ao Show na Manhã! Música, informação e gente amiga do outro lado do rádio. Uma ótima manhã para você, bom dia! Eu sou o jornalista Everton Adriane Macedo e a gente vai com você até às 10h30 no Cedro Show na Manhã. Bom dia!

Alô você, uma ótima quarta-feira. Hoje é quarta, 22 de julho de 2026. Temperatura 17 graus. Nesta manhã chuvosa, umidade do ar lá em cima, né? Tá chovendo, passa de 90%. 92% umidade relativa. Eu acho que tá mais úmido do que isso, mas tá valendo. Tá marcando aqui o nosso reloginho do tempo. 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

0: Legal, bom demais. Adriana Calcanhoto na programação, show na manhã. Esquadros, a música que ela fez para o seu irmão, né? Composição dela, pelo que... Lucas Luco, Batom Vermelho, bom dia. Agora são 9:16, 9:16. Olha, o WhatsApp vai passar a permitir contato por nome de usuário, ampliando a privacidade dos usuários. Olha só, o WhatsApp, a ferramenta de comunicação por mensagens mais importante do mundo, né? A mais utilizada também, anunciou uma novidade que promete reforçar a privacidade dos usuários. A partir do dia 29 de junho ainda do mês passado, o aplicativo começou a liberar gradativamente a possibilidade de identificar pessoas por meio de um nome de usuário, reduzindo a necessidade de compartilhar um número de telefone. Com a mudança, quem iniciar uma conversa ou for adicionado a um grupo não terá mais o número do celular exibido automaticamente. Para encontrar e conversar com outra pessoa, bastará conhecer o nome de usuário escolhido por ela. Segundo a plataforma, a novidade foi desenvolvida para oferecer mais privacidade durante as interações no aplicativo. No entanto, devido aos mais de 3 bilhões de usuários do WhatsApp, muitas pessoas poderão encontrar dificuldades para registrar o nome desejado, caso ele já esteja em uso. A Meta informou que a atualização será disponibilizada de forma gradativa, sem divulgar um calendário específico para a liberação em todos os países. Outra novidade é que criadores de conteúdo, pequenas empresas e organizações poderão solicitar a utilização do mesmo nome de usuário já adotado em outras plataformas da Meta, como Facebook e Instagram, facilitando a identificação e fortalecendo a presença digital. Legal, né? Olha só, você não precisa mais de um número de telefone para você ter uma conta no WhatsApp. Essa é a manchete, inclusive, né? WhatsApp muda, número de telefone deixará de ser obrigatório para o contato. Será que vai ter outra forma também das pessoas? Por exemplo, no Facebook, você conversa pelo telefone, você manda mensagens, você fala, você pode fazer chamada, inclusive, no Facebook, sem precisar divulgar o número do telefone. Você vai fazer pelo telefone, evidentemente, mas você não precisa divulgar o seu número de telefone, né? E com tantos golpes que têm acontecido utilizando o WhatsApp, então por isso que a gente sempre reforça para o pessoal, né? Olha, não caia em golpes. E como não cair em golpe? Desconfie se você está comprando alguma coisa. Desconfie quando o preço é muito baixo. Você está comprando uma mercadoria aí de R$500 e aí aparece por 300, desconfie. Está comprando uma mercadoria de R$500 e aí aparece uma por 400, desconfie. Bah, mas não é desconto. Ah, de 500 para 400 é um descontão aí que é de 20%, né? Não, 20% daria... Dá mais, né? R$1.000, 20% daria 200. É 20%, né? É isso aí. Então, desconfie, né? Vai comprar alguma coisa. O desconto é muito, né? Quando a esmola... Tem um ditado antiguíssimo. Esse ditado acho que tem mais de 100 anos, né? Quando a esmola é muito grande, quando a esmola é demais, o santo desconfia, né? É verdade. Então, sempre bastante atenção nesse sentido. E o WhatsApp, então, deixará de ter o número como obrigatório. Não sei, de repente, para as pessoas registrarem lá, vai precisar ainda ter um número de telefone, mas não que o número será divulgado, né? Quando você conversar com outra pessoa se você digitar o nome da pessoa. Show na manhã. Adriana Calcanhoto cantou para nós Esquadros, também teve a música do Lucas Luco e agora está pintando o nosso intervalinho. Tem informações também aqui na Rádio Cedro com a repórter Pavilage, a Pâmela Macedo. É o Show na Manhã. Bom dia! Vamos falar um pouquinho de futebol. Sabe por quê? Porque hoje tem jogo do Internacional com transmissão da Rádio Cedro e amanhã tem jogo do Grêmio. Eu nem sabia, nem lembrava que tinha jogo do Grêmio. Não lembrava mesmo. Tinha visto antes da Copa do Mundo que eu tinha visto que o Grêmio ia jogar com o Bolívar pelos playoffs da Sul-Americana. O Grêmio passa, de repente até o Grêmio passa pelo Bolívar. Só que é os playoffs. O que é os playoffs? Não são os times que se classificaram direto para a próxima fase. O time do Grêmio é um time ruim, infelizmente. Como gremista, eu falo isso com uma certa decepção, ou com total decepção pelo futebol que tem apresentado. Então o Grêmio não passou. O Grêmio não passou na boa. O Grêmio não se classificou. O Grêmio caiu para as playoffs. E aí agora vai jogar com o Bolívar. O Grêmio até ficou legal numa segunda posição, legalzinho assim. Então joga o jogo da volta em casa. Vai melhorar? Não vai. Antes tinha o Arthur, agora não tem mais o Arthur. Que coisa. Mas o Internacional joga hoje, 9:30 da noite, pelo Campeonato Brasileiro. E o Grêmio joga amanhã pela Sul-Americana. Bolívar e Grêmio. O Grêmio joga fora de casa lá na Bolívia. Final de semana continua o Campeonato Brasileiro. Final de semana tem jogo do Internacional no sábado, 6:30 da tarde, com transmissão da Rádio Cedro FM, 18:30. E no domingo, também 6:30, tem jogo do Grêmio. Grêmio Fluminense, também com transmissão da Rádio Cedro FM. Bom dia! 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
0: 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Bom dia, são 9 horas e 26 minutos, 9h26. Tem informações chegando na Centro com a repórter Pavilage, a Pâmela Macedo, deixando o ouvinte bem informado aqui na Rádio Cedro FM, nesta manhã de quarta-feira, conversando com a vereadora, com a Janaína Flach. Alô, Pâmela!
6: Na programação da Rádio Cedro, estamos conversando com a vereadora Janaína Flá. Na última sessão, foi entregue uma moção de aplausos aos motoristas da saúde do município de São José do Cedro. A ação foi encabeçada pela vereadora Janaína, que é técnica de enfermagem lá no distrito de Padre Helz e Mariflor. Jana, qual a importância dessa homenagem aos motoristas? Bom dia.
7: Bom dia, Pâmela. Bom dia, ouvintes da Rádio Cedro FM. Nesta semana, encaminhei uma moção de aplauso aos motoristas. Por se tratar do Dia do Colono e do Motorista, comemorado no dia 25 de julho, né, deste mês. Então, não poderia deixar de agradecer aos nossos colonos, a nossa gratidão pelo trabalho incansável na terra, pelo alimento que chega à mesa de cada família, pela coragem de enfrentar o sol, a chuva e os desafios do campo com dignidade e esperança. E a todos os nossos motoristas, o nosso reconhecimento pela responsabilidade de conduzir vidas, sonhos e riquezas, pelas estradas, enfrentando longas jornadas com dedicação, prudência e compromisso. O colono e o motorista representam a força do trabalho, a perseverança e o amor pelo que fazem. E eu não poderia deixar de prestigiar os nossos motoristas da saúde pelo papel que desempenham, pela função indispensável para o funcionamento da rede pública de saúde, sempre assegurando o transporte diário de pacientes para consultas, exames, tratamentos, internações e procedimentos médicos em diversos municípios e centros de referência, muitas vezes percorrendo longas distâncias e enfrentando diferentes condições de tráfego, clima e rodovias. Independentemente das adversidades, como intempéries, deslocamentos em horários noturnos, longas jornadas, condições adversas das estradas e a urgência de muitos atendimentos, os nossos motoristas da saúde desempenham suas funções com profissionalismo, zelo, ética e respeito à dignidade humana. Então, a nossa gratidão a eles por essa função tão importante que desempenham no nosso município. Foi muito importante também a presença do diretor, né, do hospital, do presidente, das pessoas que fazem parte da administração do hospital, dos funcionários, e estar repassando para nós e para a comunidade tudo todos os trabalhos desempenhados nos últimos anos, então, por essas pessoas. E parabenizar a Associação Beneficente Hospitalar de Cedro pelos 70 anos de instituição, parabenizar os administradores e funcionários pelo bom trabalho prestado, pela dedicação e responsabilidade com todas as pessoas que procuram o hospital. Nós só temos que agradecer. Como eu disse, são pessoas de coragem que estão à frente do nosso hospital, trabalhando, enfrentando as dificuldades para manter o nosso hospital sempre de portas abertas, e isso é muito importante.
6: Conversamos com a vereadora Janaína Flá, Pamela Macedo, repórter Pavilage.

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0: Bom dia, são 9:31, 9:31, hora certa, Sicredi. 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Olha só, um ônibus foi arrastado pela correnteza de um córrego, de um pequeno rio, na cidade de Ibiraiaras, no norte do Rio Grande do Sul. Eu acredito que seja ali na região de Ibiraiaras, não conheço a cidade. Cidade pequena, desconhecida total. Acredito que deve ser na região de Erechim, ali na região de Erechim, Lagoa Vermelha, até próxima à divisa com Santa Catarina. Mas o fato foi registrado, imagens que circulam em redes sociais mostram o momento em que a enxurrada levou o ônibus no interior do município. Apesar do susto, não houve registro de feridos. O incidente foi registrado nos portais de notícias, né? Como o Diário do Transporte e outros portais também. Deixa eu ver se tem mais alguma informação aí, né? O vídeo que mostra o ônibus, é um ônibus grande, é um ônibus toco, mas é um ônibus grande, não é um micro-ônibus, que é mais leve um pouquinho. Os vídeos mostram já o momento, né, onde o ônibus começa a ser arrastado. A impressão que dá é que o ônibus está atravessando uma ponte baixa. Essa é a impressão, mas não tem notícia, não tem nada sobre isso. A impressão que dá é que o ônibus está atravessando uma ponte baixa, ou então um local onde, às vezes, até o rio, o córrego, passa, né, sobre a rua, sobre a estrada, é uma estrada, é interior, e aí e a água está para cima do rodado ali, né? Já é uma altura da água perigosa. Eu lembro que nós passamos, olha só, o perigo. Depois até aconteceu um acidente, graças a Deus não foi grave. A gente indo de Frederico Westphalen a 3 de maio, tem um local ali que a gente passa, sai de Frederico, o ônibus vai por dentro, o ônibus vai pelo interior. Então passa, sai de Frederico, ele já pega a direita ali, ele vai para... logo em Oswaldo Cruz, ali na comunidade, mas o ônibus já vai por umas quebradas ali, por algumas comunidades do interior. E tem um local onde o ônibus passa sobre a ponte do Rio Turvo. Mas essa ponte do Rio Turvo, essa ponte, ela deve ter uns 5 metros de altura. Tinha na época, acredito que hoje está a mesma coisa, porque o Rio Grande tem investido pouco em infraestrutura. Uma ponte de madeira, com os pilares de pedra e de madeira. Uma ponte muito parecida com a ponte que tem aqui entre Cedro e Anchieta, só que essa é uma ponte baixa. Lá é uma ponte alta, mas... E aí a água estava passando por cima da ponte, mas já estava passando 40 centímetros, um metro por cima da ponte. E o motorista do ônibus passou. E a gente comemorou, inclusive, né? Aquele que passou, que o cara teve coragem, passou. Motorista experiente, o cara conhecia, né? Mas o rio já estava 5, 6 metros acima do nível, né? E com correnteza, correnteza mesmo. Passou. Um tempo depois acabou acontecendo um incidente. O ônibus não chegou a cair totalmente no rio, mas aconteceu um incidente, né? Então o motorista sabia onde que estava a ponte, né? Porque estava tudo tapado de água, né? E ele pegou e atravessou. Olha o perigo, né? Hoje o motorista não faria mais isso, né? Então, no passado era diferente um pouquinho. Mas aí aconteceu esse fato. Graças a Deus, ninguém ficou ferido lá em Ibiraiaras, onde aconteceu esse fato no Rio Grande do Sul, onde ontem, uma chuvarada, a correnteza arrastou o ônibus para baixo. Logo, o ônibus foi arrastado, mas deve ser um córrego bem baixinho, bem pequeno. O volume de água é grande, provavelmente por causa da chuva. E logo abaixo, o ônibus parou, pelo que parece, em alguns eucaliptos, né? O ônibus foi empurrado de ré e aí ele parou nesse local, né? Então, ninguém ficou ferido, Isso é o mais importante. São 9 horas e 36 minutos, 9h36. Já já tem mais músicas, tem informações aqui na 90,7. Bom dia!
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Bom dia! Show na manhã, 9h39. Tem música legal chegando, claro que tem. Música boa na nossa manhã. Bom dia, bom dia, bom dia, bom dia. 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Show na manhã! 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Combustível de qualidade e atendimento nota 10 é no Posto Portal. 9h41, show na manhã. Bom dia, tem Paralamas.

0: Anjos Cantam, legal demais, né? Jorge Mateus na programação Show da Manhã. Teve também o som do Paralamas, Ska, bom dia. 9h47 agora, 9h47, centro Show da Manhã, num oferecimento de Rede Leve na Leve, é bom demais, hein? 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Bom dia, 9h49, hora certa. 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

0: Legal demais! Show na manhã, Capital Inicial, cantando Fátima. Música legal demais. Essa música, ela é um rockzão, né? Uma batida bem bacana do Capital Inicial e ela tem religiosidade. Fala de coisas bem interessantes aí, né? Você não acredita nisso, acredita naquilo. Em que você acredita, né? Quem você acredita?
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0: 9:56, show na manhã, bom dia! 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

É, música legal. Show da manhã, tá chegando o nosso intervalinho. Bom dia, bom dia, bom dia. 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Bom dia!

Seu Bombeiro! Ô, Seu Bombeiro! Munhoz e Mariano na programação Show na Manhã. Munhoz e Mariano era do Camaro Amarelo? Era, né? Era. Era, não é, né? A música continua, né? Legal demais! São 10 horas! Essa partezinha que é legal.

0: Legal, são 10 horas e 15 minutos, 10 e 15, bom dia, bom dia, bom dia. Teve tanta música legal agora, né? Agora foi uma enxurrada de música boa. Falando em enxurrada, que chuvarada, né? Choveu durante a noite, ontem à noite rolou água, choveu muito. Tinha chovido na segunda-feira de noite, estava conversando ontem com o Alemão, quero mandar um abraço grande para o Alemão. Alemão, nosso secretário de administração, Claudemir Bezzi. O Alemão estava no ginásio, lá tinha um evento esportivo lá no ginásio, e aí, bah, Everton, ontem de noite rolou água. Ele falou que era umas 9h30, 15 para as 10. Eu não vi, já estava dormindo. Não vi a chuva. Cara, choveu ontem, choveu e que pancadão, né? Eu disse, pois é, e eu não vi, não, realmente na segunda-feira, ontem, ah, rolou água, né, começou a chover até a tardinha ali, a tardinha não, já era noite, né, quando começou algumas pancadas e aí depois muita chuva, durante a madrugada também muita chuva e agora, neste momento, 10h16, tá rolando água em São José do Cedro, chuvarada, né, tomara que não dê nenhum alagamento, nenhuma enchente em lugar nenhum aí. Show na Manhã, 10h16, bom dia! 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Bom dia, 10h18, hora certa. 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
0: 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Tem informações chegando na Cedro com a repórter Pavilage. Alô, Pamela.
5: Filas para as especialidades médicas. Infelizmente, no SUS, às vezes, para se conseguir algum exame, uma consulta com um médico especializado pode demorar e fica mais difícil. Sobre esse assunto, nós conversamos com Claudemir Parmegiani, secretário de Saúde do município de Guaraciaba. Ele fala para nós sobre as medidas que o município está tomando para a redução das filas, para acontecer o tratamento o mais rápido possível, atender as famílias. Bom dia!
6: Bom dia, Pamela. Bom dia, Rádio Vintes. Pois bem, só no primeiro quadrimestre do ano de 2026, nós conseguimos retirar da fila 1.093 pacientes. Esses pacientes, até o presente momento, não precisam de outras especialidades. Nós conseguimos resolver o problema desses pacientes. Também nesse primeiro quadrimestre, de janeiro ao final de abril, nós realizamos 3.907 consultas e exames de média e alta complexidade. Esses exames de média e alta complexidade, como consultas também, não é uma obrigação dos municípios. Entretanto, é uma demanda municipal, são pessoas da sua cidade que de uma forma ou de outra você precisa buscar os meios para resolver. Então, são números positivos, retiramos 1.093, conseguimos avançar naquelas pessoas que estavam esperando 3.907, entretanto, ainda faltam mais de 4 mil pessoas que estão aguardando algum tipo de exame ou consulta de média e alta complexidade. Certamente, Pamela, é um desafio para qualquer gestor da saúde, seja em Guaraciaba, seja em São José do Cedro, Guarujá. Não importa, é sempre um desafio você conseguir diminuir essas filas. É bem verdade que diminuímos o tempo de espera. Entretanto, eu sempre falo que o SUS, que é o melhor programa de saúde do mundo, mas ele poderia ser mais eficiente.
5: Fale também, secretário, sobre a parceria com a Secretaria de Saúde para fazer as avaliações em crianças das creches municipais, ver como está a saúde dos pequenos.
6: Quanto às avaliações nesse período de inverno, Pamela, em nossas crianças, nós criamos um programa o ano passado e deu muito certo, foi muito positivo para o município de Guaraciaba. E esse ano mantivemos esse programa, que consiste em levar um pediatra às nossas creches, visitando as nossas escolas, aonde possam ser avaliados as nossas crianças. Das mais de 300 crianças que foram avaliadas, nós tivemos um número expressivo de crianças que estavam já com alguma alteração e que precisariam de cuidados médicos. Então, essa ação preventiva, ela ajuda para que essa criança não tenha maiores complicações no decorrer do tempo. principalmente no período de inverno. Para a região sul é sempre um momento delicado, onde os hospitais estão sempre à beira da superlotação. Então, foi uma ação que deu muito certo o ano passado, já está dando muito certo nesse ano. Quiçá o ano que vem possamos estar novamente fazendo essa ação, que é uma ação de prevenção.
5: Nós conversamos com o secretário de Saúde do município de Guaraciaba, Claudemir Parmegiani. Pamela Macedo, repórter Pavilage.

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Bom dia, boa quarta-feira chuvosa, choveu de madrugada, choveu agora de manhã bastante também. Umidade relativa do ar está em 95%, temperatura em 17 graus, com patrocínio de posto Vitória 3, Dali Supermercados e Lojas Manioto. Está chegando as mais tocadas da Cedro, são 10 horas 37 minutos, vem aí Panda! Olá!

Ana Castela foi por conveniência, não, foi por conveniência. A próxima música, Ana Castela, É Que Eu Não Te Esqueci. Teve também Panda, Chão de Giz e Sinônimos. 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
0: Rio Negro e Solimões na programação.

Bruno e Barreto, cópia mal feita. A gente também ouviu Rio Negro e Solimões, a sua maneira. São 10 horas e 59 minutos. Bom dia para você, boa quarta-feira, com o patrocínio do Posto Vitória 3, Dali Supermercados e da loja Ismanioto. 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Tá chegando o Guilherme Santiago na programação. Amor.

0: Eu tô com você.
1: Bruno e Marrone na Conta da Loucura. Também teve Guilherme, Santiago, Bruno e Barreto e Rio Negro e Solimões na programação da Cedro.
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3: 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Minuto do Legislativo da Câmara de Vereadores de São José do Cedro. A Câmara informa a comunidade que a próxima sessão ordinária do mês será realizada excepcionalmente na quarta-feira, dia 29 de julho, com início às 18 horas. A alteração ocorre em razão do feriado de aniversário de municipalização de São José do Cedro, celebrado na segunda-feira, dia 27 de julho. A mudança busca adequar o calendário legislativo, mantendo a realização dos trabalhos e das deliberações previstas. O Legislativo Municipal parabeniza São José do Cedro pela celebração dos seus 68 anos, reconhecendo o legado de dedicação, união e progresso construído por gerações. Que este aniversário renove a esperança, fortaleça os laços que unem nossa população e inspire a continuidade do desenvolvimento e da qualidade de vida para todos os cedrenses. 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
1: 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Tá chegando Edson e Hudson.

0: Edson Hudson foi Deus, com participação do Luan Santana na programação da Cedro, com patrocínio de Posto Vitória 3, Dali Supermercados e Loja Ismanioto. 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
4: Estamos de volta à programação da Rádio Cedro, conversando com o diretor do SEMAI, Flávio Dockhorn. O SEMAI estará realizando a aquisição de um novo rolo compactador menor para fazer reparos, para fazer a compactação nas operações tapa-buraco no centro da cidade, onde um equipamento menor, ele é mais ágil para fazer o serviço, vai fazer um serviço bom e não dá toda aquela trabalheira também de um rolo enorme. Como é que está essa preocupação de vocês com as operações tapa-buraco no nosso município, nas ruas centrais?
5: Hoje eu já estive conversando com o prefeito, a gente já teve umas ideias aí, porque assim, está saindo muito asfalto, tanto nos interiores, agora também vai ter bastante para o lado que vai para São Vendelino, e a gente futuramente tem que dar manutenção nisso daí. Então, para a gente fazer uma manutenção de acordo com a necessidade daquela rua, tu tem que ter o maquinário para tu conseguir fazer um trabalho de qualidade. Hoje eu vejo que a gente está deficiente nessa parte aí, por não ter o maquinário adequado para fazer, né? Então nós estamos estudando aí para estar fazendo uma aquisição de um rolo menor, que ele é só para exclusivo isso daí, né? E do próximo passo também a gente quer ver também de uma máquina que fresa, que hoje tem o Conder que faz isso daí, mas a demanda é muito grande do Conder, é difícil a gente conseguir vaga para o Conder vir fazer essas melhorias.
4: Então, mais de 30 municípios, né, Flávio?
5: Exatamente. Daí, então, é difícil, a gente não consegue vaga, né? Daí é complicado e a gente não consegue fazer um serviço de qualidade, né? Então, a gente tem que ir devagarzinho se modernizando, fazer economia em outros lugares para conseguir fazer essas aquisições, né? Então, graças a Deus, a gente equilibrou as contas do SEMAI, aí está sobrando um valor razoável para a gente estar conseguindo fazer essas aquisições aí para dar uma qualidade melhor no perímetro urbano, tanto no rural também, dessas questões desses asfaltos, né?
4: Coleta do lixo reciclável separado do lixo orgânico. Começa quando? Assim que vocês adquirirem os containers para que essa recolha seja feita?
5: Exatamente, né? A gente está, como eu te falei, estamos em fase de licitação, depois e esses containers vão vir para cá, a gente tem que adesivar eles, eu tenho que botar também as faixas refletivas, tem várias coisinhas que precisa ajustar, né?
4: Vai ser dois containers em cada local, um container em cada local, de que forma vocês pretendem para as pessoas também separar? Então, garrafas, por exemplo, ou latas, ou plástico em um container e o lixo orgânico, resto de comida, cascas de frutas, né? Essa parte orgânica numa outra sacolinha, num outro container, de que forma vocês pretendem operacionalizar isso?
5: Exatamente, a gente vai trabalhar com dois tipos de container, duas cores diferentes, né? Um vai ser para o lixo orgânico e o outro para o reciclado, né? Então, vai estar bem identificado nesses containers também, né? Já temos mapeados os pontos, claro que mapear uma coisa na prática é outra, né? Então, estamos vendo também, porque desde questão de estacionamento também, tira uma vaguinha, tem que cada rua, cada ponto, a gente tem que avaliar bem, né? Já estamos avaliando com o pessoal do Contran também, que cuida parte da dos estacionamentos, tudo aí, para ver a melhor forma que a gente pode estar fazendo aí.
4: Obrigado, Flávio Dockhorn, diretor do SEMAI. Everton Macedo, repórter Pavilage. Seja

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2: A família Hartmann de Princesa, com pesar, comunica o falecimento de Olímpio Hartmann, ocorrido hoje às 6h30 no Hospital Cedro, aos 86 anos. Seu corpo será velado a partir das 13 horas na Capela de Princesa. Atos de encomendação e sepultamento darão-se amanhã às 9 horas, seguindo logo após para o cemitério de Princesa. Noticiamos o falecimento de Olímpio Hartmann. Serviços fúnebres a cargo da funerária Santo Antônio. A Secretaria Municipal de Saúde do município de Princesa comunica que a vacina contra a gripe H1N1 está disponível para toda a população do município no posto de saúde. A Câmara de Vereadores comunica à comunidade que a próxima sessão ordinária do mês será realizada excepcionalmente na quarta-feira, dia 29 de julho, com início às 18 horas. A alteração ocorre em razão do feriado de aniversário de emancipação político-administrativa do município, celebrado na segunda-feira, dia 27 de julho. O Legislativo Municipal parabeniza São José do Cedro pela celebração dos seus 68 anos, reconhecendo o legado de dedicação, união e progresso construído por gerações. Que esse aniversário renove a esperança, fortaleça os laços que unem a nossa população e inspire a continuidade do desenvolvimento e da qualidade de vida para todos os cedrenses.
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1: 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Até já!
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5: Bom dia! No Série Entrevista Esportes de hoje, vamos conversar com o pessoal de Guarujá do Sul. O atletismo em destaque mais uma vez. Atletas de Guarujá do Sul seguem sendo destaque no atletismo no estado. Agora, no dia 17 e 18 de julho, teve a participação dos Joguinhos Abertos de Santa Catarina, realizados lá em Timbó. A competição foi na categoria sub-20. E eu quero conversar primeiramente com ela que foi destaque. 3 medalhas... e com certeza um destaque aí do atletismo nessa competição, a Júlia Matos. Júlia, fale pra gente um pouquinho sobre a tua participação, como é que foi, conta pra gente como é que foi essas 3 medalhas aí lá no município de Timbó. Bom dia, Júlia, seja bem-vinda à Rádio Cedro.
6: Bom dia, Rádio Cedro, e bom dia a todos os ouvintes. Primeiramente, queria agradecer pelo espaço e dizer que essa foi uma competição muito importante pra mim. Nela, eu participei de 4 provas, os 100 metros rasos, os 100 metros com barreiras, o revezamento 4x100 feminino e o revezamento 4x400 misto. No fim, eu consegui conquistar 3 medalhas de bronze, uma nos 100 metros rasos, outra nos 100 metros com barreiras e outra no revezamento 4x100. Além disso, também fiquei em 4º lugar no revezamento 4x400 misto. Foi uma competição muito importante para mim, porque eu consegui bater meus recordes pessoais nos 100 rasos, nos 100 com barreiras e também na minha parcial do 4x400. Então, eu saí muito feliz dessa competição com esses resultados. Nas competições anteriores, eu não tinha conseguido o desempenho que esperava. Então, ver essa evolução agora é muito gratificante e mostra que todo o trabalho que vem sendo feito está dando resultado.
5: Como que é para você, Júlia, representar Guarujá do Sul? Como que foi para você também estar colocando essas três medalhas aí no seu peito com dedicação, destaque? Como que é para você tudo isso? Tá vivendo esse momento, treinamentos, objetivos alcançados? Gostaria que você colocasse esse sentimento aí que você está sentindo aí nesse últimos dias aí, Júlia.
6: Com certeza é um sentimento muito gratificante. Os Joguinhos Abertos, eles são uma competição de um nível muito alto. Então, conquistar essas três medalhas foi muito especial para mim. Colocar essas medalhas no peito é uma felicidade enorme e uma sensação muito boa de dever cumprido. E é a prova de que todo esforço, a dedicação e os dias de treino realmente valeram a pena. Nas últimas competições, eu não consegui os resultados que eu esperava. Então, viver esses momentos agora tem um significado ainda maior e isso me motiva a continuar buscando resultados cada vez melhores. Também queria agradecer ao meu treinador, à minha família e a todas as pessoas que estiveram ao meu lado e acreditaram em mim durante essa caminhada. Essas conquistas também são um pouquinho de cada um deles.
5: Também quero falar com o professor Eric Novello. Professor Eric, faz pra gente um balanço de toda essa competição. Teve mais gente sendo medalhista. Como é que foi essa competição pra ti, professor? Aí, numa competição extraordinária novamente, aí com destaque para Guarujá do Sul.
7: Bom dia, Valdemar. Bom dia a todos os ouvintes. Então, foi uma competição bem bacana, né? Como a gente já falou, né? A Júlia já falou também. O destaque acabou sendo da Júlia, que conseguiu 3 medalhas. Melhorou todas as marcas, né? As marcas que nós esperávamos pro brasileiro 15 dias atrás não saíram lá, em decorrência da pista ser diferente, né, o material diferente, a viagem, enfim, por ele motivos, né? E afinal não é uma ciência exata, né? Mas a gente saiu bem contente porque os objetivos que nós tínhamos para essa temporada, as marcas que nós esperávamos para a Júlia, ela conseguiu agora nos joguinhos. Se ela tivesse feito o tempo que ela fez no brasileiro, né? Se ela tivesse feito o tempo que nos 100 com barreiras, ela teria pego uma medalha de terceiro lugar no brasileiro, né? Acabou em quarto lugar, também foi uma marca bacana, legal. Mas o mais importante é que a gente bate as nossas metas, né? Os nossos objetivos. A gente sempre fala que o atletismo, apesar de é um esporte individual, mas a colocação em si às vezes não é tão importante quanto bater as metas. A gente fica feliz, claro, pelas medalhas, mas muito mais feliz por ter atingido nossos objetivos, que eram melhorar as marcas dela, né? Que era fazer a barreira aí na faixa dos 15,50, os 100 metros com barreira, e os 100 rasos na faixa dos 12,50. Então ficou por volta disso daí, 10 milésimos, 15 milésimos a mais, a menos, né? Era a nossa base, entre 15,50 e 15,80 e entre 12,50 e 12,80. E a gente conseguiu, então a gente sai bem contente. E também conseguiu melhorar a marca pessoal nos 400 rasos, né? Que a gente não treina diretamente, né? Mas no revezamento 4x400 ela conseguiu fazer baixar quase 5 segundos a melhor marca dela que ela tinha. Então também foi algo bem bacana. Também a gente teve o Lucas, né, que é um atleta de 15 anos, faz 16 só em dezembro, competindo numa competição sub-20 contra atletas aí de 18, 19 anos. Até tem o Santa Catarina, tem o Pedro, que foi convocado para o Mundial sub-20 agora da categoria, vai ser em Oregon, nos Estados Unidos. E ele conseguiu ir ficar em terceiro lugar, né, por pouquinhos centímetros do segundo. Então, uma marca bem expressiva, né? Ficou também em sétimo lugar no disco. Um disco que ele nunca tinha lançado, de 1,750, que a gente não tem aqui, a gente tem o de 1,5 e o de 2, né? Então, o tamanho é diferente, o peso é diferente, mesmo assim ele conseguiu ir, foi bem. E o Dani, né, que é o nosso decatleta, voltando de lesão, né, foi pro brasileiro, ficou em quinto lugar no decatlo no brasileiro, e agora nos joguinhos ele estava disputando ali medalha, segundo e terceiro lugar, e infelizmente no, 100, no 110 com barreira acabou atropelando uma barreira, bateu com a mão e foi desclassificado, e acabou zerando a prova, né? E no decatlo são 10 provas, cada prova pontua. Então ele ficou aí, esses 650, 700 pontos que ele deixou de fazer, fez falta ali no final e acabou ficando em sétimo lugar, mas mesmo assim melhorou 4 das suas melhores marcas, né, das 10. Então a gente sai bem contente também com essas marcas, apesar de a pontuação no final não ter sido o que a gente esperava. Ele conseguiu melhorar suas marcas pessoais, isso nos deixa muito contente, né?
8: Muito obrigado ao professor Eric Novello, professor de atletismo de Guarujá do Sul, e também a atleta Júlia Matos, conversando com a gente hoje no Série Entrevista Esportes. Um abraço e até amanhã.
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1: 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Até já! 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Bom dia, hoje no programa Cedro Entrevista está com a gente o secretário de Agricultura de Anchieta, Leandro Pandolfo. O município está implementando a Feira Sabores e Saberes, uma feira municipal onde os agricultores poderão vender os seus produtos diretamente para a população do município, tanto o pessoal da cidade quanto do meio rural, mas principalmente o pessoal do meio urbano. Leandro, fale para nós dessa iniciativa de realizar uma feira no município de Anchieta, onde o agricultor pode vender diretamente para o consumidor.
9: Pois é, Everton. Na verdade, isso era um sonho que eu, desde que entrei, eu tinha, e juntamente com a Secretaria da Educação, a gente conseguiu realizar, né? E daí temos também o apoio sempre, é isso que é o importante, né? Porque, igual eu falei, temos o apoio do nosso prefeito, o apoio das outras secretarias também, né? O nosso vice-prefeito também, sempre nos apoiando, né? E esse era um sonho que a gente tinha de trazer novamente a nossa feira, né? Então eu vejo assim, né, a gente, como secretário da Agricultura, a gente sempre tem buscado incentivar cada vez mais a nossa agricultura familiar, né? Antes a merenda escolar era comprada direto com uma cooperativa que diz que comprava com os agricultores, mas a gente sabia que dificultava muitas coisas, né? E a gente tentou buscar já desde o começo, juntamente com a secretária da Educação, a Ana, né? Para a gente estar fazendo a compra direta com os nossos agricultores familiares, né? Da agricultura familiar. E deu certo, hoje está muito bom, um alimento fresquinho, coisa boa, né? Então a gente buscou sempre incentivar a agricultura familiar, porque é uma forma deles ter um lucro a mais também na propriedade, né? Um incentivo de a gente estar dando a eles aí a colocar o produto. Então, já em seguida, a gente pensou em trazer a feira, que foi pensado aí, até o sábado, o nome, né? Dos Sabores e Saberes, né? Então a gente pensou nessa feira e disse, vamos formar a feira para que os agricultores possam trazer, porque eles sempre plantam a mais e daí não tinha onde colocar esse produto. Então nós vamos abrir a feira e vocês possam colocar o produto que está sobrando também ali na propriedade. Sobrando não, porque eles plantam já para isso, né? Então, para eles vender. E a gente abriu esse debate e fomos buscando e deu certo, né? Fizemos a lei, foi para a Câmara, foi aprovado. E daí agora a gente está buscando aí os interessados em participar, né? E para nós isso aí é uma alegria imensa, em ver o nosso agricultor ali vendendo o produto fresquinho, colhido no dia, um produto sem venenos, né? Produto orgânico. E é o que a gente tenta buscar hoje, né, Everton? Produto sem venenos, né? Mais voltado ao orgânico, um produto mais puro para a nossa saúde e melhor ainda, né? Então, para nós isso é uma alegria imensa, né? Poder realizar essa feira, né? Porque esse era um desejo nosso, né? E eu vejo assim que a feira, ela não é um espaço, dizer só um espaço para venda, é muito mais do que isso, né? Isso é, eu vejo que é a valorização do trabalho das famílias, né? Que produzem essas verduras, os legumes, as frutas, né? E tantos outros alimentos, né? É lógico, a gente queria ter essa oportunidade, igual você mesmo colocou, de estar colocando os outros produtos, salame colonial, queijo colonial, mas daí a gente bate de frente com a lei e não pode. Mas o restante vai dar certo, já deu, na verdade, né?
10: A feira deve acontecer de quanto em quanto tempo e qual o local para a realização desse evento?
9: O começo nós vamos começar de 15 em 15 dias, né? Vai ser feito ali na praça. Também não vai ser só a feira de alimentos, né? Vai ter os artesanatos também, né? Vai ser na praça, nós temos ali a área coberta, e daí vamos estar fazendo naquele local, né? No começo de 15 em 15 dias, e depois, se os agricultores achar por bem de estar fazendo mais vezes, aí vai estar à disposição deles, né? As inscrições também estão sendo feitas na Secretaria da Agricultura. Vem aqui, a gente passa o que precisa, os documentos que precisa. E o agricultor pode, com um tempo aí, fazer aí essa inscrição. Né?
10: Secretário, tem alguns produtos que poderão ser vendidos, assim, porque a gente fica até na expectativa, porque eu particularmente gosto muito do que é produzido na propriedade. Por exemplo, muitas vezes o embutido é produzido, às vezes a gente conhece a família com muito capricho, mas ele não pode ser vendido. Derivados do leite também não é possível. Panificados, alguns é possível vender, e outros produtos, por exemplo, o pé de moleque, a rapadura, os derivados da cana-de-açúcar, que são produzidos por muitos agricultores. O que está nesse rol de produtos que as pessoas vão poder comprar direto do agricultor?
9: Everton, nós aqui, a parte de legumes, frutas, verduras, esses aí todos podem, né? Nós temos aqui também, só ainda não fomos procurados por essa família, nós temos uma família aqui eles têm a produção de pães caseiros, a cuca, a bolacha, né? E esses podem estar vendendo, porque eles têm o selo, né? Mas daí os embutidos, daí já não conseguimos, porque é algo que o povo procura, né? Mas tem que ter uma RT, tem toda aquela parte da vigilância, as leis, né? Então é bem complicado.
10: Talvez, a lei nacional acaba barrando, né?
9: Isso mesmo. Então talvez aí futuramente, aí, se a gente conseguir dar uma alinhada nessa parte, que possa até vir a funcionar também, né? Mas ela envolve muitos valores, né? Então é complicado, bate de frente e a gente não consegue. Mas o restante, frutas, legumes, verduras, pé de moleque, isso aí tudo é derivado de né, que possa estar sendo vendido. Mas agora a parte de animal já complica um pouco, né? Mas o restante vai ser colocado e vai ser bom demais, né? Isso é uma maravilha. Igual você falou, produtos naturais, fresquinho, da hora, a gente sabe o que está comendo, né?
11: Pandolfo, mudando de assunto, falando um pouco das estradas aonde o prefeito Moacir Piovesani tem solicitado e vocês têm conseguido deixar as estradas em boas condições, e também asfaltamento de algumas estradas do meio rural. A primeira vez Anchieta vai asfaltar estradas que ligam ao interior. Normalmente são estradas, são ruas da cidade que são asfaltadas. Fale para nós sobre isso.
9: Com certeza, Everton. A gente, na verdade, assim, às vezes os agricultores nos questionam, né? Porque diz que as estradas ainda não estão 100%, né, Everton? Mas, assim, quando a gente assumiu, já um ano atrás, né? Um ano e 8 meses atrás, 12 meses, no caso. A gente já assumiu com um grande desafio na parte da infraestrutura, que eram nossas estradas, né? Nossas estradas eram precárias na época. Então, assim, a gente passou quase um ano só tampando o buraco, porque já não tinham mais situações, e são 1.500 km dentro do município de estrada de terra, né? Então, não, a gente não consegue, da noite para o dia, fazer uma estrada. Hoje, sim, hoje,

0: até achar um lugar para conseguir o outro passar, né? Então, hoje não, hoje nós já estamos trabalhando aí de uma forma diferente, as estradas estão ficando amplas, estão ficando 100% como a gente queria, mas como você mesmo falou, né, Everton, nós temos problemas aqui com as chuvas e muitas vezes a gente faz, dá uma chuvarada, acaba causando um problema aí e desfazendo o que foi feito. Mas nosso prefeito sempre tem buscado, falado pra gente aí, sempre está tentando abrir as valetas e sarjetas que precisam ser abertas, sempre tentando fazer as coisas o melhor, mas a parte da chuva é complicado, né? Mas a gente tá ali sempre refazendo e fazendo de novo, mas vai ficar tudo 100%. Se tudo der certo aí, agora também, essa semana já vamos começar aí mexer aí no asfalto no interior, o primeiro asfalto do interior de Anchieta, né? Então isso é muito importante, é sinal que nosso prefeito tá com uma visão ampla para que as estradas estejam boas, mas também nós buscando os recursos, né, para conseguir levar o asfalto para o interior também.
1: Obrigado, Leandro Pandolfo, secretário de Agricultura de Anchieta. Voltamos no próximo Cedro Entrevista. Bom dia a todos e até lá. 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Doze horas. Governo publica nova regra sobre trabalho em feriados no comércio. Candidatos a governador poderão gastar até 17 milhões na campanha em Santa Catarina. Vereador cobra reforço na sinalização para garantir vagas de acessibilidade. SUS oferece vacina e testes gratuitos para combater hepatites. Epagre amplia atendimento com chegada de novo extensionista. A PAI prepara nova edição do Pastel com Chope em agosto. Plano Municipal de Educação entra na nova fase com metas para os próximos 10 anos. Hospital do município celebra 70 anos e reforça legado para a comunidade. Homem condenado a mais de 65 anos de prisão por estupro de vulnerável. Polícia prende homem investigado por vários golpes contra agricultores. Esses são os destaques do Globo em Foco, que está começando agora. Tempo instável no extremo oeste de Santa Catarina. Previsão para as próximas horas é de tempo nublado com mais chuva. A temperatura máxima para hoje pode chegar a 22 graus. A temperatura mínima foi de 18 graus. Agora na central de jornalismo da Rádio Cedro, 17 graus 2 décimos. Umidade relativa do ar em 96%. Doze horas, 2 minutos. De acordo com o Banco Central, o dólar começou o dia cotado a R$ 5,07. O euro está valendo R$ 5,79. Já o peso argentino está cotado em 0,0034. Mais de 160 mil estrangeiros deixaram a África do Sul desde o final de maio, após uma onda de protestos e atos violentos contra imigrantes irregulares. Os dados foram fornecidos em diversos países e compilados pela agência France Press. 4 estrangeiros morreram em atos violentos de xenofobia, de acordo com as autoridades sul-africanas. Eles são da Etiópia, Malawi e Moçambique. No final de maio, a morte de 2 moçambicanos desencadeou um êxodo sem precedentes. O secretário de Guerra dos Estados Unidos afirmou ontem que a guerra com o Irã já custou US$ 37 bilhões aos cofres norte-americanos. A ofensiva começou em 28 de fevereiro, após o fracasso das negociações impostas pelos Estados Unidos contra o Irã. Ele divulgou um novo valor durante a audiência do Comitê de Apropriações do Senado, marcado por protestos e cobranças por parte da oposição ao governo Donald Trump. Ele tenta aprovar mais um pacote de 95 bilhões.

0: bilhões de dólares para as Forças Armadas. O Departamento de Justiça dos Estados Unidos propôs nesta terça-feira que o julgamento de Nicolás Maduro, ex-ditador da Venezuela, comece em junho do ano que vem. Ele foi capturado em Caracas por agentes dos Estados Unidos. Ele responde em Nova York acusações de colaboração com guerrilhas e cartéis para o envio de cocaína para os Estados Unidos. A mulher do ex-ditador também está na cadeia. A seguir, governo publica nova regra sobre trabalho em feriados no comércio. 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O meio ambiente agradece. Doze horas, sete minutos. O Conselho Curador do FGTS deve liberar até o final do mês de agosto o pagamento de 13 bilhões de reais relativos ao lucro do Fundo de Garantia por Tempo de Serviço em 2025 a 138 milhões de trabalhadores com saldo em conta vinculada. A decisão sobre o pagamento será formalizada na próxima terça-feira, quando está marcada uma reunião do Conselho formado por representantes do governo, dos patrões e trabalhadores. Os valores devem ser adicionados às contas dos trabalhadores até 31 de agosto desse ano. O Ministério do Trabalho e Emprego oficializou nesta terça-feira um acordo entre representantes de trabalhadores e empregadores para regulamentar o trabalho no comércio durante os feriados. Com as novas regras, o funcionamento dependerá de autorização prevista em convenção coletiva negociada entre os sindicatos de trabalhadores e empregadores. A exigência, porém, não se aplica às atividades que já têm autorização permanente para funcionar em feriados, entre elas, venda de pão, biscoitos, postos de combustíveis, restaurantes, bares, hotéis, farmácias, barbearias, salões de beleza, entre outros. Segundo o MTE, a mudança restabelece a legalidade e reforça a negociação coletiva como instrumento de equilíbrio de interesses entre empregadores e trabalhadores. A tarifa adicional de 25% dos Estados Unidos sobre parte dos produtos brasileiros entra em vigor hoje. A medida anunciada após o governo Trump assim decidir, adota práticas que oneram ou restringem o comércio com os Estados Unidos de produtos que os Estados Unidos não dependem exclusivamente do Brasil, como, por exemplo, o café e o suco de laranja. Entre os exemplos citados estão o sistema de pagamento de PIX, que o governo dos Estados Unidos queria intervir proibindo PIX no Brasil. A nova taxa deixa de fora uma extensa lista de produtos, como carne bovina, café e suco de laranja, produtos que os Estados Unidos dependem do Brasil. A seguir, candidatos a governador poderão gastar até 17 milhões na campanha em Santa Catarina. 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
2: Doze horas, 12 minutos. A Federação das Indústrias do Estado de Santa Catarina e o governo realizaram nesta terça-feira reunião de alinhamento sobre os impactos da nova tarifa anunciada pelos Estados Unidos contra a economia brasileira. 4 secretários e técnicos participaram do encontro. A importância do diálogo do setor produtivo e do governo do Estado foi importante, segundo o presidente da Fiesc, Gilberto Selemi. O secretário da Fazenda, Cleverson Sievert, reforçou o compromisso em manter o diálogo aberto com o setor produtivo para ouvir as demandas da indústria e avaliar, dentro das possibilidades legais, alternativas que passam a contribuir para mitigar os efeitos da medida sobre a economia do Estado. Os candidatos ao governo de Santa Catarina nas eleições poderão gastar até 17 milhões e 300 mil reais na campanha eleitoral desse ano. Os valores, que são diferentes para cada estado, foram definidos pelo Tribunal Superior Eleitoral e divulgados em uma portaria publicada pelo órgão nesta terça-feira. Os concorrentes poderão gastar 11 milhões e 500 mil nas despesas de campanha. Caso a disputa vá para o segundo turno, os candidatos que avançarem para esta fase poderão gastar mais 5 milhões e 700 mil. Entra na conta do limite as despesas contratadas diretamente pelos comitês dos candidatos. O PSB confirmou a candidatura de Gelson Merizio ao governo de Santa Catarina. A decisão foi tomada durante convenção realizada nesta terça-feira na Assembleia Legislativa. Ele é empresário, foi deputado estadual e duas vezes presidente da Assembleia Legislativa. Concorreu ao governo em 2018, sendo derrotado no segundo turno. Outras candidaturas aprovadas em convenções também foram de Ângela Albino, do PDT, para vice-governadora, Afrânio Bopré, do PSOL, e Décio Lima, do PT, ao Senado. O PSB vai disputar as eleições deste ano em coligação com as federações Brasil da Esperança, PT, PCdoB e PV, e a formada pelo Partidos Rede PSOL, além do PDT. A seguir, Plano Municipal de Educação entra em nova fase com metas para os próximos 10 anos. O Hospital do Município celebra 70 anos e reforça legado para a comunidade.
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2: Doze horas, 18 minutos. Creches entregam portfólios e fortalecem parceria com as famílias. As creches municipais de Guaraciaba realizaram a entrega de portfólios das crianças às famílias, acompanhada de momentos de diálogo entre educadores e responsáveis sobre o desenvolvimento infantil. Segundo a secretária de Educação, Simone Darife Tomazelli, a iniciativa permite que as famílias acompanhem a aprendizagem e fortaleçam a parceria entre escolas e família, reforçando o compromisso da rede municipal com uma educação humanizada e participativa. A PAI prepara uma nova edição da Pastelada em agosto. A informação é da diretora da PAI de São José do Cedro, Cristiane Endges. A PAI já está organizando mais uma edição do Pastel da instituição. O evento será realizado no dia 22 de agosto e integra a programação alusiva ao Agosto Laranja, mês dedicado à conscientização e valorização das pessoas com deficiência. Segundo ela, a expectativa do Festival do Pastel é positiva para a realização da promoção, que já se tornou um dos eventos tradicionais da entidade. A ação busca envolver a comunidade e arrecadar recursos para auxiliar as atividades desenvolvidas pela escola. As fichas para a compra dos pastéis já estão sendo comercializadas pelos funcionários. A comunidade interessada também pode entrar em contato com a instituição pelas redes sociais ou WhatsApp. Festival do Pastel terá 4 sabores e atendimento durante todo o dia. A informação é da diretora da PAI, Cristiane Endges. O Festival do Pastel contará com 4 opções de sabores esse ano: carne de gado, queijo, chocolate, abacaxi com leite condensado. O último sabor tem sido um dos sucessos entre o público. A entrega dos pastéis será realizada em 22 de agosto, com início às 10 da manhã e encerramento às 19 horas. Os produtos serão separados e entregues quentes por uma equipe formada por profissionais da PAI, familiares, alunos e voluntários. Ela reforça a participação da comunidade, que é fundamental para o sucesso da promoção. A instituição destaca a colaboração da população, que contribui diretamente com a manutenção das atividades e dos serviços oferecidos pela escola especial. SUS oferece vacina e testes gratuitos para combater as hepatites virais. A informação é da responsável pela sala de vacinas de Palma Sola, Edith Cirino. Durante o mês de julho, ou julho amarelo, a secretaria reforça que a população tem acesso gratuito à prevenção e ao diagnóstico das hepatites virais por meio do SUS. A vacina contra a hepatite está disponível nas unidades de saúde, além dos testes para identificação da doença. Ela explica que a equipe de saúde tem orientado os moradores a realizarem os exames, principalmente porque o diagnóstico aumenta as chances de controle da doença e evita complicações futuras. A recomendação é que todas as pessoas que procuram atendimento na unidade básica aproveitem para verificar a necessidade de realizar os testes. A prevenção, a vacinação e o acompanhamento médico são considerados fundamentais para reduzir os impactos das hepatites virais na população.
4: Nós precisamos entender se está...
2: A administração destaca planejamento para ampliar programas de casas populares e obras em Palma Sola. A informação é do secretário de administração, Clair Munaro. A prefeitura vem ampliando os investimentos em programas habitacionais e melhorias na infraestrutura do município. Destacou que o setor trabalha em conjunto com as demais secretarias para atender as principais demandas da população. Segundo o secretário, a gestão municipal mantém diversas ações em andamento, com foco no desenvolvimento do município e na melhoria da qualidade de vida dos moradores. O planejamento envolve investimentos em diferentes áreas, incluindo habitação, saúde, educação e infraestrutura. Munaro ressaltou que a administração segue trabalhando de forma organizada, mesmo com os desafios provocados pelo período de inverno, que acaba interferindo no andamento de algumas obras. Plano Municipal de Educação entra em nova fase com metas para os próximos 10 anos. A informação é da secretária de Educação de São José do Cedro, Márcia Demossi. Em entrevista ao jornalista Everton Macedo, ela comentou que o município iniciou a elaboração do novo Plano Municipal de Educação, após aprovação do Plano Nacional, ocorrido em abril. Segundo a secretária, o plano anterior perdeu a vigência em 2024, mas os municípios precisaram aguardar a definição de novas diretrizes nacionais. O município já constituiu uma comissão gestora responsável por conduzir os trabalhos. O grupo reúne representantes do Poder Legislativo, gestores escolares, equipes técnicas e coordenações da Secretaria Municipal de Educação. Eles terão a missão de analisar cada meta e estratégia prevista no Plano Nacional. Conforme a secretária, o objetivo é construir um planejamento consistente, capaz de orientar as políticas públicas para a educação nos próximos 10 anos, garantindo que as metas definidas possam ser efetivamente colocadas em prática no município, que vai avaliar a realidade financeira antes de definir as metas educacionais. Segundo a secretária, durante a elaboração do novo plano, a secretaria pretende avaliar cuidadosamente a realidade financeira e estrutural do município.
4: Nós precisamos entender se está dentro do nosso, das nossas propostas e das nossas metas atingíveis para os próximos 10 anos. Porque provavelmente eu, Márcia, não serei mais secretária, o prefeito Fernando não será mais prefeito. Então, ele é um plano que perpassa a administração. É um plano que precisa ser pensado na educação, para a educação, algo que seja realmente exequível, que seja que dá para a gente executar. Dentro disso, Everton, são muitas as pautas, mas uma delas que eu trago: educação infantil. A meta nacional diz que nós temos que, dentro de 10 anos, ter 100% dos nossos alunos de 0 a 4 anos frequentando as creches.
2: 12 horas, 25 minutos. Márcia Demossi ressaltou que o documento precisa ser construído com responsabilidade, considerando o orçamento, a capacidade de investimento e as condições do município para executar as ações previstas. Ela destacou que o Plano Municipal de Educação ultrapassa mandatos políticos e deverá servir como referência para as futuras administrações. Por isso, segundo a secretária, as metas precisam ser realistas e viáveis para que possam ser cumpridas ao longo da próxima década. Além da situação financeira, a comissão também fará comparações entre o Plano Nacional de Educação e o Plano Estadual de Educação e a realidade local, buscando alinhar estratégias que atendam às necessidades da rede municipal e das demais instituições de ensino que atuam no município. Plano Safra amplia recursos para moradia rural e reforça exigência de projeto técnico. A informação é do agrônomo da IPAGRE de São José do Cedro, Cleiton Furlaneto. Entre as novidades do Plano Safra 2026-2027 está a ampliação dos recursos destinados à construção de moradias rurais. A linha de crédito recebeu aumento no valor disponível, fortalecendo uma modalidade que passou a ganhar espaço nos últimos anos entre os financiamentos oferecidos ao meio rural. Para acessar esse financiamento, permanece obrigatória a apresentação do alvará de construção emitido pela Prefeitura. Além disso, a IPAGRE reforça que o projeto técnico da obra continua sendo uma exigência indispensável, independentemente da localização da construção. Segundo Furlaneto, a contratação de um profissional habilitado, como engenheiro ou arquiteto, para elaborar o projeto, representa economia ao longo da execução da obra. O planejamento técnico permite melhor aproveitamento dos materiais, reduz desperdícios e contribui para diminuir o custo final da construção, além de garantir maior segurança e qualidade ao empreendimento. EPAGRE amplia atendimento com a chegada de novo extensionista. A informação é do novo extensionista da EPAGRE de Princesa, Luiz Briguente. O município passou a contar com um novo profissional no atendimento à extensão rural. Ele chega para reforçar o trabalho desenvolvido junto aos agricultores e às famílias do meio rural, ampliando a assistência técnica oferecida aos municípios. Com a nova contratação, Princesa passa a contar com 2 extensionistas. Ele chega para atuar ao lado de Leandro, que já trabalha no município há 25 anos, fortalecendo a presença da entidade e acompanhando as demandas da agricultura. Segundo ele, o objetivo inicial será conhecer a realidade do município, as comunidades, lideranças e principais cadeias produtivas. A proposta é construir uma relação próxima com os agricultores, ouvindo as necessidades das famílias e buscando soluções para os desafios enfrentados nas propriedades. Novo extensionista destaca potencial agrícola e busca fortalecer parceria com produtores. Segundo o novo extensionista de Princesa da IPAGRE, Luiz Briguente, ele apresenta o trabalho para agregar ao grande potencial da área agrícola de Princesa para o desenvolvimento rural. A ampliação da equipe de extensão busca acompanhar o crescimento das atividades produtivas e oferecer mais suporte aos agricultores. A IPAGRE possui uma trajetória de atuação em Santa Catarina, contribuindo com a pesquisa, assistência técnica, gestão das propriedades e orientação aos produtores. O trabalho tem como foco levar conhecimento técnico e auxiliar na busca de alternativas para melhorar a produção. Ressalta que pretende manter um atendimento próximo e de confiança com os agricultores de Princesa. Para isso, afirma que será fundamental conhecer as características de cada comunidade, os sistemas de produção e as necessidades específicas das famílias rurais. Hospital celebra 70 anos e reforça legado para a comunidade. A informação é do presidente da Sociedade Beneficente Hospitalar Cedro Marciano Barato. O hospital completou 70 anos de história e recebeu uma homenagem especial da Câmara de Vereadores. Destacou que a instituição é mais antiga que o próprio município e representa um patrimônio construído com o esforço de várias gerações. O hospital passou por uma grande evolução ao longo das décadas, desde a época em que a estrutura era totalmente de madeira até a moderna unidade atual. Diversos presidentes, diretores, lideranças políticas e a própria comunidade contribuíram com recursos e doações para ampliar e fortalecer os serviços prestados. Segundo Barato, este é um momento de comemoração e de reconhecimento a todos que fizeram parte dessa trajetória. Conforme o presidente, o Hospital de Cedro consolidou-se agora como referência regional, graças à dedicação de muitas pessoas e da continuidade do trabalho desenvolvido.
5: Realmente todo de madeira e todos os ex-presidentes fizeram sua colaboração, seu esforço para ir buscar dinheiro, com deputado, com senador ou com governador, para trazer, para fazer o nosso hospital crescer. Então a gente tem que lembrar de todos os que trabalharam. Eu sou o 13º presidente do hospital, tá? 13º mesmo. 13º. E Plínio ajudou, Avelino Francisco, o Pedro Toigo, o Fernando Conte, né?
6: Ficaram por vários
5: anos. Por vários anos, né? Então, Avelino Francisco ontem me falou que ficou 20 anos ajudando o hospital.
2: 12 horas, 32 minutos. O presidente Marciano Barato destaca o trabalho voluntário e reconhece dedicação de ex-presidentes. À frente da presidência desde 2017, afirmou que realiza um trabalho voluntário em benefício da instituição. Ele fez questão de homenagear todos os ex-presidentes e integrantes das antigas diretorias que contribuíram para manter o hospital em funcionamento e em constante crescimento. Lembrou de muitos, como o ex-prefeito e ex-presidente do hospital, Plínio de Castro, Fernando Conte e outros. Lembrou que muitos buscaram valores junto a deputados e senadores e ao governo do estado, além de mobilizarem doações da comunidade para ampliar a estrutura da unidade. Também citou o trabalho de antigos dirigentes. Alguns ficaram no cargo por mais de 20 anos, de forma voluntária. Exaltou o sucesso da atual instituição, que é resultado da união de esforços ao longo de 7 décadas. O Hospital do Cedro é mais velho do que a fundação do município. Para ele, a atual gestão apenas dá continuidade ao trabalho iniciado por pessoas que acreditaram na importância de oferecer um serviço de saúde à população. Secretaria intensifica a limpeza e manutenção das ruas após períodos de chuva e vento na cidade. A informação é do secretário da cidade, Claudecir Vieira, em Anchieta. A secretaria está realizando uma série de ações de limpeza e organização urbana após períodos de chuva e ventos fortes registrados no município. Destaca que 2 equipes estão atuando diariamente para garantir a manutenção dos espaços públicos e evitar problemas causados pelo acúmulo de folhas, galhos e outros materiais. Uma das equipes está concentrada na limpeza das ruas, recolhimento de resíduos e desobstrução das bocas de lobo. O trabalho busca prevenir transtornos em dias de chuva, garantindo que os sistemas de drenagem funcionem corretamente, evitando alagamentos em determinados pontos da cidade. A secretaria mantém um cronograma contínuo de serviços para atender às demandas da população. Mesmo com as dificuldades provocadas pelas condições climáticas, o objetivo é manter a cidade limpa, organizada e oferecer melhores condições aos moradores de Anchieta. O bairro Novo Lar receberá melhorias com parque, ruas e espaços públicos melhorados. Segundo o secretário, entre as ações estão a revitalização do parquinho infantil, limpeza de ruas, recuperação de meio-fios e manutenção em bocas de lobo. O parquinho do bairro passará por uma reforma com melhorias no piso, recuperação de brinquedos e pintura de toda a estrutura. A obra atende solicitação de moradores e busca proporcionar um espaço mais seguro e adequado para as crianças. Além da revitalização do parque, a equipe da secretaria também realizará o recolhimento de entulhos, limpeza ao redor da creche e do campo, roçadas, recuperação de meio-fios e pintura das estruturas. O objetivo é deixar o bairro Novo Lar mais organizado e preparado para o uso da comunidade. Vereador pede reforço na sinalização para garantir vagas de acessibilidade. A informação é do vereador de São José do Cedro, Rudinei Dalpiaz. Ele apresentou uma indicação solicitando instalação de placas de sinalização em vagas de estacionamento destinadas a pessoas com deficiência e idosos. A proposta surgiu a partir de pedidos da comunidade, especialmente pais e responsáveis que utilizam vagas em frente a escolas e relatam dificuldades devido à falta de identificação. Os espaços já estão demarcados com pintura no solo. A ausência das placas reduz a visibilidade da sinalização e favorece o uso irregular das vagas. A indicação prevê instalação de placas em frente a unidades de saúde. Emendas de vereadores garantem veículo e equipamentos para ampliar atendimentos da APAE. Foram destinados à APAE do município valores para fortalecer a estrutura de atendimento à entidade. Os valores, a instituição adquiriu um veículo SPIN, utilizado no transporte de alunos e usuários atendidos pela associação. O montante das emendas superava o valor necessário para a compra do automóvel. O recurso restante foi investido na aquisição de uma esteira neurofuncional, equipamento utilizado em atividades de reabilitação e fisioterapia. Os investimentos representam importante reforço para o serviço prestado pela APAE, proporcionando mais qualidade, conforto e segurança no atendimento às pessoas com deficiência e às suas famílias. A destinação das emendas busca atender demandas apresentadas pela própria instituição e contribuir para a melhoria contínua da estrutura oferecida à comunidade. A seguir, homem condenado a mais de 65 anos de prisão por estupro de vulnerável. Polícia prende o homem investigado por golpes contra agricultores.
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2: Doze horas, 41 minutos. As últimas notícias do Globo em Foco. Mulher fica ferida em capotamento na SC-305. O acidente aconteceu em Campo Iri. A mulher de 28 anos ficou ferida em acidente de trânsito registrado na manhã de hoje, nas proximidades da ETA da Casan. O corpo de bombeiros foi acionado por volta das 8 horas para atender uma saída de pista seguida de capotamento envolvendo uma Fiat Toro. Ao chegar no local, a guarnição encontrou a condutora ainda no interior do veículo. Ela relatou dores no braço esquerdo e na região abdominal. Ela foi encaminhada ao atendimento pré-hospitalar. Homem condenado a mais de 65 anos de cadeia por estupro de vulnerável em São João do Oeste é preso em Cordilheira Alta. Um homem condenado por estupro de vulnerável contra a sobrinha foi preso ontem em Cordilheira. Ele foi preso pela PM, que iniciou a investigação ainda em 2024, após denúncia da mãe da vítima. Foi identificado que durante 2015 e 2016, o tio da vítima teria praticado os abusos enquanto ela tinha menos de 10 anos. Conforme demonstrado durante as investigações posteriores, reconhecidas pelo Poder Judiciário, o autor, tio da vítima, atualmente com 54 anos, praticava os atos durante visitas esporádicas que realizava a família. Os abusos ocorreram em 4 vezes distintas, resultando na condenação do estuprador a 65 anos e 4 meses de cadeia. A polícia destaca que a prisão representa a conclusão do trabalho investigativo da Delegacia de Polícia Civil de São João do Oeste. Reafirma o compromisso com a proteção de crianças e adolescentes. Polícia de Itapiranga prende homem investigado por golpes que passam de R$1 milhão em toda a região. A Polícia Civil de Itapiranga prendeu na tarde de ontem, no centro da cidade, um estelionatário. Após longo trabalho de investigação e coleta de provas, a Polícia Civil elaborou um relatório com crimes que causaram prejuízo superior a R$1 milhão a várias vítimas. Segundo o delegado Fabiano Andrade, o preso é conhecido por aplicar diversos golpes em Itapiranga, Mondaí e Porã, Tunápolis e também em cidades do Rio Grande do Sul. Ele causou expressivos prejuízos a várias vítimas. Entre os casos está um golpe em uma imobiliária de Itapiranga, superior a R$500 mil. Outro caso foi a compra de uma plantadeira pertencente a agricultor. De acordo com o delegado Fabiano Andrade, o mandado de prisão foi expedido na segunda-feira pela comarca de Itapiranga. Ontem, o investigado foi localizado tranquilamente no centro da cidade de Itapiranga. A Polícia Civil já havia cumprido o mandado de busca e apreensão contra o estelionatário no dia 16 de outubro do ano passado. Mesmo assim, o golpista permaneceu praticando diversos crimes de estelionato. Com este cenário, a Polícia Civil pediu a prisão preventiva. O Ministério Público se manifestou favorável ao pedido, que posteriormente foi acolhido pelo Poder Judiciário de Itapiranga, culminando na decretação e prisão preventiva do estelionatário, que não teve o nome divulgado. 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Boa tarde.

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4: 12 horas 48 minutos.
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0: Boa tarde, ouvinte. Está no ar o Show de Bola. Grêmio entra em campo amanhã, podendo empatar, inclusive, fora de casa. Valdemar, boa tarde. Copa Sul-Americana joga contra o Bolívar amanhã à noite. À noitinha, né? 19 horas o jogo. Boa tarde, Valdi.
1: Boa tarde, Everton, também o Jonathan. Pois é, o Grêmio que ainda está na Sul-Americana. Não sei por quanto tempo vai aguentar o tranco aí. Fica na torcida, né? Para ver se consegue dar sequência na Sul-Americana. Porque no Brasileirão nós temos feio na fita, né?
0: É dois jogos agora, os playoffs das oitavas. O Grêmio não se classificou, mas ficou bem até entre os segundos, tanto que o jogo da volta é em casa. Então o Grêmio, né, joga amanhã o jogo da ida contra o Bolívar. Bolívar que perdeu a última partida lá, fez uma campanha, se classificou também para os playoffs, no entanto. Internacional joga hoje, a volta do Inter depois de mais de um mês aí de parada pela Copa do Mundo, pela data FIFA. Jonathan, boa tarde.
2: Boa tarde, Everton, Valdemar, ouvintes da Rádio Cedro FM. Mais de 50 dias foi o tempo que o Internacional ficou longe do Campeonato Brasileiro e retorna hoje, então. Jogo difícil, jogo complicado, adversário meio direto na parte de baixo da tabela, que é o Cruzeiro. Internacional que deve ter aí força máxima para o jogo de hoje, com um destaque para a estreia do zagueiro, né? O zagueiro Maripan deve ser titular no jogo de hoje, fazendo a sua estreia com a camisa do Inter.
0: Tem o Marques Pan no Grêmio e o Maripan lá, né? Marques Pan, no caso, é o tio do Pão lá, que comprou a arena e doou para o Grêmio, né? Que coisa. E agora, mas esse é estrangeiro, né? Esse cara aí, né? Esse Maripan aí, acho que é estrangeiro.
2: Chileno.
0: Vamos falar também sobre o esporte da nossa região. E ontem teve um jogo pelo Campeonato Brasileiro, empate ontem em 1-1. Atlético Mineiro e Bahia empataram, né? Só para falar dessa situação aí do Cruzeiro, perdeu posições no Campeonato Brasileiro, porque ainda no final de semana, na quinta ou na sexta da semana passada, o Botafogo ganhou. E aí, aquele jogo lá foi Botafogo e Vasco, eu acho, Botafogo, enfim. E o Internacional e o Cruzeiro perdeu pontos, né? Perdeu pontos importantes aí. Perdeu posições, na verdade, não pontos. Pontos você não perde. Você perde posições, né? O Botafogo subiu 3 posições e o Cruzeiro, por exemplo, perdeu 2. O Internacional não aconteceu nada porque o Inter estava abaixo do Botafogo.
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1: Notícias locais: tem sequência futsal de Cedro agora na sexta-feira, então. No ginásio Altair Weber, jogo pelo Master, Estrela do Oriente e a Torneria Shaw. E pela Série Ouro, com transmissão da Rádio Cedro, RS Futebol Clube Chapa Cedro versus o Corinthians da São Germano. E depois, na sequência, às 21 horas, tem a Pubol e o Alambique. Então, são os dois jogos pela Série Ouro. Então, na sexta-feira, lembrando que teve jogo na terça e na sexta essa semana. Já está indo aí para a reta final aí da fase de classificação. Já vem os mata-matas aí também. Acredito que mais uma semana, eu acho que já acaba aí a fase de grupos, e na sequência aí já começa os mata-matas do futsal de São José do Cedro.
0: Depois tem Suíço, Valdemar?
1: Eu acho que na sequência é o Suíço, acho.
0: É, futebol 7, né? Também sempre dá um monte de time, né? Dá vários times, porque o número de jogadores é menor, e aí o pessoal faz vários times também para participar do Suíço.
3: E as inscrições estão abertas do Suíço, né?
0: Ah, já está abertas.
3: Isso eu acho que essa semana, se não me engano.
0: O pessoal precisa se ligar. Campeonato Brasileiro, Série B, antes da gente falar do Grêmio e do Internacional, se alguém tiver outra informação pode trazer à vontade. Nós tivemos então ontem a vitória do Criciúma em cima do Novo Horizontino. Cara, o Criciúma jogou fora de casa, jogou lá na cidade de Novo Horizonte e ganhou de um time que está na sexta posição, um time que se classifica para o quadrangular final da Copa do Campeonato Brasileiro. O Campeonato Brasileiro esse ano que mudou a regra, a Série B. Então são dois times entram direto, primeiro e segundo lugar já estão classificados direto, campeão e vice vão para o Campeonato Brasileiro Série A de 2027, e do terceiro ao sexto colocado eles realizam um quadrangular para ver quais são os outros dois, quais são as outras duas vagas. É diferente esse ano, é diferente, totalmente diferente, mas eu gostei, cara, eu achei legal, achei bacana. E eu achei bacana por causa do Criciúma, justamente porque o Criciúma ano passado os caras ficaram muito bem no campeonato até o finalzinho ali, cara, e aí no final perderam, né, justo, né, não foi nada de errado, mas se mantiveram ali entre os quatro até o finalzinho do campeonato. Aí chegou no final ali, perderam as últimas partidas, ali não foram bem e aí ficaram fora. O Criciúma está levando muito a sério essa tentativa de subir para a Série A. O Vila Nova ganhou também do Fortaleza, é o vice-líder, e o Criciúma tem 5 pontos a mais do que o vice-líder. Então o Criciúma está bem legal. Como é que está? Quantas rodadas já foram? É o mesmo número de rodadas do campeonato da Série A. Por quê? Porque o brasileiro Série B, ele começou somente no mês de abril, quando realmente começa o campeonato brasileiro, e ele não parou durante a Copa do Mundo. Por que que na Copa do Mundo os outros Série A parou? Porque tem jogadores da Série A que estavam na seleção, por exemplo, o Grêmio tinha o Everton, né? Flamengo, por exemplo, tinha aquele craque lá, o cara que destruiu na Copa do Mundo, né? O como é que é lá o meio de campo lá, o
1: meio Carrasca.
0: É, não.
1: O Paquetá.
0: Arrasca, cara.
1: Arrascaeta tá de volta agora.
0: Vai arrumar um lote pra cá. Não, Arrascaeta é bom mesmo. Esse Paquetá aí, cara, que decepção, viu? Que decepção. Tomara que na próxima Copa esteja melhor. Então o Criciúma ganhou ontem de 1-0 fora de casa do Novo Horizontino. O Avaí aproveitou na ressacada, ganhou do América. O América é o América Mineiro, o Coelho, que já foi campeão brasileiro Série B, que vive na Série A do campeonato. Eles caem para a Série B, ficam um ano ou dois, aí voltam para a Série caem para a Série B, daí voltam para a Série A. E esse ano eles vão ir para a Série C. Até eu não sei a história do América Mineiro, e nem vou pesquisar também, se algum colega, se o Jonathan quiser pesquisar, mas eu não sei se alguma vez eles caíram para a Série C depois que eles subiram a primeira vez e eles jogavam série A do campeonato, eles jogam a Série A do Campeonato Brasileiro muito seguido. Perderam ontem. O Vila Nova ganhou de 2-1 do Fortaleza, né? E hoje então nós temos a Ponte Preta, Operário e Ponte Preta. Tem mais algum time de Santa Catarina hoje? Não tem. O
3: América já jogou 5 vezes a Série C.
0: O Juventude, qual foi a última vez?
3: 2009.
0: Juventude joga amanhã. Então 2009, depois não tinha mais caído, né, cara? Isso aí, quanto tempo dá isso aí? São 17 anos, né? É, e ficaram campeão, inclusive eles ficaram campeões da Série B, né? Super campeão da Série B quando o Internacional foi para a Série B. O Inter foi em 2017, se eu não me engano, e eles também estavam na Série B, caíram e fizeram uma campanha muito boa, foram os campeões. O Internacional ficou vice-campeão da Série B. O campeão de tudo não foi campeão da B, e foi o América. E agora eles vão ser rebaixados. Não tem mais salvação. Ponte Preta e América Mineiro, cara, tem que acontecer alguma coisa muito fora do normal.
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0: Copa Sul-Americana parou. E vai ficar parada os times que já estão classificados, assim como a Libertadores. Libertadores da América também. Libertadores parou. E quando voltar a Sul-Americana, volta também a Libertadores da América, né? Flamengo, Palmeiras, esses times aí. E o São Paulo é o próximo adversário se o Grêmio ganhar do Bolívar. Valdemar, é bem... Como é que eu vou dizer-te? Passou do Bolívar, o São Paulo pega.
1: É, eu acho que o Grêmio não pode, não pode esquecer do Brasileirão, né? Eu acho que o foco principal, na minha opinião, nesse momento é o Brasileiro. O Grêmio que está aí a um ponto da zona de rebaixamento. Pode passar do Bolívar, enfim, pode ganhar, pode, na minha opinião. Mas não pode se iludir com a Sul-Americana, cara. Eu acho que tem que focar, porque seria triste. A gente já viu o Palmeiras uma vez, na época do Filipão, cair para a Série B e ficar campeão da Libertadores.
0: Bem lembrado.
1: Da Copa do Brasil.
0: Da Copa do Brasil.
1: Então, eu, na minha opinião, o brasileiro é muito mais importante do que a Sul-Americana. Sul-Americana, você vai ter a chance, de repente, de correr aí, tentar jogar no que vem de novo. Mas se tu cair para a Série B, ficar, acho que, pela terceira vez, né?
0: Não é que o brasileiro seja tão importante, eu acho, Aldemar. O importante é não cair, né?
2: Quarta vez, né? O Grêmio já caiu 3 vezes.
1: Meu Deus.
0: É, caiu em 95, acho que foi a primeira, né?
1: Cair de 4 não é fácil, né?
0: É. 95, se eu não me engano, foi 95. Será que foi? Não, 92. 2005. 2004 caiu, jogou 2005. E agora, recentemente, aí,
2: 21.
0: Né? 21, né?
1: Ah, coisa feia. E o Grêmio tem umas pedreiras pela frente, na minha opinião, porque daí vai jogar contra o Fluminense. Vai jogar em casa.
0: Fluminense domingo, né?
1: Fluminense que vem montando um bom time, cara. Não sei se o Fluminense já jogou aí no retorno. Eu acho que não jogou ainda no retorno.
0: Não, é o primeiro.
1: Ou jogou, enfim.
2: Jogou na sexta contra o Bragantino.
1: Como é que foi o jogo?
0: Perdeu, acho.
1: Ah, então tô. Só que tá montando um timaço, né, cara? O Hulk, outros jogadores aí, o Fluminense, na minha opinião, a hora que encaixar aí, vai ficar um bom time, na minha opinião. De nome, pelo menos, tem um bom time, então... Tomara que não seja contra o Grêmio. Só que o que me afringe no Grêmio é que a gente não tem mais o cara que entrava ali no meio e comandava, colocava a bola no chão, fazia o Grêmio jogar. A gente não tem esse cara aí que era o Arthur. Então esse
0: e
1: foi.
0: Quando ele entrava, dava pra ver, né, Valdemar? Porque teve jogos que, teve jogos que ele não entrou, até pra ser poupado, né? Porque o cara. Né, então ele não entrou no começo do jogo. E aí tinha jogo durante a semana, jogo da Sul-Americana. Até Copa do Brasil e final de semana jogo do Brasileirão. Então tinha jogos que ele era poupado, né? E aí a gente via, cara. Via que ficava claríssimo assim a falta que ele fazia.
1: Aí eu acho que a batata do Cássio tá assando, cara. Eu acho que se. Agora já vai depender do jogo de amanhã. Eu acho que já vai começar a ficar um pouco mais quente pro lado dele, cara. Independente se ele não venceu ou não jogar bem. Eu acho que. Não sei não, viu? Se ele vai aguentar aí mais dois jogos no comando do Grêmio, porque uma que o Grêmio tá na boca do buraco ali, né? Então, eu acho que tá resbalando, tá só com a mão para fora. E a outra é que, cara, o trabalho do Castro agora não surtiu efeito, não deu certo. Uma que o time é ruim, não tem quem faça milagre, pode trazer qualquer outro aqui, não vai dar certo, na minha opinião, porque o time não é bom, o time do Grêmio é mais ou menos para ruim.
2: E o Grêmio continua, né, nessa cena de desmanche de elenco. Agora, o jogador que é preterido e provavelmente vai fechar negócio é o Gabriel Mek, né? O Shakhtar Donetsk, time da Ucrânia, Rússia, Ucrânia, agora não me recordo.
0: É da Ucrânia.
2: Busca a contratação do jogador em valores que são tentadores para o Grêmio, né? A gente já noticiou aqui há pouco tempo sobre a questão que o Grêmio está passando, né, de dívidas, enfim, salário de jogadores, direito de imagens atrasados, algo muito parecido, talvez não tão grave como acontece com o Santos também esse ano, mas a venda do Mek deve girar em torno de 70 milhões de reais para o Grêmio. Então já é um valor que o Grêmio vai certamente ficar atiçado a aceitar, né? Porque como falamos, para você botar as contas em dia, você vai ter que começar a vender esses jogadores que valem mais, né? O Arthur já saiu, o Vieri já saiu, muito provavelmente o Mek vai sair. São três jogadores tidos hoje titulares do Grêmio que já não vão mais fazer parte desse elenco, né? Então, cada vez mais a luz no fim do túnel parece mais distante para o Grêmio.
0: O Mek não era tanto, né? O Vieri era, né? E o Arthur não era do Grêmio, mas o Mek não era. Ainda é uma promessa, né? Mas que bom se o Grêmio não precisasse vender.

0: cara, deixar o guri mais um ano aí no futebol brasileiro. Esse ano e o ano que vem.
1: Esse ano
0: ainda,
1: acho que foi o único ano que ele teve mais sequência no Grêmio, né? Ele já tá desde a base no Grêmio, né? É a primeira vez que ele está tendo alguma sequência de jogos, né? Mostrou algumas vezes ser um bom jogador, por vezes também não fez nada, mas todo o elenco do Grêmio contribui para isso, né? Mas é uma pena, né? Você perder mais um grande jogador, que você tem uma expectativa muito grande. Mas enfim, esperamos que o Grêmio tire aí um elefante dentro da cartola, né? Já chegou o Cabral, jogador de Cabo Verde, já chegou no aeroporto. Eu sei que teve mais alguns outros jogadores que chegaram para realizar exames. Então o Grêmio vai mais ou menos daquela linha que o Internacional estava buscando adotar no começo do ano, né? Que é de contratar jogadores menos badalados e tentar montar um elenco competitivo. Então o Grêmio se desfaz de algumas peças mais caras, mas a gente vê, infelizmente, por exemplo, daí você mantém o William, você mantém o Bright White, são jogadores que rendem bastante, mas óbvio, né? O mercado não está interessado em jogador velho que custa caro. O Grêmio está, então o Grêmio vai ter que agora arcar com essas cagadas que fizeram nas contratações, né?
0: Que barbaridade.
2: Que fase.
0: Como é que é? Menos pau, né? Menos pausa.
2: É, esse aí tá no menos pausa.
0: Menos pau.
2: Que coisa, sério. Oh, achei interessante, só pra falar, não sei se dá pra falar do Inter.
0: Claro, na meta ficha, já dá pra poder
2: entrar. O Inter contratou o Matheus Cunha. Não, é aquele que era da seleção, né? O goleiro.
0: O goleiro.
2: Apresentou o goleiro e Matheus Cunha. Acho que foi ontem, ou um tonto foi a apresentação dele. Mas achei interessante a entrevista dele, acompanhando ele. Perguntaram para ele quais eram os pontos fortes dele, né? Aí ele disse que um dos pontos fortes dele é jogar com os pés, né? Sai jogando bem com os pés. E a outra é fazer milagres, né? Então, ele já veio para fazer milagre. Né?
0: Fez uns milagres lá no Cruzeiro. 12 jogos, levou 13 gols.
2: Bah, cheio dos milagres.
0: Mais de um gol por jogo, né,
2: cara? E os caras querendo comparar o Matheus Cunha com o Everton. Ah, cara, não tem comparação, né? A história que o Everton tem e o Matheus Cunha, para mim, na minha opinião, não tem comparação. Para mim, o Everton, toda a história dele no Palmeiras e o que ele fez no Grêmio até agora, para mim foi brilhante. Para mim, o Grêmio acertou na contratação, mesmo sendo...
0: Esse cara não é para ser titular, eu acho, viu? De repente, depois, se o Rocher não renovar o contrato... Mas, assim, ele começou bem, Valdemar, ele começou no Flamengo, ele jogou no Flamengo. Não sei se ele começou no Flamengo, mas ele teve passagem pelo Flamengo, assim como teve aquele... Como é o nome daquele goleiro lá, do Corinthians? É William? Não. Hugo atacou no Flamengo, categorias de base do Flamengo.
2: Não quis mais ele, né?
0: E o Flamengo não quis mais, sabe? Aí pegou e... Ele também não quis, o atleta vê quando ele não é querido. A torcida do Palmeiras gosta do Everton, do Grêmio, gosta muito. No entanto, ele viu que o técnico Abel Pereira não ia sair e ele ficou magoado. O Abel Pereira pegou e tirou ele e botou outro rapazinho lá, o Miguel, não. Não é, acho que é Carlos Miguel, goleiro do Palmeiras. Como é que é o nome? É, né? Carlos Miguel, né? É. E aí ele viu que ele perdeu a oportunidade dele. E ele embrabeceu, ficou brabo e saiu. E aí o Grêmio, precisando de um goleiro, o Thiago Volpe é um mão de alface. Mas esse goleiro é muito mão de alface, esse goleiro que o Internacional contratou, viu? Não tô aqui, bah, gremista falando mal do Colorado. Não é. É a história, é a realidade. Eu falei ontem. O cara em 12 gols levou, 12 jogos levou 13 gols. Saiu brigado com o torcedor. O torcedor mandou ele tomar banho. E não foi uma, não foi duas vezes. O torcedor vaiar do estádio inteiro, vaiar o cara, do cara levar frango. Ele é um goleiro frangueiro. Thiago Volpe, que foi goleiro do Grêmio, é um goleiro frangueiro. É um goleiro que às vezes faz milagres, realmente, ataca muito bem. Thiago Volpe é a mesma coisa desse cara aí. É um goleiro que... ataca, às vezes ataca muito bem e às vezes leva gol, né? Às vezes uma bola cruzada na pequena área, o cara não sai debaixo dos paus, ou se sai se atrapalha. O Thiago Volpe, ele errou, ele teve 3 falhas no Grêmio, cara, que eu lembro, 3, mas ó, frangão assim, cara,
2: frangaço,
0: não frango, mas assim que saiu mal e deu gol, sabe? Com os pés, joga bem, ele é muito parecido com esse contratado Inter. Vai bem com os pés, joga muito bem, realmente. Bom batedor de pênalti, inclusive. Mas, por isso que o Rogério Ceni foi esse baita goleiro do São Paulo, porque o Rogério Ceni ele conseguia fazer as duas coisas. Ele era um bom goleiro embaixo dos paus, saía muito bem e uma habilidade com os pés incrível. O cara era o batedor de pênaltis oficial do São Paulo, batedor de faltas era o Rogério Ceni. Na época que o futebol de campo nem voltava tanto assim para o goleiro, mas eles tinham confiança nele, né? O cara realmente era diferenciado.
1: 13 horas com 10 minutos. 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
0: Falando em Miorô, né? Miorô, nosso amigo Esmelindro, né? Meu amigo Milindo, um abraço pro Milindo Lazarete. Faz tempo que a gente não vê o Milindo, né? Diz que tá muito trabalhador. Ele sempre foi trabalhador demais.
2: Desapareceu o homem, né?
0: Pois é, muito trabalhador. Mas ele disse que um dia ele saiu lá da Mariflor, né? E aí saía de casa, né? Saiu de meio-dia, veio com o ônibus da Uma pra cidade, né? E a mãe, você mandava a gente comer bastante, né? Pra não dar fome, né? Se não dar fome, o cara já ia comer um pastel na rodovial, né? Que era bom, que Deus livre também. E aí comeu bastante... Curva para cá e curva para lá e curva para cá. Na subida Santo Antônio ali, ele se sentiu meio mal e teve que chamar o Hugo. Foi abrir a janela e não, janela fechada, foi pular por cima de um alemãozão sentado de braço cruzado, que estava sentado no corredor. Não conseguiu, quando ele foi tentar pular, gorfou e veio, descomeu um arroz e um feijão no colo do cara, e o cara pegou no sono. Quando o alemão se acordou chegando na rodoviária aqui do Cedro, olhou para ele mesmo assim, tudo vomitado. Olhou para o Milindo olhou para ele e disse assim: e aí, tio, melhorou?
2: Aí, tio, melhorou.
0: Que barbaridade. E aí, tio, melhorou. Internacional hoje, palpites estão na mesa.
1: É, o Inter então retorna então ao Campeonato Brasileiro hoje, né? Na expectativa de fazer um pouquinho diferente do que o Grêmio fez. O jogo é difícil, né? Joga contra um adversário, no meu ver, muito superior ao Mirassol, que é o adversário que o Grêmio enfrentou. Mas o Cruzeiro vive um momento também um pouco delicado, né? Ainda é de tentativa de recuperação, não é uma recuperação 100% ainda, né? Mas como eu comentei ainda ontem no programa, é um jogo de 6 pontos para o Internacional. Pode igualar os mesmos número de pontos, inclusive, do próprio Cruzeiro. Se o Inter vence, vai a 24, o Cruzeiro tem os mesmos 24 pontos, é o 13º colocado. Então o Inter precisa almejar essa vitória, joga em casa para isso, expectativa de um bom público hoje no Beira-Rio para acompanhar este confronto das duas equipes. E o Inter, como falei, né, vai muito provavelmente ter o que há de melhor, né, no seu banco de reservas. O Pezzolano já prepara a sua equipe com... já citado, né, o jogador que veio agora, o Maripán, zagueiro chileno, que deve ser titular na zaga do Internacional. Vocês falavam do Matheus Cunha, Matheus Cunha ainda não está apto a jogar, principalmente nessa partida, porque pertence ao Cruzeiro, né? Então tem aquelas cláusulas de empréstimo, né, quando acontecem, que você não pode, o jogador quando é emprestado pelo clube, ele não pode jogar contra o seu clube detentor do passe, né? Então por isso não fica à disposição. O Rocher deve ser o titular da posição. E o Internacional que precisa vencer, como falamos, né? Ao menos o que se traz aqui de expectativa é que o Inter vá vencer essa partida, mas assim, o Cruzeiro é uma equipe que se reformulou bastante, está devendo bastante no Campeonato Brasileiro ainda, né? A gente fala de questão de formulação de elenco, acho, para mim, o Cruzeiro tem um elenco muito superior ao que está apresentando hoje. Facilmente o Cruzeiro poderia ser uma das top 8 equipes do campeonato, né, por conta de elenco, mas é um estilo de jogo que não encaixou ainda, né? Então teve esse período da Copa do Mundo para treinamentos, enfim, E agora vamos observar, ver se deu resultado ou não. Na intertemporada, o Grêmio chegou a fazer um amistoso contra esse mesmo Cruzeiro, claro, com algum não 100% dos jogadores, mas o Grêmio venceu pelo placar de 3-1. Foi um jogo muito bom do Grêmio, inclusive o principal jogo, né, desse período de preparação do Grêmio durante a parada da Copa do Mundo. Mas agora é campeonato, né? Valendo, né? Treino é treino, jogo é jogo. Então vamos ver, vamos observar como o Cruzeiro vai se postar. Acredito que o Inter tenha totais condições de vencer. E se fosse para mim dar um palpite para o jogo, eu acho que o Internacional vence. Um placar mínimo aí de 1-0, 2-1, mas é um jogo bem, bem disputado, certamente.
0: É verdade aquela situação que tu arrumou uma namorada e coisa e tal, e aí namorando e...
2: Quem, o Johnny?
0: O Jonathan. É, aí disse que...
2: Ele tá correndo as namoradas.
0: Pegou agora. E levou ela. No... Saíram às vezes, né? E aí disse que surpreendeu ela, né? Deixou ela, né, assim, bem cansada. E ela ficou faceira, né? E começou a elogiar.
2: Na hora do tchucu-tchucu?
0: Nossa, Jonathan!
2: Tô arraso.
0: Que diferente.
2: Tô arraso.
0: E ele disse, jogo é jogo, treino é treino, né? Aquele dia foi jogo, então. Aquele dia foi jogo. Não é nada, é só brincadeira aqui no programa. O Jonathan, não. Ele é um, né, um rapaz...
2: É um cara pra casar, né?
0: Pra casar. E assim, a gente até...
2: E ele tá à procura, né?
0: A gente fica... É?
2: Tá à procura da felicidade. À procura da felicidade. Vou andando e não posso parar.
0: Tá difícil achar uns caras... Ah, quer dizer, um assunto. Viu? Tu sabe que eu fiquei assim até aliviado quando fiquei sabendo que fechou...
2: Ficou o quê?
0: Fiquei aliviado quando fiquei sabendo que fechou o como é que é o... me esqueci o nome do Colégio dos Padres, como é que é? Ali de Chapecó.
2: Me apertou.
0: Pois é. Como é que é o nome do Colégio dos Padres?
2: Me apertou direita.
0: Onde é que tu ia estudar lá em Chapecó?
1: Não faço nem ideia.
0: Seminário.
2: Seminário.
0: Quando fechou o seminário de Chapecó. Nós corremos o risco de perder.
2: Mas tem um monte de gente que foi pro seminário e estudou, só aproveitou os estudos e saltou fora.
0: Mas é que ele é diferente, ele estudou fora e já tem faculdade e tudo, agora ele ia ir para fazer teologia.
2: Ah.
0: Uhum, é diferente. Mas tem uns quantos, né? Conhecido meu, inclusive.
2: São os que foram lá estudar e vazaram fora, né?
0: Depois não quiseram mais. Depois. Tem vários, né? Depois viraram professor.
2: É. Filósofos.
0: Tem um conhecido que depois passou no concurso do Banco do Brasil, homem.
2: Capaz.
0: Não vou dizer que mora em Anchieta. Falando em Anchieta, tem o nosso ex-prefeito lá de Anchieta, muito querido, Antoninho Mariani. Também foi seminarista, né?
2: Não conosco.
0: Foi seminarista. Uma pessoa maravilhosa. Mandar um abraço para os amigos aí de Anchieta. Jonathan, e o palpite ficou? O Jonathan não falou do palpite. Eu vou dar o meu palpite hoje. Falou?
2: Falou. Ele fez um resumão antes do palpite.
1: 1-0 ou 2-1 hoje pro Inter. Acho que o Inter vence.
0: O meu palpite é 2-2 hoje o jogo. Eu acho que vai ser um empate. E eu acredito que o Inter não vence. O Inter vem de duas derrotas, dois empates e uma vitória, se eu não me engano, nos últimos jogos do Internacional. Isso, duas vitórias, duas derrotas e um empate. Os últimos dois jogos do Inter foram ruins. O Inter perdeu as duas últimas partidas, ganhou a outra, empatou a quarta partida de trás para frente e a primeira partida lá de trás para frente venceu. O Cruzeiro também vem de uma derrota, mas havia ganhado o jogo anterior. O que chama a atenção do Cruzeiro, e de repente o Internacional pode até se beneficiar disso, é que o Cruzeiro é um time muito violento. Mas como que o Inter vai? O Inter pode contar com algum jogador do Cruzeiro expulso. Eles já tiveram quatro jogadores, não vou dizer que são quatro jogadores, de repente até foi o mesmo, porque às vezes pode acontecer, mas o Cruzeiro já teve quatro expulsões em 18 partidas. É um número bem alto, cara. É um número bem alto. Se fosse quatro em 16 jogos, daria um a cada quatro jogos ter um expulso, né? Então, em 18 jogos, tiveram 4 expulsos. Então o Internacional pode aproveitar isso. Normalmente não tem a ver com provocação e com catimba, e sim falta dura, falta perigosa, jogada desleal, mas a equipe do Internacional de repente pode aproveitar isso. Mas eu acho, na minha opinião, é um empate 2-2. Não sei, eu tô com um palpite que o Internacional não ganha hoje.
2: Também acho que vai no empate. Não vou dizer resultado, mas vou no empate.
0: Tem algum iogurte aí para nós apostar, de repente?
2: Tem que tomar aquele ainda aqui.
0: Mais, vamos deixar mais para o final de semana, né? Deixar
2: para sexta-feira.
0: Sexta-feira.
2: Sexta-feira, o cara está mais empolgado, né?
1: O Rodomar está devendo iogurte da Argentina, né?
2: Da Argentina, da França.
1: Acabei
2: de falar. Seja bem-vindo ao programa Show de
1: Pois Bola. É, tem que pagar aí.
2: Acabei de falar, nós comentando que sexta eu ia pagar, tá devendo.
1: É só para lembrar de novo, né?
0: Salada de fruta é bom. Tem um salada de fruta que é bem bom. Mas aquele que tu trouxe também é bom.
2: Tem um outro lá, aquela frutinha que dá no pau lá, como é que é o nome?
0: Toda as frutas dela.
2: Não, mas aquela que gruda no pau lá.
0: De jabuticaba não tem.
2: Tem. Vou trazer pra te ver.
0: Não, de verdade, eu nunca vi.
2: Eu trouxe um de maçã verde que vocês nunca tinham tomado.
0: Já tinha tomado aqui.
2: Então, jabuticaba, tu vai ver.
0: Uva verde também nós tomamos aí, né?
2: Vou trazer.
0: Esse eu não vi ainda, esse de verdade.
2: Se não tiver, se eu não encontrar no mercado, eu mesmo vou fazer. Vou espremer e vou colocar no tubão daqui.
0: Eu trouxe um de ameixa, uma vez eu trouxe um de ameixa. De ameixa eu trouxe também, bem gostoso, né? Tem um sambão. Viu? Mas tem um de. Tem o de morango, mas não é. Acho que tem um que é frutas vermelhas também. É bem bom. Né?
2: Tem umas frutinhas vermelhas que é muito melhor que o morango.
0: Os guri do iogurte. Tu disse que gostava de chupar manga, né?
2: A manga é o melhor negócio de treinar.
0: O Valdemar tá falando manga fruta, viu? Eu acho que é manga fruta.
2: É manga fruta, mas tem uma coisa que é bem parecida com a manga. De repente nunca, faz tempo que tu não vê mais.
0: Pois é. Mas tem uma fruta, acho que dá lá no Nordeste, é lugares quentes, né? Ali no, no, na, na fase, na parte tropical do Brasil, onde é frio, acho que ela não dá. Tem uma fruta que se chama, até tem um videozinho, né? De uma mulher lá. É uma repórter, eu acho, entrevistando o cara lá. E o cara...
2: Tem um tie no meio, né?
0: E o cara diz da fruta, né? Que ele diz que é... Mas é por isso que tem a fruta tem um outro nome, evidentemente, mas tem um apelido, né? Que eles falam, né?
2: Que é bom?
0: Diz que é bem docinha, né?
2: Faz tempo que não...
0: O Jonathan diz que ele gosta muito... uma fruta que ele gosta muito é o tal do pequi. Acho que também é muito bom, né?
2: Sim, ele gosta.
0: Já...
1: Nunca comi.
0: Como? Nunca comeu um pequi? Não, é uma fruta assim, então ela não tem polpa, porque ela tem espinho por dentro, né? Mas é uma frutinha que tu coloca ela inteira assim, dá um gostinho no arroz.
2: Ele não gosta muito de fruta, de onde?
0: O pequi do Goiás, nunca ouviu falar do pequi do Goiás?
1: Já.
0: Então, homem, é aquela fruta, é um cheiro forte, bom assim. Valeu, gente, era isso. Querem trazer mais informações, fiquem à vontade. Boas melhoras pro Jonathan, né? Jonathan que não pode pegar, não pode dar dor de barriga nele de jeito nenhum, né?
2: Bah.
0: Não, do jeito que ele tá tossindo, se der uma...
2: Já era.
0: Valeu, gente, um abraço.
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4: 13:23, comunicação. Nota de falecimento. A família Hartmann de Princesa, com pesar, comunica o falecimento de Olímpio Hartmann, ocorrido hoje às 6:30 no Hospital de Cedro, aos 86 anos. O seu corpo será velado a partir das 13:00 na Capela de Princesa. Atos de encomendação e sepultamento dar-se-ão amanhã às 9:00, seguindo logo após para o cemitério de Princesa. Noticiamos o falecimento de Olímpio Hartmann. Serviços fúnebres a cargo da funerária Santo Antônio. A Secretaria Municipal de Saúde de Anchieta comunica que a vacina contra a gripe H1N1 está disponível para toda a população do município no posto de saúde. Atenção, região de Guarujá do Sul, municípios vizinhos, você está em busca de novos desafios profissionais. A Laticínios BRQ está contratando auxiliar de serviços gerais, cozinheiro ou cozinheira, técnico em manutenção, auxiliar e operador de produção. Oferecemos transporte para a Senha do Guarujá do Sul de Anísio Cerqueira, salário compatível com a função, refeitório próprio com comida fresquinha, cesta básica, auxílio estudante, prêmio assiduidade, seguro de vida e horários diferenciados. 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

0: 13 horas e 27 minutos, 13 com 27. 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

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Ótima tarde, tarde maravilhosa pra você. Tempo fechado. Será que vem mais chuva aí? Será que vem? Vamos esperar, né? Esperar pra ver se tem mais chuva aí. Choveu demais nessa noite que passou, na manhã de hoje também. E claro, será que chove? Será que não chove? Faz parte do inverno também, né? Faz parte. 90,7 Centro. 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Pra começar, pra abrir, tem os Cometas. Quando a gente briga...

0: Aí, André Renner cantando pra gente, Os Corações Não São Iguais, teve Banda Integração, Judiaria, teve Os Cometas, Quando a Gente Briga. 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Intervalinho, a gente já volta aqui com mais música pra você na sua tarde. 13h40, hora certa para você, Sicredi, é hora de sonhar alto. 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
0: 13h43, um abraço pro compadre Anderson. Alô, compadre Anderson, como é que tá, homem? Tudo certinho? Pessoal lá da Estofaria Cavalheiro ouvindo a gente, um abração pra vocês aí. Pessoal da Estofaria Cavalheiro, um abraço lá pro Sombra, um abraço pra todo mundo aí da Estofaria Cavalheiro, tá bom? Tem música aqui, ó, San Marino.

0: 13h52, cantou pra gente aqui, ó, Rogério Magrão e Banda Moda que Incomoda, Sétimo Sentido, Beijo Bandido, teve São Marino, Remédio à Saudade, tá? 13h52, pra você curtir na gente, eu falo da 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Beleza? Show de bola. Mandar um abração pro pessoal lá do Gasmirim. O pessoal aí tá acompanhando a gente. Radinho ligado, som ambiente do Gasmirim. Ajuste o pessoal lá que tá fazendo também os trabalhos, as entregas aí pra Dona Iraci e todo o pessoal do Gasmirim. Uma ótima tarde pra vocês. Obrigado pela companhia. 13h53, ó, Duarte, no Duarte Materiais de Construção tem fogões a lenha com chapas de ferro, alumínio e vitrocerâmica. 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

0: Cantou pra gente que música com Céu e Canos, ouvindo Modão, Calmon no acostamento. Pra você curtindo a gente, obrigado pela sua companhia, tá bom? 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

0: 14h17, indústria musical, um brinde à solidão, o Portal da Serra, o taxista com rainha musical e o passarela, e teve rainha musical Teleceva aqui na tarde. Para você curtir a gente, obrigado pela sua companhia. 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

0: 14h30, pra você ouvindo a gente, obrigado pela companhia, Banda Alegria, Filma Eu e Marca Ela, participação no Rainha Musical, teve Top Sul, Que Sofrimento É Esse, Os Atuais Pra Dizer, pra você ouvindo a gente, obrigado pela companhia, ó, Alve Produtos, atenção, hein, gente, Alve Produtos está com vagas disponíveis, tá? 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Beleza? Show de bola, então, dito isso, eu vou mandar um abraço aqui pro meu amigo, o Vano, mandar um abraço lá pro Vano, tá ouvindo a gente aí, Vano? Tá ouvindo a gente aí, ó, agora no dia 25, deixa eu só abrir aqui, ó, dia 25, tem um super evento pra você aproveitar lá na DLZ, tá? 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Intervalinho, já voltamos aqui, ó. 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
2: Notícia.
0: A PAI prepara nova edição da tradicional pastelada em agosto. Essa informação é da diretora da PAI de São José do Cedro, Cristiane Enix. A PAI já está organizando mais uma edição da tradicional pastelada da instituição. O evento será realizado no dia 22 de agosto e integra a programação alusiva ao Agosto Laranja, mês dedicado à conscientização e valorização das pessoas com deficiência. Segundo ela, a expectativa é positiva para a realização da promoção, que já se tornou um dos eventos tradicionais da entidade. A ação busca envolver a comunidade, arrecadar recursos para auxiliar nas atividades e desenvolvimento pela escola. As fichas para a compra dos pastéis já estão sendo comercializadas pelos funcionários da PAI, aos familiares dos alunos. A comunidade interessada também pode entrar em contato com a instituição pelas redes sociais ou WhatsApp para adquirir as fichas e colaborar com a iniciativa. 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

0: Aí Arte Livre, Fantasias, teve banda Caso Marcado, Amor Bandido e teve a banda Prisma, As Aparências Enganam, e tudo começou com o Delcio Panho, obra do Criador. Pra você ouvindo a gente, obrigado pela sua companhia aqui, ó. 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
0: 14h57, é hora de dizer tchau. Na sequência tem ele, Maico Gabriel, aqui, ó. E eu deixo banda Cadu. Cadu e banda Séculos, né? Pode ir embora. Valeu, gente. Um abraço e até amanhã.

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0: Boa tarde, boa tarde. 15 horas e 3 minutinhos. Esse é o Cedro Show na tarde desta quarta-feira. 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E esse é o Cedro Show na tarde desta quarta-feira, dia 22 de julho. Boa tarde, boa tarde, grande abraço.
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0: E esse é o Capital Inicial, passageiro, 15 horas e 4 minutinhos.

0: E esse é o Legião Urbana, as Flores do Mal. Também ouvimos Titãs, Marvin. E a primeira foi o Capital Inicial, O Passageiro. 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E as informações estão chegando com o repórter Jonathan William.
1: Nós estamos de volta na programação da Rádio Cedro FM. Estamos em contato com Guarujá do Sul. Juliana Fred está com a gente, secretária de Educação, Cultura, Esporte e Turismo do município. E nós falamos sobre o calendário de atividades do aniversário de emancipação político-administrativa de Guarujá do Sul. Primeiramente, uma avaliação da Juliana sobre o Gaitaço, esse evento que aconteceu no último final de semana e que abriu as atividades alusivas ao aniversário. Juliana, boa tarde, seja bem-vinda à Peperi. Olha pra gente como foi mais uma edição do Gaitaço aqui em Guarujá do Sul, lá na linha Maidana.
2: Boa tarde, Jonathan. Boa tarde a todos os ouvintes da rádio. Então, essa edição do Gaitaço, a nona edição, né? Ela foi mais uma vez um sucesso, onde superou as nossas expectativas quanto aos cantores que estiveram se apresentando, né? Nós tivemos mais de 20 atrações. E no mais, a comunidade organizou muito bem o evento, a comunidade está de parabéns, né? Então, a gente só tem a agradecer mesmo ao povo que participou, a todos que lá estiveram presentes, né? E foi um lindo evento.
1: Esse evento, como eu falei, abrindo esse calendário de atividades que prevê mais algumas ações agora em comemoração a aos 65 anos do município de Guarujá do Sul.
2: Isso. Então, agora nós teremos no próximo sábado, né, dia 25, o aniversário do município, comemoração ao aniversário. Então, o evento inicia às 17 horas no CTG Aconchego Gaúcho. Então, às 17 horas teremos abertura, teremos apresentações culturais e após essas apresentações, o corte de bolo. E às 18 horas inicia um show com a banda Sedução Show, que vai até às 22 horas. Nesse momento também teremos brinquedos infláveis para trazer a alegria para a criançada, né? Então, de antemão, a gente já deixa o convite a toda a população guarujaense para que nesse sábado venha conosco, participe desse dia que com certeza será muito bonito, esse final de tarde, né? Então, esperamos a todos lá no CTG.
1: E por falar em CTG, o CTG passou por um processo de melhoria ultimamente, né? Uns trabalhos lá, está tudo conforme já, tudo pronto para receber bem a população.
2: Sim, então o CTG teve uma reforma, foi feito cozinha nova, foi feito uma copa lá, então o espaço dele ficou maior ainda, né? Então que a população venha, veja esse novo espaço do CTG também, né? Apreciando esse novo espaço e também prestigiando o evento, né?
1: Importante destacar, gratuito, todas essas atividades gratuitas à população.
2: Com certeza, tudo gratuito, né? É só a população vir se divertir mesmo.
1: E seguindo com os assuntos agora do setor de educação, Juliana, vocês tiveram nessa semana o início do período de férias dos alunos, mas para os professores uma oportunidade de formação continuada que vocês estão ofertando também.
2: Com certeza. Então, esse período de recesso, ele é muito importante para a formação dos professores, né? Sempre usado esse período para isso. Então, ontem, os professores do Fundamental tiveram uma formação sobre a política do campo, que estaremos construindo ela em conjunto com os professores, né? Lá para a Escola Sementes do Amanhã, que é uma escola do campo. Então, agora vai se trabalhar nessa parte de política. Então, de manhã, todo o Fundamental 1 participou dessa formação. E, à tarde, somente os professores que atuam na Escola Sementes do Amanhã. Então, hoje, os professores têm uma formação com o pessoal de Dionísio Cerqueira, da da Regional de Dionísio. Então, estão passando por uma formação sobre educação especial. Amanhã também os profissionais terão formação com a equipe da PAI, né? Então, será uma troca de experiências, né? Nós temos muitos alunos que frequentam a nossa rede municipal e, ao mesmo tempo, fazem os atendimentos na PAI, né? E na sexta-feira nós teremos uma palestra sobre saúde mental para os professores. Então, será uma semana bastante produtiva, além dos planejamentos que os professores vão ter internamente dentro da sua escola, né? Vão estar finalizando a parte dos PPPs que estava sendo construída, além de planejar o segundo semestre do ano letivo, né?
1: Obrigado às informações da Juliana Fred, secretária de Educação, Cultura, Esporte e Turismo de Guarujá do Sul. Jonathan William, repórter, Rádio Cedra FM.
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0: Marcel Skank, Resposta. Também ouvimos Cidade Negra, Amor Igual ao Teu. 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
0: A Secretaria Municipal de Saúde de São José do Cedro comunica que a vacina contra a gripe H1N1 está disponível para toda a população do município no posto de saúde. E atenção, região de Guarujá do Sul e municípios vizinhos, você que está em busca de novos desafios profissionais, a Laticínios BRQ está contratando auxiliar de serviços gerais, cozinheiro, técnico em manutenção, auxiliar e também operador de produção. Oferece transporte para Cedro, Guarujá do Sul e Dionísio Cerqueira. Salário compatível com a função, refeitório próprio com comida fresquinha, prêmio assiduidade, seguro de vida e horários diferenciados. 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
0: 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SUS oferece vacina e testes gratuitos para combater as hepatites virais. A informação é da responsável da sala de vacinação de Palmasola, Edith Cirino. Segundo Edith, durante o Julho Amarelo, a Secretaria de Saúde reforça que a população tem acesso gratuito à prevenção e também ao diagnóstico das hepatites virais por meio do Sistema Único de Saúde, o SUS. A prevenção, a vacinação e o acompanhamento médico são considerados fundamentais para reduzir os impactos das hepatites virais na população. 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
4: Paralamas do sucesso, ela disse adeus.

0: Jota, oh meu Deus, também ouvimos a Ana Carolina Garganta e a primeira foi Paralamas, ela disse adeus.
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0: essa foi a Ana Vitória Fica, com a participação do Matheus e Cauã. Também ouvimos o Vitor Clay Adrenalizou. 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
0: E essa é a música com mais emoção aqui na Cedro FM. 16 horas, 17 graus em São José do Cedro e a umidade relativa do ar está em 95%. WhatsApp 91974572. Esse é o Cedro Show na Tarde. 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
0: Jota Quest, 16 horas e 1 minutinho, as dores do mundo.

0: E esse foi o Barão Vermelho, Amor Meu Grande Amor. Também ouvimos Acústicos e Valvulados com a música Remédio. E a primeira foi o Nenhum de Nós, o Astronauta de Mármore.
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0: 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E as informações agora são com o repórter Jonathan William.
3: Nós estamos de volta na programação da Rádio Cedro FM e estamos em contato nesse momento com o Alberto Pacheco, veterinário da Prefeitura do município de Princesa, para falar para nós sobre a realização do mutirão de castração que está sendo organizado aí para o município através do programa PET Levado a Sério, que tem as suas inscrições finalizando agora na próxima sexta-feira. Alberto, boa tarde, seja bem-vindo aos microfones da PPI. Fale um pouquinho dessa iniciativa e a importância de que as pessoas venham até ao setor e realizem o cadastramento dos seus animais.
4: Boa tarde a todos os ouvintes da rádio. Pois é, a gente teve uma reunião até agora, terminamos a reunião recém, sobre esse programa que foi aderido, PET Levado a Sério, né, sobre esse mutirão de castração, que a gente prorrogou ela, resolveu prorrogar ela até dia 14 do mês que vem, porque a gente ainda tem algumas vagas em aberto, para não deixar vagas sobrando, e atender toda a população, né? Porque você veja, a castração hoje é um dos melhores meios para dar mais longevidade aos nossos pets, né? Cachorros e gatos, principalmente de casas. Hoje todo mundo tem um animalzinho de estimação em casa. Isso tu evita bastante doenças dos animais que porventura terão com o passar dos anos, aplicando aquelas vacinas para não entrar em cio, que são hormônios, né? Que começa a aparecer mais diagnóstico de câncer de mama, alguma infecção de útero nesses animais. A castração é um novo meio, é um melhor meio para evitar isso, né? E evitando também a superpopulação, né, nas ruas hoje em dia.
3: Roberto, quem pode participar desse mutirão de vocês aí? Tem uma série de quesitos que tem que ser respeitados para a pessoa poder se enquadrar nos beneficiários.
4: Quem pode participar do mutirão hoje, pós-reunião, a gente tem uma avaliação de quesitos que é cobrado, mas a gente, conversando, está aberto hoje. Pode estar aberto para todos os municípios de Princesa, né? Desde o pessoal do interior como o pessoal da zona urbana. Então, antes era só a zona urbana, mas como a gente sobrou vagas ainda para inscrição, e é uma demanda que veio crescendo, o pessoal do interior pedindo também, que no interior o pessoal também tem bastante cachorros e gatos, né? Então a gente abriu a inscrição agora para todo o pessoal do município de Princesa.
3: Você já trabalha com uma expectativa de número de animais e também da data para a realização? A gente sabe que depende da empresa que realiza esse mutirão, enfim, mas você já trabalha com alguns números aproximados?
4: Os números levantados hoje que a gente tem é de 100 a 150. Tendo até 100, fechando 100 animais, a gente já vai ocorrer um mutirão, né? Mas daí a gente tem mais 50, se nós quisermos adicionar mais 50 animais. A data é agosto, a gente não sabe qual data de agosto ainda, porque o mutirão vem vindo de município a município, mas a hora que passar a data, a gente vai passar para vocês aí.
3: E deixa o espaço, é claro, então, para você conversar diretamente com a população de Princesa, dos interessados, a buscarem aí vocês para participar desse projeto tão importante.
4: A gente vem a pedir a todos aí que tem interesse, que venham, participem, porque é um convênio que a gente está querendo manter ano a ano, né? Que é uma ajuda para o pessoal do município que não tem, e na real para todos os animais da nossa região, principalmente do nosso município, né? Quem quer cuidar do seu bichinho, estamos de portas abertas, a qualquer dúvida, qualquer explicação que queira, entrar em contato comigo ou com o pessoal. E destacando também que até sexta-feira a inscrição continua lá em cima no CRAS. Daí depois ela vem aqui no posto de saúde Carlos Roberto a partir de segunda. Ela vai até dia 14 do mês de agosto.
3: Obrigado às informações de Gilberto Pacheco, veterinário da Prefeitura de Princesa. Jonathan Wiener, repórter Rádio Cedro FM.
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0: Cássia Eller, o segundo sol.

0: 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E nós ouvimos o Armandinho, Reggae das Tramanda, também teve o Camisa de Vênus, Sol Fim, e a primeira foi Cássia Eller, O Segundo Sol. 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
0: 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Plano Municipal de Educação entra em nova fase com metas para os próximos anos. A informação é da secretária de Educação de São José do Cedro, Márcia Demossi. O município iniciou a elaboração do novo Plano Municipal de Educação. Segundo a secretária Márcia Demossi, o plano anterior perdeu a vigência em 2024, mas os municípios precisaram aguardar a definição das novas diretrizes nacionais para iniciar o processo de atualização. A Márcia explicou que o município já constitui uma comissão gestora responsável por conduzir os trabalhos. 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
0: Conexão Brasil, desculpa, tchê. 16 horas e 36.

0: E esse foi o Chima Roots pra ela. Também ouvimos aí Charlie Brown Jr., Não É Sério. E a primeira foi Conexão Brasil, Desculpa Tchê. 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
0: 16:46, hora certa. 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
0: Vamos ouvir agora o Frejá, Amor pra Recomeçar.

0: E esse é o Garotos da Rua, Você é Tudo Que Eu Quero. Também teve Gabriel, o Pensador, Surfista Solitário, com a participação do Jorge Benjor. E a primeira foi o Frejá, Amor Pra Recomeçar. 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

0: E essa é a música com mais emoção aqui na Cedro FM. Esse é o Cedro Show na tarde desta quarta-feira, dia 22 de julho. Agora são 17 horas e 5 minutinhos, 17 graus em São José do Cedro e umidade relativa do ar está em 95%. WhatsApp 9197-4572. Esse é o Cedro Show na tarde até às 19 horas.
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0: E agora aquele sertanejão pegado até às 19. Vamos começar com Eduardo Costa, Horizonte Azul.

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0: Leandro Leonardo, Em Nome do Amor. E também ouvimos Gleidson Rodrigues, Casa Cheia, Rio Negro e Solimões. E a primeira foi Simone e Simária. Fica com essa bandida.
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0: Informações com o repórter Jonathan William.
2: Nós estamos de volta aqui na programação da Rádio Cedro FM. Estamos em contato nesse momento com o município de Palma Sola. A Maristela Girardi está com a gente. Ela que é responsável pelo setor de cultura aí do município e vai falar para nós sobre a realização de um novo projeto voltado à área da comunicação para os alunos das escolas do município. Maristela, boa tarde. Fale um pouquinho sobre essa iniciativa. Explique para a gente um pouquinho como é esse projeto que vocês vão passar a implementar agora no município. Projeto esse que foi lançado agora no último sábado.
3: Boa tarde, Jonathan. Boa tarde a todos os ouvintes da Rádio Cedro. É um prazer estar mais uma vez aqui conversando com vocês, trazendo boas novidades, né, em relação ao nosso trabalho aqui na Secretaria de Cultura de Palma Sola. Então, esse projeto, ele partiu de uma necessidade da nossa rádio comunitária, na pessoa do seu Dondé, né, que nos procurou na intenção de reforçar os trabalhos e esse meio de comunicação que nós temos aqui na nossa cidade, que é a nossa rádio comunitária. Ele nos relatou a dificuldade, às vezes, de encontrar pessoas que pudessem estar até trabalhando e contribuindo para esse trabalho na rádio, e também dizendo que a rádio comunitária, ela tem que ter a cara de Palma Sola. Então, ele gostaria muito de que pessoas daqui da nossa cidade, né, se interessassem através de algum incentivo, né, para que pudessem talvez trabalhar mais tarde, enfim, aprender inclusive uma profissão, seja na locução, seja também na técnica. Então, através dessa solicitação, né, nós desenvolvemos esse trabalho junto com as escolas estaduais do nosso município, que é a Catarina Seger, que é uma escola que ela está instalada na linha Cerro Azul, é uma escola do interior, e também com a escola Claudino Crestani, que é aqui da nossa cidade. Então, a gente conversou com os diretores, também com a secretária Joyce, para que a gente pudesse, então, desenvolver junto com esses alunos, já um pouco mais maduros, né, alunos de primeiro, segundo e terceiro ano, para que eles pudessem, talvez, através, então, dessa necessidade, a gente oportunizar para que esses alunos possam estar aprendendo uma profissão, enfim, e desenvolvendo esse programa. Então, vai ser um programa que vai passar, vai entrar no ar toda último sábado do mês, das 9 às 10 horas da manhã. Esse programa, ele vai estar sendo desenvolvido pelas escolas. Cada mês vai ser uma escola. Qual que é a intenção? A intenção é que os alunos não só façam a pauta do programa e a locução, como também aprendam a técnica para que eles possam amanhã depois também, talvez, despertar essa vontade, né, de trabalhar nos meios de comunicação. Então, eles vão trazer assuntos da nossa cidade, pessoas em pauta, né, que estão em pauta, que eles consideram que seria interessante fazer uma conversa. Eles também vão escolher algumas músicas para que durante o programa eles possam estar também tocando, mostrando um pouquinho a cara, né, dos nossos adolescentes, dos nossos jovens, até porque a gente sabe que eles têm muito bom gosto e a gente sabe o tamanho da capacidade que eles têm em desenvolver um trabalho como esse. Então, no último sábado, foi feito o nosso lançamento, né, do programa, e a gente já viu um bom retorno quanto a isso, né, o interesse das escolas, principalmente pelos nossos adolescentes, e a gente viu que a rádio também ficou, os nossos administradores da rádio também ficaram muito felizes com essa participação da comunidade, né. Então, em nome da administração, eu quero agradecer essa oportunidade, né, que a nossa rádio comunitária está nos dando, né? E também agradecer aos jovens e às escolas que abraçaram esse projeto. A gente sabe que tem lugar para todo mundo, né? A gente sabe que tudo que é bem feito tem um retorno, né? Muito bom. E a gente gostaria, sim, que fosse um sucesso, né? E que esses jovens e adolescentes, amanhã ou depois, possam estar dentro do mercado de trabalho, dentro de uma profissão tão honrosa e tão valiosa quanto é a comunicação. Então, esse seria o projeto. Agradeço muito ao espaço da Rádio Cedro em estar nos oportunizando também esse espaço para estar falando sempre das nossas novidades, do andamento da nossa secretaria.
2: Obrigado às informações de Maristela Girardi, secretária de Cultura do município de Palmasola. Jonathan Wiener, repórter Rádio Cedro FM.
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0: Jorge Mateus, Cheirosa, ô minha cheirosa.

0: João Bosco e Gabriel, Alô Eis Amor, participação de Humberto e Ronaldo. Também ouvimos João Paulo e Daniel, Minha Estrela Perdida, e a primeira foi o Jorge Mateus, Cheirosa. 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
0: 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Hospital do município celebra 70 anos e reforça legado para a comunidade. A informação é do presidente da Sociedade Beneficente Hospitalar São José do Cedro, o Marciano Barato. O hospital completou 70 anos de história e recebeu uma homenagem especial na Câmara de Vereadores. Marciano destacou que a instituição é a mais antiga do que o próprio município e representa um patrimônio construído com esforço de várias gerações. Segundo ele, o hospital passou por uma grande evolução ao longo de décadas, desde a época em que a estrutura era totalmente de madeira até a moderna unidade atual. Diversos presidentes, diretorias, lideranças políticas e a própria comunidade contribuíram com recursos e doações para ampliar e fortalecer os serviços prestados. O presidente ressaltou que este é um momento de comemoração e de reconhecimento a todos que fizeram parte desta trajetória. 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

Gustavo Lima, a gente fez amor. 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
0: Chitãozinho e Chororó, se Deus me ouvisse, 17 horas e 49 minutos.

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0: ele merece uma declaração.
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0: Guilherme Benuto, se declarando pra todos os botecos do Brasil. Aô! A gente ama esse lugar, rapaz.
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Esse é o Alan e a Ladinha, Traidora. Também ouvimos Guilherme Benuto, Declaração pro Bar. E a primeira foi Chitãozinho e Chororó, Se Deus Me Ouvisse. 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
1: E essa é a música com mais emoção aqui na Cedro FM. Este é o Cedro Show na tarde desta quarta-feira, dia 22 de julho. 18 horas e 6 minutinhos, 16 graus em São José do Cedro e a umidade relativa do ar está em 96%. E esse é o Cedro Show na tarde até às 19 horas, tocando muita música e passando muita informação no seu rádio.
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1: E na sequência, Daniel, a loira do carro branco, participação de Chitãozinho e Chororó, 18 horas e 7 minutinhos.

0: E esse é o Edson e Hudson, Azul. E a primeira foi o Daniel, a loira do carro branco, com a participação também do Chitãozinho e Chororó. 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

0: 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E as informações estão chegando na programação agora com o repórter Jonathan William.
1: Nós estamos chegando com informações aqui na programação da Rádio Cedro FM, em contato nesse momento com a Nádia Folador, secretária de Assistência Social do município de Palmasola. Ela está com a gente aqui na programação para falar um pouquinho sobre as ações, as atividades que acontecem aí dentro do município, nessa importante pasta da administração municipal aí de Palmasola. Nádia, boa tarde, seja bem-vinda à programação da Rádio Cedro. Fala um pouquinho para a gente como são as atividades, o que temos em andamento agora em Palmasola.
2: Boa tarde, Jonathan. Boa tarde a todos os ouvintes. Então, aqui na Secretaria da Assistência, esse mês de julho, a gente teve bastante trabalho, bastante encontros, reuniões muito importantes. E a gente está sempre indo atrás de melhorar, né, o atendimento, melhorar os programas que a gente atende aqui. A gente teve, na semana passada, a Festa Junina dos Idosos, onde reuniu praticamente 400 idosos entre cidade e interior, e foi um sucesso. Então, a gente fica feliz com a participação, porque é um momento que eles se divertem muito. Foi apresentado um casamento caipira com a professora Camila, e muita comida boa, dança. Então, para nós é uma satisfação de ver eles bem. A gente tem a Festa Junina também, já programada do Serviço de Convivência, que vai ser lá no Distrito Cerro Azul, onde que as oficinas acontecem. Vai ser no dia 30 de julho. Então, também a expectativa é grande, porque a gente vai reunir em torno de 150 pessoas, entre crianças, adolescentes, os participantes da Horta Comunitária. Vai ser uma festa também bem bonita, né? E que eles aproveitam bastante. E dizer que a gente está sempre indo atrás. Nós tivemos reunião também com o abrigo das crianças de Dionísio e o responsável lá do fórum, que a gente tem três meninas abrigadas, né? E fomos também visitar as ILPI, porque a gente no último mês a gente fez o credenciamento. Então foram três instituições de longa permanência para idosos que se inscreveram. Então a gente já foi visitar, porque caso surja, né, a gente também tem essas possibilidades. Então a gente está sempre indo atrás. A gente hoje tem três abrigados, então lá no município de Bom Jesus, e um abrigado em São Lourenço do Oeste, né, que daí são idosos. Então, assim, o nosso trabalho não para. A gente teve reunião do colegiado em São Miguel do Oeste também, para sempre estar por dentro dos serviços, né, do que também o SUAS oferece, e sempre nos aprimorando e fazendo acontecer também. Agora, no mês de agosto, a gente já está programando, então, o almoço dos grupos dos idosos, já estamos nos organizando, que também é uma festividade que a gente faz com eles. Então, em cada grupo, a gente se reúne e faz uma comemoração, como foi feito também no Dia das Mães. Temos lá no CRAS a equipe da Proteção Social Básica, tem reunião do PAIF também no início do mês, que daí é com as famílias, né? E vai ser feito também uma homenagem para os pais, juntamente com as crianças, então, que fazem aula de violão e recreação. Então, o trabalho está sendo intenso. Mas é isso aí, agradeço a oportunidade, e daqui uns dias também a gente vai falar sobre o programa Casa Catarina, porque no começo do mês de agosto também a gente vai se reunir com a comissão, que vai ser a comissão especial que vai avaliar depois as inscrições e ver os critérios e, né, como que vai ser escolhidas as casas. Então, no começo do mês de agosto, já está agendada essa reunião para a gente estudar direitinho o edital e depois a gente lançar, então, para as pessoas aqui de Palmasola fazer a inscrição e, posteriormente, depois fazer a escolha.
1: Obrigado às informações da secretária de Assistência Social de Palmasola, Nádia Folador. Jonathan William, repórter, Rádio Cedro FM.
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0: A Secretaria Municipal de Saúde de Guarujá do Sul comunica que a vacina contra a gripe H1N1 está disponível para toda a população no município, no posto de saúde. E a Câmara de Vereadores comunica à comunidade de São José do Cedro que a próxima sessão ordinária do mês será realizada excepcionalmente na quarta-feira, dia 29 de julho, com início às 18 horas. A alteração ocorre em razão do feriado de aniversário de emancipação político-administrativa do município, celebrado na segunda-feira, dia 27 de julho. O Legislativo Municipal parabeniza São José do Cedro pela celebração dos seus 68 anos, reconhecendo o legado de dedicação, união e progresso construído por gerações. Que este aniversário renove a esperança, fortaleça os laços que unem nossa população e inspire a continuidade do desenvolvimento e da qualidade de vida para todos os
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0: 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Entre as novidades do Plano Safra 2026-2027 está a ampliação dos recursos destinados à construção de moradias rurais. A informação é do engenheiro agrônomo da IPAGRE de São José do Cedro, Cleiton Furlaneto. A linha de crédito recebeu aumento no valor disponível, fortalecendo uma modalidade que passou a ganhar espaço nos últimos anos entre os financiamentos oferecidos ao meio rural. Para acessar esse financiamento, permanece obrigatória a apresentação do alvará de construção emitido pela Prefeitura. Além disso, a EPAGRE reforça que o projeto técnico da obra continua sendo uma exigência indispensável, independentemente da localização da construção. Segundo Furlaneto, a contratação de um profissional habilitado para elaborar o projeto pode representar economia ao longo da execução da obra. 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
0: A Taíde Alexandre, liguei para dizer que te amo, do Acústico, 18 horas e 31 minutinhos. Boa tarde, boa tarde.

0: E esse é os Amigos Cerveja. Também teve a Thaíde Alexandre, Liguei Pra Dizer Que Te Amo. 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
8: Vamos nessa, dormir na praça.

0: Esse é o Bruno e Marrone, Dormir na Praça, do Acústico. E esse foi o Cedro Show na Tarde, esta quarta-feira, 18 horas e 43 minutinhos. Boa noite, boa noite.
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0: profeta.
1: E por aqui começamos mais uma edição do nosso programa espiritual O Milagre em Sua Vida. Quero aqui agradecer primeiramente a Deus Pai Todo-Poderoso por nos conceder mais esta oportunidade de estarmos aqui levando tudo sobre o mundo espiritual. Agradeço também a cada um dos nossos ouvintes por nos permitir adentrar no seu carro, no seu lar, no seu trabalho, no seu coração. Agradeço a você mãe, a você pai, a você tio, a você criança. Eu falo das crianças porque nós também temos uma grande audiência com as criançadas. Agradeço a você que está no sítio, na chácara, nas fazendas, a você que está no comércio, na indústria, aonde quer que você esteja. O meu muito obrigado pelo carinho da sua audiência. Você está ouvindo o programa espiritual O Milagre em Sua Vida, sempre na apresentação desse que vos fala, Marcelo Baiano. E vou ficar com vocês na programação, levando tudo sobre o mundo espiritual. Você que sente que por mais que você se esforce, nada está dando certo, parece que seus caminhos estão fechados, as brigas dentro de casa só aumentam sem explicação, o seu relacionamento esfriou, o dinheiro entra, mas nunca rende, o trabalho não prospera, você vive desanimado, sem força para seguir em frente, não é mesmo? Você tem sofrido com a insônia, com os pesadelos constantes, uma tristeza profunda e aquela sensação de medo sem motivo aparente. Seja qual for a dificuldade que você esteja enfrentando, não perca a esperança, busque uma orientação espiritual. A espiritualidade pode ser uma forma de refletir sobre a sua vida, fortalecer a sua fé e encontrar um caminho de paz. 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E esse é o endereço certo do Santuário da Fé para você que precisa de uma orientação espiritual, para você que quer saber o que as cartas, que os búzios, os tarôs têm a revelar na sua vida. Não perca tempo, ligue e agende o seu atendimento espiritual. Meus amados ouvintes, você também pode estar participando do nosso programa. Basta você estar enviando a sua carta aqui para o Santuário da Fé, você pode estar deixando na recepção desta emissora ou até mesmo enviando aqui para o telefone de Marcelo Baiano, que eu, Marcelo Baiano, estarei lendo a sua vitória, a sua bênção, o seu milagre aqui na nossa programação. Você que já esteve comigo, você que já esteve aqui no Santuário da Fé, já procurou os trabalhos espirituais e hoje escreveu para o Santuário da Fé em forma de agradecimento por tudo que a espiritualidade fez na sua vida, fique atento que pode ser a sua carta ser contada agora no programa espiritual O Milagre em Sua Vida. Vamos à carta do ouvinte.
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carta de hoje vem da cidade de Tunápolis, Santa Catarina. E quem nos escreve é uma mulher que não quer se identificar. Sua carta começa assim: hoje escrevo ao programa um milagre em sua vida como forma de agradecimento. Moro na cidade de Tunápolis, Santa Catarina, mas ouvi o programa pela Rádio Oeste, na cidade de Iporã do Oeste. Eu acredito que Deus colocou aquela sintonia no meu caminho, porque foi justamente quando eu estava vivendo o pior momento da minha vida. Meu marido havia ido embora de casa. Ele me deixou sozinha com nosso filho, ainda pequeno. Além de partir, ele cortou todo o contato comigo. Eu ligava, mandava mensagens, implorava para conversarmos, mas ele me bloqueou em tudo. Era como se eu tivesse deixado de existir para ele. Passei noites inteiras chorando. Meu filho perguntava pelo pai e eu não sabia o que responder. Meu coração estava despedaçado. Eu não conseguia comer, não conseguia dormir e já não tinha forças nem para levantar da cama. Muitas pessoas diziam que era para eu desistir, seguir minha vida. Mas dentro de mim, eu sentia que havia alguma coisa muito errada acontecendo. Foi então que ouvi o Marcelo Baiano dizendo que existem problemas que nem sempre são apenas materiais, mas também espirituais. Aquela mensagem entrou no meu coração de uma forma que não consigo explicar. Tomei coragem e liguei para fazer a consulta espiritual por telefone. Fui atendida com muito carinho e respeito. Durante a consulta, o Marcelo Baiano e a irmã Lucy orientaram os trabalhos espirituais que deveriam ser realizados, sempre com muita fé e confiança em Deus. Confesso que naquele momento, minha única esperança era acreditar. Fiz tudo exatamente como fui orientada. Participei dos trabalhos espirituais, fiz uma quebra de demanda e quebrei todas as energias negativas que estavam influenciando meu casamento. O que aconteceu depois parece um verdadeiro milagre. No sétimo dia, meu telefone tocou. Era meu marido. Depois de semanas sem falar comigo, depois de ter me bloqueado em tudo, ele me pediu para conversarmos. Quando nos encontramos, ele estava completamente diferente. Chorou muito, pediu perdão por tudo que havia feito e disse que nem ele conseguia explicar por que havia tomado aquelas atitudes. Poucos dias depois, ele voltou para casa. Hoje, nossa família está novamente unida. Estamos reconstruindo nosso casamento com diálogo, respeito e principalmente com Deus no centro de tudo. Nosso filho voltou a sorrir, nossa casa voltou a ter paz e aquele sofrimento que parecia não ter fim ficou para trás. Por isso escrevo esta carta. Primeiro, para agradecer ao Marcelo Baiano e à irmã Lucy por toda a dedicação, carinho e pelos trabalhos espirituais que fizeram por mim e pela minha família. Que Deus continue abençoando grandemente a missão de vocês. Segundo, quero deixar meu testemunho para todas as pessoas que estão ouvindo este programa e que talvez estejam vivendo uma situação parecida com a que eu vivi. Eu sei como é a dor da rejeição, sei como é olhar para uma criança e não saber como responder quando ela pergunta pelo pai. Sei como é pensar que tudo acabou, mas também sei que Deus continua realizando milagres através dos seus enviados. Se você está sofrendo, não perca a esperança. Busque o Santuário da Fé. Fale com Marcelo Baiano e a irmã Lucy. Fortaleça sua fé e permita que eles trabalhem na sua vida. Hoje, posso dizer com toda certeza que aquilo que parecia impossível aconteceu na minha família. Obrigada, Marcelo Baiano. Obrigada, irmã Lucy. Obrigada ao programa Um Milagre em Sua Vida, que entrou na minha casa através da Rádio Oeste, de Iporã do Oeste, justamente quando eu mais precisava de uma palavra de esperança. Que meu testemunho fortaleça a fé de muitas outras pessoas. Com muita gratidão, assina, uma ouvinte da cidade de Tunápolis, estado de Santa Catarina.

0: está aí, meus amados ouvintes, esta foi a carta do ouvinte de hoje. Para você que está aí nos ouvindo neste momento, você que deve estar se perguntando por que que a sua vida não está andando, quem sabe essa história tenha falado diretamente no seu coração. Talvez você também esteja enfrentando lutas, dificuldades e momentos que parece que nenhuma porta se abre. Não perca a esperança, fé nos fortalece para enfrentar os desafios e buscar novos caminhos. 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Venha ver o que as cartas, que os búzios e os tarôs têm a revelar na sua vida. Meus amados ouvintes, chegamos ao fim de mais uma edição do nosso programa espiritual, O Milagre em Sua Vida. Quero aqui agradecer a Deus Pai Todo-Poderoso por ter dado esta oportunidade e agradecer a cada um dos nossos ouvintes que esteve conosco, ligado e conectado na nossa programação. O meu muito obrigado pelo carinho da sua audiência. Agora, segure firme seu copo com água, porque vamos falar com Deus Pai Todo-Poderoso.
1: 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Chorar e clamar ao autor da vida. 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

0: Senhor Deus Pai de infinita bondade e misericórdia, nós colocamos diante de Ti este copo com água, pedindo que o Senhor derrame a Tua bênção sobre esta água, para que ela seja um sinal de Tua paz, do Teu cuidado e da Tua presença na vida de cada um dos nossos ouvintes. Abençoe aquele que está aflito, desanimado, doente ou passando por dificuldades. Fortaleça quem perdeu a esperança e consola o que está sofrendo, e dá sabedoria àqueles que precisam tomar decisões importantes. Que esta água represente, Senhor, a renovação da fé, da coragem e da confiança em dias melhores, e que o Teu amor alcance cada lar, trazendo a paz, a união, a saúde e a proteção para todos que enfrentam desafio na vida neste momento. Agora você pode estar bebendo dessa água, você pode estar lavando seu carro, sua casa, seu campo, dando ao seu animal, dando a uma pessoa que está enferma. Faça tudo com fé, porque quem faz com fé, o milagre acontece. Fiquem todos com Deus, que com Ele eu me vou, prometendo voltar amanhã, neste mesmo horário, por essa mesma emissora, se Deus Pai assim nos permitir. Tchau, beijos no coração.
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2: Olá, boa noite.
1: Boa noite para você que nos acompanha em todo o país.
2: Quarta-feira, 22 de julho de 2026.
1: E vamos aos destaques do dia.
2: Ampliado plano de apoio a empresas exportadoras afetadas pelas tarifas impostas pelos Estados Unidos.
1: Nova fase contará com 18 bilhões e 500 milhões de reais em linhas de financiamento para setores estratégicos. Gabriela Noronha.
3: Os recursos vão apoiar, por exemplo, empresas que querem manter suas operações enquanto reorganizam as vendas ou servir para a compra de máquinas e investimentos produtivos.
2: Violência contra a mulher. Brasil registra queda no número de feminicídios no primeiro semestre do ano.
1: Os dados foram divulgados pelo Ministério da Justiça e Segurança Pública, Márcia Fernandes.
4: O Brasil registrou 741 casos de feminicídio no primeiro semestre, uma redução de 2,5% em comparação ao mesmo período de 2025.
2: E hoje a Voz do Brasil completa 91 anos.
1: E vamos saber um pouco mais sobre a história do programa e a importância dele para os ouvintes.
5: Traz a informação precisa, sem distorção.
6: A gente traz uma referência afetiva no jornalismo brasileiro.
7: Falou na Voz do Brasil, para nós tá falado.
2: Hoje, na apresentação da Voz do Brasil, eu, Luciana Vasconcelos e... Brum.
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2: Uma nova fase do Plano Brasil Soberano terá 18 bilhões e meio de reais em linhas de financiamento para atender empresas afetadas pelas tarifas aplicadas pelos Estados Unidos em suas exportações.
1: A medida também inclui empresas prejudicadas por conflitos internacionais, especialmente em países do Golfo Pérsico.
2: Entre os principais setores estão madeira, carvão, máquinas e equipamentos elétricos, cerâmicas, plásticos, calçados, papel e açúcar.
3: Com a assinatura da medida provisória.

0: um grupo de empresas afetadas pelas exportações para o Golfo Pérsico.
1: Do total previsto, 13 bilhões e 500 milhões virão do Tesouro Nacional e 5 bilhões serão aportados pelo Banco Nacional de Desenvolvimento Econômico e Social. O ministro da Fazenda, Dario Durigan, explica que os créditos serão liberados gradualmente pelo BNDES.
2: A gente está usando recursos que já foram mobilizados para o BNDES, em especial, por exemplo, no Brasil Soberano 1, e que não foram utilizados então. Nós vamos atendendo à medida em que a necessidade aparecer, avaliando a necessidade de maneira bastante pontual e proporcional.
1: Os recursos poderão ser utilizados em 6 linhas de crédito com juros entre 3% e 9,8% ao ano e vão apoiar, por exemplo, empresas que querem manter suas operações enquanto reorganizam as vendas ou servir para a compra de máquinas e investimentos produtivos. O ministro do Desenvolvimento, Indústria, Comércio e Serviços, Márcio Elias Rosa, destacou que o programa atende a uma reivindicação apresentada por 22 setores produtivos.
3: Uma reivindicação de todos os setores, para que nós tivéssemos essa linha de crédito, acesso a essa linha, capaz de aplacar um pouco. E nós vamos continuar lá no MDIC, dialogando com o setor privado, com todos os setores atingidos e não atingidos.
1: A tarifa adicional de 25% dos Estados Unidos sobre parte dos produtos brasileiros exportados ao país entrou em vigor nesta quarta-feira. A medida atinge itens como etanol, máquinas agrícolas, açúcar orgânico, calçados, vestuário, papel, máquinas elétricas e produtos de aço. A sobretaxa será cobrada dos importadores americanos no momento em que os produtos brasileiros entrarem nos Estados Unidos. Reportagem Gabriela Noronha.
4: E o Ministério da Pesca e Aquicultura informou que determinados tipos de peixes e crustáceos ficaram de fora da lista dos setores atingidos pela tarifa de 25% imposta pelos Estados Unidos aos produtos brasileiros.
5: Entre eles estão a tilápia fresca ou refrigerada, albacora bandolim e lagosta congelada.
4: Estão na lista de itens sujeitos à nova tarifa o filé de tilápia congelado e lagostas vivas, frescas ou refrigeradas.
5: A relação completa dos produtos está disponível em gov.br/mpa.
4: O Brasil registra 741 casos de feminicídio no primeiro semestre deste ano, uma redução de 2,5% em relação ao mesmo período do ano passado.
5: Os resultados foram divulgados hoje pelos Ministérios da Justiça e Segurança Pública e o das Mulheres.
6: Os dados são referentes ao período de janeiro a junho deste ano. O Brasil registrou 741 casos de feminicídio no primeiro semestre, uma redução de 2,5% em comparação ao mesmo período de 2025. Os indicadores são do Monitoramento Nacional da Violência contra a Mulher, elaborado com base no Sistema Nacional de Informações de Segurança Pública. Na divisão por regiões, o Norte teve o maior índice de queda, com 20%, seguido do Nordeste, com 19,9%. A gerente do projeto Mulher Segura, Fernanda Antonucci, ressalta a importância do acompanhamento constante desses índices estatísticos.
7: A redução de 2,5% dos casos de feminicídio demonstra que o enfrentamento à violência contra a mulher exige ações coordenadas, integradas entre os entes federativos e as instituições responsáveis pela proteção das mulheres.
6: O levantamento também contabilizou 20.441 prisões entre fevereiro e julho. Desse total, mais de 16 mil foram feitas em flagrante e mais de 4 mil por mandados judiciais. O monitoramento indicou que foram realizados mais de 92 mil atendimentos a vítimas e o acompanhamento de 55 mil medidas protetivas em todo o país. De acordo com Fernanda Antonucci, gerente do projeto Mulher Segura, o resultado mostra a relevância do acompanhamento dos indicadores.
7: Recebemos esse resultado com responsabilidade. Cada feminicídio evitado representa uma vida preservada, uma família protegida e uma mulher que pôde continuar sua trajetória com segurança e dignidade.
6: Os dados completos do Monitoramento Nacional da Violência contra a Mulher estão disponíveis nos canais oficiais do Ministério da Justiça e Segurança Pública e do Ministério das Mulheres. Com reportagem de Edinaldo Júnior, Márcia Fernandes, para a Voz do Brasil.
4: Vale lembrar que o Ligue 180 é o principal canal de denúncias e acolhimento em casos de violência contra a mulher.

0: A ligação é gratuita e o serviço funciona 24 horas por dia, todos os dias da semana.
1: Além do atendimento por telefone, o canal também recebe mensagens pelo WhatsApp no número 61 96100 0180.
0: O preço do tomate caiu 15,85% nas principais centrais de abastecimento, as CEASAs, no país no mês de junho.
1: É o que mostra o sétimo boletim Hortigranjeiro, divulgado hoje pela Companhia Nacional de Abastecimento, a Conab.
0: De acordo com o levantamento, o quilo do produto foi comercializado em média por R$ 5,59 no atacado.
1: Além do tomate, a melancia, a laranja e a maçã também ficaram mais baratas.
0: Segundo a Conab, a redução dos preços é reflexo do aumento da oferta e da menor demanda por algumas frutas no período analisado, como explica a analista de mercado da companhia, Flávia Starling.
2: Em relação aos preços das principais frutas, a laranja apresentou uma desvalorização de 13,20%. Já a maçã, o que aconteceu? Houve a finalização da colheita tanto da variedade Fuji quanto da variedade Gala, aumentando a oferta e com isso os preços também reduziram em consequência. Já a melancia, dentre as frutas, foi a que apresentou a maior desvalorização. Houve queda tanto nos preços quanto na comercialização. Todas as frutas apresentaram desvalorização nas suas cotações da média mensal ponderada, com exceção da banana. A banana, ela apresentou incremento de 2,10% devido à menor oferta.
1: Hoje a Voz do Brasil completa 91 anos.
0: Já mudou de nome, de formato e até de horário, mas o compromisso com o cidadão permanece.
1: Aqui pelas ondas do rádio e atualmente também por meio de outras plataformas, é possível saber sobre as principais políticas públicas e serviços do governo.
0: Como sempre, foi ao longo dessas mais de 9 décadas.
3: Em 22 de julho de 1935, foi ao ar, pela primeira vez, o programa de rádio mais antigo do país. Estreou durante a presidência de Getúlio Vargas para divulgar os principais atos do governo.
4: Na Rede Brasileira de Rádio Difusão, a Voz do Brasil.
3: Ao longo dos anos, o programa passou a contar também com notícias do Poder Legislativo, do Judiciário e uma pequena participação do Tribunal de Contas da União. Mudou o nome, o formato, mas a missão permaneceu a mesma ao longo desses 91 anos. Levar informações oficiais aos brasileiros de todos os cantos do país.
5: O excelentíssimo senhor presidente da República, Tancredo de Almeida Neves, faleceu essa noite.
6: O Brasil tem uma nova Constituição. O
7: presidente Fernando Henrique condecora os pentacampeões.
3: No sul do Brasil, o pescador Márcio Prudêncio Constantino, de Balneário Rincão, em Santa Catarina, está sempre sintonizado.
8: Traz a informação precisa, sem distorção, sem fake news, traz as informações mais relevantes para o cidadão brasileiro que tem acessibilidade em qualquer local. Que a gente aqui do sul, às vezes, não sabe o que está acontecendo no norte. As atualizações de programas, o que vai acontecer, programas sociais, ele abrange tudo. Então, quem escuta ali sabe que o que está acontecendo é realmente... Para mim é sem igual.
3: Um dos principais objetivos da Voz do Brasil é fazer com que os cidadãos conheçam os serviços públicos a que eles têm direito, não importa o local onde moram ou sua condição de vida, como no caso do pescador Márcio Constantino.
8: É ali que vai saber não só dos pescadores, que é a minha modalidade, mas de toda a categoria. É muita informação que é noticiada e às vezes as pessoas, por falta dessa informação, não vão nem procurar os seus benefícios, seus direitos. Normalmente a gente já escuta de primeira mão na Voz do Brasil e depois é só ir de atrás, aqui que a gente já tá bem informado, né?
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3: Ao longo dessas décadas, o programa se modernizou e hoje é multiplataforma. Está disponível também na internet em tempo real e nas redes sociais. Mas o rádio continua sendo a marca registrada do programa e está entre as memórias mais saudosas da agricultora familiar Maria Santos Almeida, de 57 anos.
9: A gente se criou ouvindo a Voz do Brasil, porque a gente tinha somente o rádio, nem televisão a gente não tinha. Então, no horário da tardinha, a gente tinha o compromisso de ficar inteirado com aquelas notícias que se passava e que a gente, então, ficava sabendo. Sabendo somente pelo programa, pela Voz do Brasil. Atualização sobre saúde, sobre política, sobre programas sociais que a gente na época até nem entendia.
3: Maria Almeida não só passou a entender dos programas sociais, como tornou-se beneficiária. Foi pelas ondas do rádio que ela soube, por exemplo, do Programa Nacional de Fortalecimento da Agricultura Familiar, o PRONAF.
9: Desde bem antes de eu me aposentar, de 20 e poucos anos, impacta bastante a gente e todos os agricultores, e ele nos dá a certeza de que aquilo ali foi atualizado, falou na voz do Brasil, para nós está falado.
3: Na outra ponta do país, em Oeiras, no Pará, o jornalista Cristivan Alves tem uma relação com a Voz do Brasil que é também afetiva.
10: Desde a infância, no meu território quilombola, a gente ouve a Voz do Brasil, né? Isso no período quando a gente era criança e vem atravessando a nossa geração todinha, né? Eu, como um comunicador quilombola aqui da Amazônia, a gente traz uma referência afetiva, né, no jornalismo brasileiro quando se fala em Voz do Brasil, né?
3: Depois de quase 60 anos de obrigatoriedade da transmissão às 19 horas, em 2018, o horário de veiculação da Voz do Brasil ganhou flexibilidade. O programa continua sendo transmitido ao vivo às 19 horas, mas as emissoras têm liberdade para iniciar a transmissão até às 21 horas. Independente disso, ao toque da trilha, todo brasileiro, em todos os cantos do país, já sabe o que vem na sequência. Reportagem Natália Koslick.
1: Por causa dos riscos de incêndios florestais durante o período de estiagem, o IBAMA orienta propriedades rurais para prevenir o fogo.
11: E alerta para as multas e interdições em caso de descumprimento de medidas de combate aos incêndios.
12: Com a chegada do período de estiagem, aumenta o risco de incêndios florestais em diversas regiões do país. A prevenção é uma das principais formas de reduzir a ocorrência e a propagação do fogo. O IBAMA publicou editais de notificação preventiva destinados a proprietários de imóveis rurais localizados em áreas de maior vulnerabilidade. O presidente do IBAMA, Jair Schmidt, explica qual o objetivo do edital.
13: Como é que o IBAMA faz isso? E faz uma notificação para essas propriedades para que elas adotem medidas preventivas para evitar os incêndios, mas também que realizem os planos, né, de operacionais voltados a combater esses incêndios caso eles ocorram.
12: Os editais reforçam obrigações previstas na legislação ambiental. Entre as orientações estão a proibição do uso do fogo sem autorização, a redução do acúmulo de vegetação seca, a proteção de áreas de preservação, a implantação de aceiros quando tecnicamente recomendados, o monitoramento das propriedades, a capacitação de trabalhadores e a comunicação imediata às autoridades em caso de incêndio. O presidente Jair Schmidt destaca que durante o período seco, medidas preventivas ajudam a reduzir o risco de incêndios florestais. A prevenção depende da atuação dos órgãos ambientais, dos proprietários rurais e da população. E a adoção antecipada dessas medidas contribui para proteger pessoas, propriedades e o meio ambiente.
13: O IBAMA notificou 11.805 propriedades rurais no Pantanal, na Amazônia e no Cerrado, se ocorreu alguma queima naquele local. Se não houver autorização, essas áreas elas podem sofrer fiscalização e as pessoas serem multadas, serem autuadas, serem área embargada ou algum equipamento material também apreendido.
12: O monitoramento também utiliza imagens de satélite e sistemas de sensoriamento remoto para identificar focos de calor, acompanhar áreas de risco e apoiar as ações de fiscalização. Reportagem Pablo Mundim.
11: E a fumaça dos incêndios florestais pode afetar a saúde, especialmente em períodos de piora da qualidade do ar.
1: Para orientar a população, o Ministério da Saúde disponibiliza o documento com alerta e recomendações para a população em caso de queimadas e incêndios florestais.
11: Entre as principais recomendações estão acompanhar as previsões meteorológicas e os alertas oficiais sobre queimadas e qualidade do ar, além de beber água regularmente para manter as vias respiratórias hidratadas. afetadas.
1: Também é importante evitar atividades físicas e esforços intensos ao ar livre quando a qualidade do ar estiver comprometida e priorizar a permanência em ambientes internos e protegidos da fumaça.
11: O documento pode ser encontrado em gov.br/saúde.
1: Sabonete, shampoo, cremes para cabelos ou para pele. Todos esses produtos atraem a atenção do consumidor.
11: Mas na hora de comprar, é preciso ficar atento ao selo da Anvisa, que é responsável por regulamentar os cosméticos.
1: Para garantir a segurança de quem compra, a agência atualiza substâncias que podem ser utilizadas nesses produtos.
14: Eles fazem parte do cotidiano, mas em alguns casos podem se tornar vilões da saúde. Os produtos de higiene pessoal, cosméticos e perfumes comercializados no país são regulamentados e fiscalizados pela Agência Nacional de Vigilância Sanitária, que acabou de atualizar as listas de substâncias restritas e proibidas na fabricação desses itens. O gerente-geral de cosméticos e saneantes da Anvisa, Bruno Rios, explica que essa lista está sempre passando por atualizações.
15: Tanto de proibitivos quanto de restritivos, ela é uma lista viva. Então a gente está sempre acompanhando novos estudos, novas evidências científicas, novos modelos regulatórios. Então, sempre quando há novos estudos, a gente corre atrás para poder fazer uma nova avaliação daquela substância para ver se, de fato, ela ainda é uma substância segura e que ela ainda pode ser utilizada nos cosméticos que serão oferecidos para a população.
14: Entre os problemas que podem ser ocasionados pelo uso de produtos irregulares estão as alergias e dermatites de contato. Para evitar reações adversas, é importante observar se o produto tem um registro na Agência Nacional de Vigilância Sanitária, além das condições em que ele é armazenado e vendido. Como explica a médica dermatologista e primeira secretária da Sociedade Brasileira de Dermatologia, Rosana Lazzarini.
16: Se você está comprando um produto numa farmácia ou numa loja e ele está exposto ao sol, a chance de ter a transformação de alguma substância dentro desse cosmético e ela se tornar um alérgeno aumenta. Então, eu acho que são cuidados também que têm que ser tomados, né? Observar a procedência, está aprovado pela Anvisa, observar se como que foi armazenado esse produto.
14: As substâncias que se tornaram restritas só poderão estar presentes na fórmula dos cosméticos e produtos de higiene pessoal em condições e limites explícitos. Já os itens proibidos deverão ser banidos desse mercado. As listas de substâncias restritas e proibidas estão disponíveis na página da Anvisa na internet, em gov.br/anvisa. No site, também é possível fazer denúncias sobre produtos comercializados que não tenham selo da Anvisa ou relatar reações adversas causadas por produtos regulamentados. Reportagem Luana Karen.
11: 22 de julho é o Dia Internacional do Trabalho Doméstico.
1: De acordo com dados do IBGE, são mais de 5 milhões de trabalhadores e trabalhadoras domésticas no país.
11: E você sabia que o registro na carteira de trabalho e a garantia de salário mínimo são direitos obrigatórios no Brasil?
1: Saiba mais sobre as principais leis que regem a categoria e o que empregadores e funcionários devem fazer para assegurar contratos dentro da legislação.
17: O Brasil acumula 5,6 milhões de pessoas que atuam no trabalho doméstico remunerado, segundo dados da Pesquisa Nacional por Amostra de Domicílios Contínua, referentes ao quarto trimestre de 2025. O setor é amplamente feminino. 92% da categoria é composta por mulheres. Desse total, 68% são mulheres negras. O rendimento médio mensal das trabalhadoras domésticas ficou em R$ 1.335. Cerca de 76% das trabalhadoras não possuem carteira assinada e 65% não realizam contribuições para a Previdência Social. Para combater a informalidade e assegurar proteção social, os direitos dos empregados domésticos foram regulamentados e foi criado o Simples Doméstico, integrado ao portal E-Social. O cadastro na plataforma é uma obrigação do empregador. É ele quem deve emitir mensalmente a guia de recolhimento dos impostos e do Fundo de Garantia por Tempo de Serviço, o FGTS. O registro na carteira de trabalho é obrigatório desde o primeiro dia do contrato. Após um período de 12 meses, o empregado tem direito a 30 dias de férias remuneradas. No caso da trabalhadora gestante, ela tem direito a 120 dias de licença maternidade, sem prejuízo do emprego e do salário. Para cadastrar o funcionário ou tirar dúvidas sobre o cálculo de verbas, acesse esocial.gov.br ou consulte os canais de atendimento do Ministério do Trabalho e Emprego. Edinaldo Júnior para a Voz do Brasil.
11: Estão abertas até 6 de agosto as inscrições para cursos de formação de lideranças quilombolas e ciganas.
1: O objetivo é capacitar essas pessoas para atuarem na gestão territorial, no controle social e na execução de políticas públicas de igualdade racial.
11: Os cursos serão realizados em formato que combina atividades presenciais e práticas nos territórios.
1: Estão sendo ofertadas 70 vagas ao todo, com bolsas mensais de R$ 1.000 para os participantes selecionados.
11: As inscrições devem ser feitas pela internet. Os editais podem ser encontrados no site gov.br/igualdade racial.
1: E essas foram as notícias do Governo Federal.
11: Uma realização da Secretaria de Comunicação Social da Presidência da República.
1: Com produção da Empresa Brasil de Comunicação.
11: Fique agora com o Minuto do TCU e em seguida as notícias do Poder Judiciário e do Congresso Nacional. Boa noite.
1: Boa noite e até amanhã.
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19: Minuto do TCU.
20: O Tribunal de Contas da União lançou um novo portal para ampliar a transparência sobre o uso da inteligência artificial no setor público. A plataforma mostra como o TCU utiliza essa tecnologia em auditorias, atividades internas e serviços prestados à sociedade. O site reúne informações sobre as ferramentas de inteligência artificial em uso, os resultados alcançados e as regras adotadas para garantir o uso responsável da tecnologia. Também apresenta medidas de segurança, governança e proteção de dados. O objetivo é compartilhar experiências, estimular boas práticas e apoiar outros órgãos públicos a usarem a tecnologia com transparência, ética e responsabilidade. O portal é aberto ao público e pode ser consultado por gestores, pesquisadores, estudantes e qualquer cidadão interessado. Saiba mais em tcu.gov.br.
19: TCU, fiscalização a serviço da sociedade. 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
21: CNJ lança central de vagas e emprega lab no Rio Grande do Norte.
22: Eleições 2026. Material de campanha impresso para pleito majoritário também deve ser produzido em braille.
21: Justiça determina a indenização ao filho de João Cândido.
22: Boa noite, eu sou Marcela Luiza.
21: E eu sou Walter Lima e conduzo esta edição em comemoração aos 91 anos da Voz do Brasil.
22: O Conselho Nacional de Justiça lançou no Rio Grande do Norte duas novas iniciativas do Plano Pena Justa para enfrentar a superlotação do sistema prisional.
21: As ações também buscam reduzir a reincidência criminal. Judite Aragão.
23: Uma das medidas anunciadas é a Central de Regulação de Vagas. O sistema organiza o ingresso de pessoas no sistema prisional de acordo com a capacidade de cada unidade e amplia o uso de alternativas penais quando possível. Outra iniciativa apresentada foi o Emprega Lab, espaço de articulação entre judiciário, executivo, setor produtivo e sociedade civil para ampliar oportunidades de qualificação profissional e emprego para pessoas privadas de liberdade e egressas do sistema prisional. No Rio Grande do Norte, o cenário evidencia a necessidade dessas medidas. Atualmente, o estado tem quase 7.900 pessoas presas para pouco mais de 5 mil vagas.
22: Pais não precisam esperar a filha completar 18 anos para que ela mesma saque a indenização por danos morais recebida em razão do atraso de voo.
21: A decisão é do STJ. Fátima Uchoa.
24: Ao reformar acórdão do Tribunal de Justiça de São
2: São Paulo, a terceira turma do STJ considerou que não havia motivo que justificasse a retenção do dinheiro. Assim, por unanimidade, o colegiado seguiu o voto do relator ministro Humberto Martins, para quem o Tribunal Estadual contrariou o entendimento consolidado do STJ, no sentido de que os pais podem administrar os bens dos filhos menores, segundo o Código Civil, e, em regra, têm o direito de sacar valores de indenização destinados a eles.
22: Material de campanha impresso para a eleição majoritária também deve ser produzido em braille.
21: TSE divulga percentuais que servirão de base para a aplicação da regra. Estevam Furtado.
4: Nas eleições de 2026, a propaganda eleitoral impressa para cargos majoritários também deverá ser acessível às pessoas com deficiência visual. A regra determina que partidos, federações e candidaturas produzam material em braille de acordo com o percentual de eleitores com deficiência visual de cada localidade. Segundo a Justiça Eleitoral, o Brasil tem mais de 319 mil eleitoras e eleitores com deficiência visual. A medida busca ampliar a inclusão e garantir mais acessibilidade durante a campanha.
22: Engenheiro acusado injustamente de favorecer o filho obtém indenização.
21: Para a primeira turma do TST, a acusação foi infundada e atingiu a honra e a reputação do empregado. Mila Amaral.
5: A primeira turma do Tribunal Superior do Trabalho aumentou de 50 mil para 200 mil reais a indenização por danos morais a um engenheiro da Petrobras. Ele foi demitido por justa causa em 2015, acusado de favorecer a empresa do filho na escolha de softwares usado pela estatal. O TRT do Rio havia anulado a dispensa por falta de provas, mas manteve o valor baixo da reparação. No TST, o entendimento foi de que a empresa, além de não apresentar provas concretas, não garantiu também o direito de defesa, afetando a honra de um profissional com mais de 30 anos de carreira.
22: Justiça acolhe parcialmente parecer do MPF e determina indenização ao filho de João Cândido.
21: A União foi condenada a pagar 300 mil reais de indenização por danos morais. Vanessa Pereira.
6: Em 2024, a Marinha enviou um documento para a Câmara dos Deputados classificando a revolta da Chibata como uma, abre aspas, deplorável página da história nacional, fecha aspas, e desqualificando os participantes da revolta. Na sentença, a Justiça Federal no Rio de Janeiro reconheceu que as expressões utilizadas pela Força Naval extrapolaram o direito à manifestação institucional e causaram dano moral ao descendente direto de João Cândido, e condenou a União ao pagamento de 300 mil reais de indenização por danos morais.
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22: Uma boa noite.
21: E até amanhã.
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26: Eu sou Humberto Pinheiro e estes são os destaques de hoje do Jornal do Senado, que começa agora. Publicidade de apostas esportivas ganha alerta sobre os riscos do vício. Combate à violência doméstica avança com projetos aprovados na Comissão de Constituição e Justiça. Governo libera 547 milhões para ressarcir aposentados do INSS. Boa noite. As publicidades de empresas de apostas esportivas, as bets, passaram a exibir mensagens de alerta sobre os riscos do vício e das perdas financeiras. A medida busca informar os apostadores e incentivar o jogo responsável. Os avisos passam a fazer parte das regras para a divulgação das plataformas de apostas e têm como objetivo alertar a população sobre os possíveis impactos do jogo compulsivo. Repórter Rodrigo Rezende.
27: As publicidades de empresas de apostas, as chamadas bets, devem conter, a partir de agora, uma das seguintes frases. Ministério da Fazenda adverte: apostar faz você perder dinheiro. Ou, Ministério da Fazenda adverte: apostar pode causar dependência. Ou, Ministério da Fazenda adverte: aposta não é investimento. A iniciativa do governo quer atentar para os riscos do vício em apostas, como acontece no caso de medicamentos e cigarros. O senador Humberto Costa, do PT de Pernambuco, que já foi ministro da Saúde, alertou sobre o perigo imposto pela chamada ludopatia.
0: Já fizemos isso com o tabaco e avançamos muito. O Brasil diminuiu significativamente o número de fumantes. Passou da hora de fazer o mesmo em relação às apostas esportivas. Esse não é um debate ideológico. O vício não pergunta em quem alguém votou. O endividamento não distingue partidos.
27: As novas diretrizes do Ministério da Fazenda ainda proíbem que, durante a publicidade, aconteçam opiniões ou análises que induzam ou influenciem a realização de apostas.
26: Um projeto apresentado no Senado cria a cobrança social extrajudicial para facilitar a recuperação de dívidas de pequeno valor. A proposta busca oferecer uma alternativa mais simples e menos burocrática para a negociação de débitos. O objetivo é promover a inclusão financeira, estimular a regularização cadastral de cidadãos e empresas e reduzir a judicialização das cobranças. As informações com o repórter Douglas Castilho.
3: A proposta do senador Rogério Carvalho, do PT de Sergipe, prevê uma articulação com os cartórios de protesto, aqueles que o credor utiliza para cobrar dívidas sem ingressar na justiça, para promover soluções mais rápidas e menos burocráticas. A primeira e mais emergencial medida do texto determina o cancelamento automático de todas as dívidas que já tiveram sua exclusão autorizada nos últimos 10 anos, desde que atingidos os critérios previstos. Rogério Carvalho explicou o projeto e apresentou dados do alcance da proposta.
7: Facilita a negociação de dívidas de até meio salário mínimo com custos menores e sem burocracia. E mais, determina o cancelamento automático sem nenhum custo de registros de protestos pequenos que já tenham autorização de baixa há anos. Essa medida pode beneficiar 4 milhões e meio de famílias e mais de 1 milhão de pequenos empreendedores.
3: O alvo principal são as pequenas dívidas em atraso que geram restrições cadastrais desproporcionais, travando o acesso de cidadãos ao crédito, a financiamentos e muitas vezes dificultando a obtenção de emprego. O projeto aguarda encaminhamento para a comissão pertinente.
26: O governo federal editou uma medida provisória que libera mais recursos para ressarcir aposentados e pensionistas do INSS que sofreram descontos indevidos em seus benefícios. Para isso, foi aberto um crédito extraordinário de 547 milhões.

0: 547 mil. Milhões de reais. Os recursos serão usados para devolver os valores cobrados irregularmente dos segurados e garantir o pagamento dos ressarcimentos. A medida faz parte das ações do governo para reparar os prejuízos causados pelas fraudes identificadas no INSS. A reportagem é de Patrícia Oliveira.
1: A liberação dos recursos faz parte do processo de ressarcimento das vítimas do esquema investigado pela Polícia Federal na Operação Sem Desconto. Os recursos para a devolução vêm do orçamento da própria Seguridade Social. Para os senadores Alci Lucas, do PL do Distrito Federal, esses valores deveriam ser cobrados das entidades responsáveis pelos desvios. E lembrou que mais beneficiários ainda aguardam a devolução.
2: Tem muito mais gente que ainda não recebeu. As reclamações foram 6,6 milhões de contestações. Então faltou mais de 1 bilhão e 850 para devolver.
1: Para saber se você tem direito ao reembolso, acesse o portal ou o aplicativo Meu INSS. Faça login com seu CPF e senha da conta gov.br e confira se há lançamentos na opção Extrato de Pagamento. A devolução é liberada em até 15 dias úteis.
0: O senador Paulo Paim, do PT do Rio Grande do Sul, defendeu o fim da escala 6x1 e a redução da jornada para 40 horas semanais, sem redução salarial. O parlamentar afirmou que a medida pode aumentar a produtividade e citou dados da Organização para a Cooperação e Desenvolvimento Econômico, a OCDE, segundo os quais países com menor carga horária anual, como a Alemanha, Dinamarca e Países Baixos, registram maior produtividade por hora trabalhada. Segundo o senador, a redução da jornada pode melhorar a qualidade de vida, reduzir a rotatividade nas empresas e fortalecer a competitividade da economia.
3: No Brasil, a média supera a 1.600 horas anuais. Mesmo assim, esses países produzem muito mais riqueza por hora trabalhada do que nós, o que investem em tecnologia, inovação, qualificação profissional.
0: Já o senador Eduardo Girão, do Novo do Ceará, pediu que a proposta de fim da escala 6x1 seja amplamente debatida antes de ser votada pelo Congresso. O parlamentar afirmou que é necessário ouvir trabalhadores, empregadores e representantes dos diversos setores da economia para avaliar os impactos da medida sobre o emprego, a competitividade e os custos de serviços e produtos. Girão também questionou argumentos que a mudança aumentaria a produtividade e citou estimativas apresentadas por setores como transporte e a panificação, que apontam possíveis aumentos de custos caso a proposta entre em vigor.
4: Tem alguma coisa muito estranha, muito esquisita nisso tudo, e não é assim enfiar a goela abaixo. O pessoal que defende o fim da escala 6x1 dizer que vai aumentar a competitividade, vai aumentar a produtividade. Eu fico na pergunta, para quem?
0: A Comissão de Constituição e Justiça aprovou neste primeiro semestre um pacote com 7 projetos de lei voltados ao combate à violência doméstica e familiar e a ampliação da rede de proteção às mulheres e dependentes. As propostas alteram prazos de denúncia, criam cadastros de restrição, humanizam exames periciais e barram mecanismos de pressão institucional contra as vítimas. Mais detalhes com Bruno Lourenço.
5: Entre os projetos de lei aprovados na Comissão de Constituição e Justiça relacionados ao combate à violência doméstica e familiar, está o que dobra o prazo para que as mulheres formalizem queixas contra agressores, que passa de 6 meses para até 1 ano. No mesmo sentido de proteção contra coações, a comissão avalizou o projeto que proíbe juízes de agendarem de forma automática a audiência de retratação prevista na Lei Maria da Penha. A relatora, senadora Mara Gabrilli, do PSD de São Paulo, apontou que o agendamento sem o pedido expresso da vítima pode gerar pressão indevida.
6: A exigência de manifestação expressa da vítima para a realização da audiência de retratação e a condição de que essa manifestação ocorra antes do recebimento da denúncia, previne possíveis pressões ou coações.
5: Outra iniciativa votada na CCJ determina que o prazo de prescrição para o crime de assédio sexual só comece a contar a partir do momento em que cessar o vínculo de subordinação profissional da vítima com o assediador. O colegiado ainda aprovou a criação de um cadastro nacional com dados de condenados por feminicídio, estupro e violência psicológica, e projeto que assegura a realização de exames de corpo de delito humanizados em IMLs e delegacias. O colegiado chancelou também a obrigação de divulgação governamental em massa do canal Ligue 180 e deu parecer favorável a projeto que impede a repatriação compulsória de menores para outros países caso haja comprovação de indícios de violência doméstica no local de origem estrangeira.
0: Com trabalhos técnicos de João Lira, o Jornal do Senado fica por aqui. Acompanhe agora as notícias da Câmara dos Deputados. Boa noite e até amanhã.
7: Jornal Câmara dos Deputados. Deputados reconhecem o hip-hop como manifestação da cultura brasileira.
1: Projeto prevê o uso de tecnologia 3D para reabilitação crânio-facial no SUS.
7: Avança na Câmara proposta que cria a Política Nacional de Bioeconomia.
1: Boa noite. Comissão aprova projeto que visa incentivar o desenvolvimento econômico com uso sustentável de recursos naturais. A repórter Sofia Peçanha tem os detalhes da proposta.
8: A Comissão de Integração Nacional e Desenvolvimento Regional aprovou uma proposta que institui a Política Nacional de Bioeconomia. O projeto busca orientar o desenvolvimento econômico do país com base no uso sustentável dos recursos naturais. A bioeconomia é definida no texto como conjunto de produção, utilização e conservação de recursos biológicos, ciência, tecnologia e inovação para produzir bens e serviços de forma sustentável. Entre os objetivos estão a promoção do desenvolvimento nacional, regional e local, junto com a conservação da sociobiodiversidade e o fortalecimento da presença do país em mercados internacionais que exigem produtos com menor impacto ambiental. A relatora do projeto na comissão, a deputada Socorro Nery, do PP do Acre, destacou que a nova política ajuda a estruturar a transição para um novo modelo econômico.
9: Atende a uma lacuna de coordenação intergovernamental e de integração de instrumentos de fomento, informação e governança capazes de dar escala à transição para uma economia de baixo carbono, com valorização de ativos biológicos e geração de trabalho e renda em bases sustentáveis.
8: O projeto estabelece incentivos fiscais e tributários, como crédito, benefícios fiscais e estímulo às compras públicas de produtos sustentáveis. Parte dos recursos virá de fundos regionais, do Fundo Nacional sobre Mudança do Clima e de mecanismos ligados ao mercado de carbono. Além disso, o projeto prevê a criação de instrumentos para viabilizar a política, como um conselho, uma estratégia e um sistema nacional de bioeconomia para administrar os recursos e mapear oportunidades no setor. Segundo a relatora Socorro Nery, a bioeconomia deve ocupar papel estratégico no desenvolvimento nacional.
9: Que bioeconomia deve ser uma estratégia de desenvolvimento para o nosso país, mas ao mesmo tempo clarificando que bioeconomia está sempre relacionada à sustentabilidade ambiental e econômica e sempre ouvindo e escutando com a participação da sociedade brasileira.
8: A medida ainda prevê a inclusão de comunidades tradicionais, povos indígenas e agricultores familiares nas cadeias produtivas da bioeconomia, com foco na capacitação e geração de renda. A proposta determina que os planos de desenvolvimento regional da Amazônia, do Nordeste e do Centro-Oeste passem a incorporar diretrizes da bioeconomia. O projeto que cria a Política Nacional de Bioeconomia será analisado a seguir pela Comissão de Meio Ambiente e Desenvolvimento Sustentável. Da Rádio Câmara de Brasília, Sofia Peçanha.
7: Economia. Júlio Lopes, do PP do Rio de Janeiro, alerta para o avanço da pirataria, da falsificação e da sonegação, afirmando que essas práticas fortalecem o crime organizado e causam prejuízos bilionários aos cofres públicos. Ele destaca que produtos aparentemente inofensivos podem financiar redes criminosas.
1: Júlio Lopes também chama atenção para os riscos à saúde causados por bebidas e medicamentos falsificados. Para o deputado, a atuação das quadrilhas nesse mercado exige mais conscientização da população sobre a procedência dos produtos consumidos.
10: Nós estamos lutando muito aqui pela Comissão Externa do Brasil Legal, não só para conscientizar você que está nos ouvindo, que tem que tomar muito cuidado com a origem das bebidas, com a origem do consumo dos produtos e serviços que você contrata, e é muito importante que você se ajude, ajude a sociedade a se proteger dessa prática, que também, na área dos remédios hoje, tem um espaço enorme. E os remédios mais falsificados são os remédios dos cânceres e das doenças raras.
11: Segurança Pública.
7: A Câmara dos Deputados aprovou proposta que impede que crimes de violência contra a mulher sejam considerados de pequeno dano e, com isso, deixem de ser punidos. A reportagem é de Paula Bittar.
12: A Comissão de Constituição e Justiça da Câmara aprovou um projeto que proíbe a aplicação do chamado princípio da insignificância a crimes de violência doméstica e familiar contra mulheres. Essa proibição, pela proposta, é inserida na Lei Maria da Penha. O princípio da insignificância, que também é conhecido como bagatela, prevê que crimes de pouca importância que causem dano pequeno não devem ser punidos. Uma súmula do Superior Tribunal de Justiça já determina que o princípio da insignificância não se aplica aos crimes ou contravenções penais praticados contra a mulher no contexto das relações domésticas. O objetivo da proposta é transformar o que hoje é um entendimento do tribunal em legislação. A autora do projeto, deputada Laura Carneiro, do PSD do Rio de Janeiro, explica que nenhuma forma de violência contra mulheres pode ser considerada insignificante.
13: Não existe insignificância quando se fala em mulher, em violência contra a mulher, principalmente no momento que a gente está vivendo, onde a cada 5 horas e 25 minutos uma mulher é morta no Brasil. Então nunca é insignificante a violência, porque ela pode se transformar depois em vicaricídio ou em feminicídio. Por isso a importância desse projeto aprovado nessa casa.
12: O vicaricídio mencionado pela deputada é o ato de matar pessoas próximas a uma mulher, como filhos, dependentes ou outros parentes, com o objetivo de fazê-la sofrer. O termo foi incorporado pela legislação brasileira neste ano, após aprovação pelo Congresso, e a previsão de pena é de reclusão de 20 a 40 anos. A Lei Maria da Penha já impede a aplicação de penas alternativas brandas e punições que possam ser resolvidas apenas com pagamentos ou doações. O projeto que proíbe a aplicação do chamado princípio da insignificância a crimes de violência doméstica e familiar contra mulheres segue agora para a análise do Senado. Da Rádio Câmara de Brasília, Paula Bittar.
11: Justiça.
14: Os deputados aprovaram a permissão para a prática privada do direito por advogados da União e o texto seguiu para análise do Senado. A repórter Maria Neves traz mais detalhes sobre o projeto aprovado.
15: A Comissão de Constituição e Justiça da Câmara dos Deputados aprovou o projeto que permite a integrantes de carreiras jurídicas federais exercerem a advocacia privada, fora de suas atribuições no serviço público. A proposta beneficia especificamente advogados da União, procuradores da Fazenda Nacional, procuradores federais e procuradores do Banco Central. As carreiras jurídicas da União exigem dos advogados dedicação exclusiva. O exercício da advocacia particular é proibido por lei. Mas, de acordo com a deputada Érica Cocai, do PT do Distrito Federal, nos estados e nos municípios não existe essa vedação. Por isso, ela considera que o projeto aprovado faz justiça para as carreiras da advocacia federal.
16: Nós precisamos romper essa condição que estabelece a ausência de isonomia dos profissionais das carreiras jurídicas da Advocacia Geral da União, que é bom lembrar que só em 2024 tiveram sucesso na sua atuação jurídica em quase 69% dos cargos e resgataram para a União quase 70 bilhões no mesmo ano de 2024. Portanto, nós não podemos perder esses profissionais. Esses profissionais não podem se sentir desestimulados de atuar para o benefício do próprio país.
15: Pelo texto aprovado, a advocacia advocacia fora do órgão federal de atuação não poderá ser exercida por advogados que ocupam cargo em comissão ou função de confiança. Além disso, os profissionais ficam impedidos de atuar contra a União, suas autarquias, fundações e empresas públicas. Para garantir a transparência, a Advocacia Geral da União deverá publicar em sua página na internet a lista atualizada de todos os profissionais que optarem por exercer a advocacia privada. Os interessados também deverão fazer uma comunicação prévia ao órgão antes de iniciar a atividade. A proposta determina ainda que o exercício da advocacia privada estará sujeito às orientações da Corregedoria Geral e da Comissão de Ética da AGU, além de obedecer ao Estatuto da Ordem dos Advogados do Brasil e à Lei de Conflitos de Interesses. Da Rádio Câmara de Brasília, Maria Neves.
11: Previdência.
7: Coronel Crisóstomo do PL de Rondônia destaca que foi o autor da proposta que deu origem à Comissão Parlamentar Mista de Inquérito que discutiu fraudes no INSS. Ele lembra que as investigações expuseram um esquema ilegal de descontos em benefícios de aposentados e pensionistas.
17: A consequência disso tudo é que o governo federal teve que bloquear todos os acessos a desconto, não havendo mais desconto, até que seja julgado e decidido como fazer esse trabalho, sem a necessidade de sindicatos e associações voltarem a pedir o desconto no Instituto Nacional de Seguridade Social.
14: De acordo com o Coronel Crisóstomo, a suspensão de descontos não autorizados diretamente pelos segurados é uma vitória importante para proteger a renda de famílias mais vulneráveis. O deputado garante que o Congresso continuará fiscalizando o sistema previdenciário.
11: Trabalho.
7: Para Daniel Almeida, do PCdoB da Bahia, a redução da jornada de trabalho é a conquista mais importante das últimas décadas para a classe trabalhadora. Ele argumenta que a modernização da indústria e o ganho de produtividade com novas tecnologias justificam o reequilíbrio da escala no país.
18: Hoje você fabrica a mesma coisa com uma quantidade de horas trabalhadas muito menor do que há 38 anos atrás, quando a Constituição foi promulgada. E, portanto, os trabalhadores precisam participar da distribuição desta produtividade que as tecnologias conseguiram produzir. Portanto, é uma necessidade. De tempos em tempos, é preciso fazer esse equilíbrio para que os trabalhadores e a sociedade como um todo se beneficiem.
14: Daniel Almeida ressalta que garantir duas folgas semanais permite mais descanso, saúde e tempo livre para a qualificação profissional. O parlamentar também elogia a mobilização dos movimentos sociais e o apoio institucional do governo federal em favor da medida.
11: Cultura.
7: A Câmara aprovou o projeto que reconhece o hip-hop como manifestação da cultura brasileira. O repórter Antônio Vital acompanhou a votação.
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20: A Câmara dos Deputados aprovou o projeto que reconhece o hip-hop como manifestação da cultura nacional. O hip-hop é um movimento cultural e estilo de vida urbano que surgiu nas comunidades afro-americanas e latinas do bairro do Bronx, em Nova York, no início dos anos 70. Segundo o autor da proposta, deputado Pastor Henrique Vieira, do PSOL do Rio de Janeiro, mais do que apenas um gênero musical, o hip-hop é uma ferramenta de expressão política e social. No Brasil, o hip-hop começou na década de 80, principalmente em São Paulo, em locais de encontro de jovens negros, pobres e moradores de periferias. O movimento se expandiu para outras regiões do país, adquirindo características locais, inclusive no Nordeste, onde foi influenciado pelo repente em ritmos caribenhos e jamaicanos. Ser reconhecido como manifestação da cultura nacional permite que o hip-hop seja contemplado nas políticas públicas, com a possibilidade de ter acesso a leis de incentivo, linhas de crédito e fundos setoriais, sem contar a garantia de livre manifestação. O projeto recebeu parecer favorável do relator, deputado Inácio Arruda, do PCdoB do Ceará, Segundo ele, o movimento já é reconhecido oficialmente como manifestação cultural por estados e municípios. Para o autor do projeto, o deputado Pastor Henrique Vieira, o reconhecimento oficial vai fomentar a cultura e evitar a criminalização do movimento.
2: Reconhecer o hip-hop como manifestação da cultura nacional é sair da chave da criminalização e entrar na chave do reconhecimento e da valorização. Porque o hip-hop vai acontecer e acontece independente do Estado. Mas cabe ao Estado, com política pública e investimento, ao invés de criminalizar, valorizar, fomentar e levar adiante.
20: O projeto que reconhece o hip-hop como manifestação da cultura nacional seguiu para análise do Senado. Da Rádio Câmara, de Brasília, Antônio Vital.
11: Educação.
14: Beto Preto, do PSD do Paraná, comemora a criação do curso de medicina no campus de Apucarana da Universidade Estadual do Paraná, a Unespar. O deputado aponta que a medida atende a uma reivindicação de mais de 50 anos do município.
21: É uma luta de mais de 50 anos do município de Apucarana, que agora parece que realmente chegou no êxito. A Unespar é a única universidade que ainda não tinha o curso de medicina e a partir de agora já são recursos liberados para a construção de um bloco de laboratórios, de salas de aula e também praticamente liberado a contratação dos professores via concurso, além de estarmos muito próximos da marcação do concurso vestibular para a entrada no primeiro semestre de 2027.
7: Beto Preto ressalta que, a partir de agora, toda a rede estadual de ensino superior do Paraná passa a contar com o curso público de medicina. Ele celebra o fato de a nova graduação ampliar a formação de profissionais de saúde no Vale do Ivaí, região geográfica composta por 26 municípios.
11: Saúde.
14: Programa para recuperar crânio e face com tecnologia 3D no SUS avança na Câmara. A reportagem é de Luiz Cláudio Canuto.
22: A Comissão de Ciência, Tecnologia e Inovação da Câmara dos Deputados aprovou o projeto que institui o Programa Nacional de Reabilitação Crânio-Facial com uso de tecnologia 3D no Sistema Único de Saúde. O colegiado seguiu o voto do relator, deputado Rui Falcão, do PT de São Paulo. A reabilitação recupera aspectos anatômicos, funcionais e estéticos de pacientes com alterações provocadas por tumores, sequelas de tratamento, traumatismos e anomalias congênitas. Pela proposta, o programa vai oferecer suporte psicossocial aos pacientes e incentivar o desenvolvimento de materiais e de processos de modelagem em três dimensões. A iniciativa seria implementada por meio de parcerias com instituições de ensino e pesquisa, públicas ou privadas, para pesquisa, desenvolvimento e aprimoramento de tecnologias. O autor do projeto é o deputado Zacarias Calil, de Goiás, que afirma que, por meio do uso de scanner 3D, e de exames de imagem convencionais, como tomografia computadorizada e ressonância magnética, é possível criar um modelo da superfície do rosto e do crânio do paciente, por exemplo. Assim, é possível saber que estruturas anatômicas precisam de reparação com o design pessoal de próteses e simulação do resultado final antes do tratamento. O deputado, que também é cirurgião pediátrico, afirma que o modelo já é aplicado no Brasil.
23: Em Campinas, São Paulo, nós temos um centro de tecnologia e informação que pode trabalhar juntamente com isso. Aliás, eles já fazem esse procedimento pelo SUS, que é um avanço muito grande, né? Você pegar determinado tipo de tumor, fraturas e outras patologias, malformações, você analisar através de uma tecnologia dessa, antes de você, por exemplo, submeter o paciente a um procedimento cirúrgico. Então, um profissional ele vai saber exatamente de que maneira ele vai atuar nesse sentido. Inclusive, mostrando para o paciente, esclarecendo, né, suas dúvidas de que maneira ele vai ser operado.
22: O autor da proposta diz que a técnica também pode ser aplicada na odontologia, cirurgia plástica, reconstrutiva, fonoaudiologia e reabilitação. Ele afirma que o impacto orçamentário não seria muito alto, porque a tecnologia, como já vem sendo utilizada, tende a diminuir o custo.
23: Se você tem um centro de tecnologia, informação, informática, que já faz pelo SUS, então a gente só vai vai praticamente complementar isso aí, né? Já existe, agora falta mais investimentos, né? E com isso aí a gente consegue, através dos recursos, emendas parlamentares, para ajudar esses centros de tratamento.
22: A proposta ainda vai ser analisada pelas comissões de saúde, de finanças e tributação e de Constituição e Justiça. Em princípio, ela não precisa passar pelo plenário. Da Rádio Câmara de Brasília, Luiz Cláudio Canuto.
3: Ciência e tecnologia.
7: Raimundo Santos, do PSD do Pará, defende projeto que institui a Semana Nacional da Consciência Digital Infantil. A iniciativa, segundo o deputado, visa orientar famílias e educadores sobre os riscos da exposição.
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5: Hora certa, 8 horas. 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

0: Muito boa noite, eu sou o Pedro de Lima e a partir de agora você confere aqui na Cedro FM o programa Show na Noite. Vamos juntos ver você aqui até as 9h15 e logo após iremos transmitir o jogo internacional contra Cruzeiro. Então aproveite e peça uma música no WhatsApp da rádio 49991974572 e acompanhe a programação comigo.
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0: Vamos começar ouvindo Kel Swimit cantando a música Nossa Conversa. Só...

0: Bom demais, ouvimos aqui na programação Milton Guedes, Você Vai Lembrar de Mim. Também ouvimos na programação Vanderly, Onde Deus Possa Me Ouvir. E por primeiro ouvimos Kell Schmidt cantando a música Nossa Conversa. 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
0: Vamos ouvir agora, Engenheiros do Havaí. Alvio imediato.

0: Bom demais, ouvimos Kid Abelha e o Contra a Noite, também ouvimos na programação Chimarruts cantando a música Cabelo e por primeiro ouvimos Engenheiros do Havaí, Alívio Imediato, ouvimos no oferecimento X Gaúcho Cedro.
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Bom demais, ouvimos Biquíni Cavadão, Você Marcou. Também ouvimos Jamil e Uma Noites cantando Cadarço, Sapato e Chiclete. E por primeiro ouvimos Arnaldo Antunes, Desistiu de Mim. 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Vamos ouvir agora a Peixote cantando Uma Simples Carta.

0: Hora certa, 8 horas e 54 minutos. 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
0: Vamos ouvir agora Melim, Eu Fit Você.